com mais sucessos. E você participa sempre aqui através do 3261, né, 1270, que é o WhatsApp aqui da 98, não só no bailão, como em qualquer programação aqui da integração da 98. Pode mandar seu recado aí também, programação aqui, né, da 98, aí que o pessoal vai atender vocês aí também pelo nosso WhatsApp, o canal do ouvinte. Boca Louca é uma delas que eu fecho. Uma delas é Boca Louca. Vai fechar por aqui também. E a outra que eu vou trazer pra vocês aqui, que já vai tocar agora, é a galera aí também do Mercosul. Tem trabalho novo, tem sucesso do Mercosul. Vou fechar com as duas hoje, Mercosul e também Boca Louca aí dos do toque aí com a gurizada do Champion, tá certo? Vamos com música, vamos fechar aqui e agradecendo a todos vocês, muito obrigado pelo carinho, pela companhia, por mais, né, uma noite aí estar com vocês, com a nossa programação aqui também do Bailão da 98. Você sabe que volta Mercosul. Valeu, Classi, Pablo, até amanhã!

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1: Vamos relembrar essa linda cachaca. Boca Louca.

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1: 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As notícias do governo federal que movimentaram o país no dia de hoje.
2: Olá, boa noite.
3: Boa noite para você que nos acompanha em todo o país.
2: Segunda-feira, 21 de setembro de 2026.
3: Vamos aos destaques do dia.
2: Semana reúne ações contra o crime organizado no sistema prisional.
3: Uma das operações tem como alvo a identificação e a retirada de aparelhos celulares dos presídios. Thaís de Araújo.
4: As ações ainda incluem capacitações de policiais penais e treinamento para operar equipamentos de raio-x e scanners corporais.
2: Pix automático poderá ser utilizado em contas salário.
3: Regra entra em vigor a partir de julho de 2027. E não é só isso. Luana Karen.
5: Entre as medidas de segurança está a que amplia de 30 para 80 dias o prazo que a vítima de um Pix fraudulento tem para recorrer ao banco e tomar as providências.
2: Inclusão é direito. Dia Nacional de Luta da Pessoa com Deficiência reforça a lei brasileira.
3: Estatuto destaca compromissos para a formulação de políticas de acessibilidade universais.
2: Quem explica é Isadora Nascimento, secretária dos Direitos da Pessoa com Deficiência.
6: É um documento extremamente completo, extremamente robusto, porque foi construído com a participação plena das pessoas com deficiência, né? Respeitando aí o lema do Nada Sobre Nós Sem Nós.
3: E hoje, na apresentação da Voz do Brasil, eu, Mariana Jungmann e Luciano Seixas.
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3: O Ministério da Justiça e Segurança Pública promove essa semana ações de enfrentamento ao crime organizado dentro do sistema prisional.
2: Um dos objetivos é impedir a entrada e o uso de materiais ilícitos e fortalecer o trabalho de inteligência e fiscalização.
3: As ações incluem operações de revista, uso de novas tecnologias, entrega de equipamentos e capacitação de policiais penais em diferentes estados.
4: O Ministério da Justiça e Segurança Pública realiza nesta semana uma série de operações e ações de capacitação para reforçar o combate ao crime organizado dentro do sistema prisional. Uma das principais iniciativas é a Operação MUT, que promove revistas estratégicas para localizar e retirar celulares e outros materiais ilícitos das unidades prisionais. Desde maio, as ações resultaram na revista de mais de 10 mil celas em 312 unidades. Ao todo, foram apreendidos 2.447 aparelhos celulares. Outra frente é a Operação Modo Avião, realizada nos estados do Rio de Janeiro, Rio Grande do Sul, Ceará e Paraíba. A ação utiliza equipamentos capazes de identificar sinais e dispositivos usados de forma irregular dentro das unidades prisionais. Os dados obtidos ajudam as equipes de inteligência a definir os locais que devem passar por revistas e outras ações. Também estão sendo entregues equipamentos para reforçar a segurança, como body scanners, georradares e kits de varredura. Os aparelhos ajudam, por exemplo, na inspeção corporal, na localização de alterações no solo e na identificação de dispositivos eletrônicos. As ações dessa semana ainda incluem capacitações de policiais penais e treinamento para operar equipamentos de raio-x e scanners corporais, inclusive com recursos de inteligência artificial para auxiliar na análise das imagens. Thaís de Araújo, para a Voz do Brasil.
2: E a Advocacia-Geral da União renovou o pedido para que a plataforma Discord seja obrigada a adotar medidas efetivas para proteger crianças, adolescentes e mulheres no ambiente digital, de acordo com as exigências da legislação brasileira.
3: A AGU avaliou como insuficiente a proposta apresentada pela plataforma.
2: Em 25 de agosto, a AGU apresentou ação civil pública solicitando ao Discord a adoção de medidas de segurança, como reforço dos mecanismos de controle parental e a implantação de sistemas que consigam detectar e prevenir situações que representem riscos a crianças e adolescentes.
3: Também pediu a implementação de mecanismos de detecção, avaliação e moderação de conteúdos com práticas de maus tratos, violência, mutilação e crueldade contra animais.
2: Hoje, dia 21 de setembro, é celebrado o Dia Nacional de Luta da Pessoa com Deficiência.
3: A data marca a mobilização histórica pela garantia de direitos, acessibilidade e combate ao capacitismo na sociedade.
2: E você sabia que esses direitos estão previstos em lei?
3: São garantias que ajudam a promover mais autonomia, inclusão e oportunidades para que as pessoas com deficiência possam participar plenamente da sociedade.
2: E o que fazer caso esses direitos não sejam respeitados? É o que vamos ouvir agora na reportagem de Pablo Mundim.
7: Ir ao cinema, ler um cardápio ou simplesmente caminhar pela rua. Situações comuns do dia a dia, mas para quem tem deficiência visual, podem ser um desafio. Laíssa Cardoso, de 35 anos, conhece essa realidade de perto. A sua condição não impediu que ela se tornasse mestre em ciência política e analista judiciária, mas as barreiras ainda fazem parte da rotina.
8: A gente não está tão presente nos espaços quanto a gente poderia e quanto a gente deveria. E aí não é só uma questão de não ter rampa, de não ter piso tátil, mas é uma questão de as pessoas ainda estranharem o que é diferente delas.
7: A Lei Brasileira de Inclusão, conhecida como Estatuto da Pessoa com Deficiência, estabelece direitos para garantir a essas pessoas participação plena e igualdade de condições. A legislação prevê medidas de acessibilidade, como reserva de espaços livres e assentos adaptados. Também proíbe qualquer forma de discriminação, garante educação inclusiva em todos os níveis de ensino e atendimento integral e especializado pelo SUS. Caso não tenha seus direitos respeitados, o secretário nacional substituto dos direitos da pessoa com deficiência do Ministério dos Direitos Humanos, Alex Alverga, explica a quem o cidadão pode recorrer.
9: Caso isso tenha acontecido em relação à prestação de um serviço, uma instituição, o primeiro local é diretamente o local responsável. No entanto, um conjunto de outras salvaguardas também são disponíveis. O serviço Disque 100, né, um canal que recebe denúncias de violação de direitos humanos, 7 dias por semana, 24 horas. Evidentemente, também, a depender da situação, da gravidade, defensorias públicas, delegacias especializadas, órgãos de defesa do consumidor.
7: O Disque 100 também pode ser acessado pelo WhatsApp no número 61996110100. Vale lembrar que o serviço é gratuito e garante o sigilo das informações prestadas. Reportagem Pablo Mundim.
3: Pois é, de acordo com o último censo, o Brasil tem cerca de 14 milhões de pessoas com algum tipo de deficiência.
2: O número representa pouco mais de 7% do total da população.
3: E para falar sobre a Lei Brasileira de Inclusão, eu e o Nazi Brum conversamos com a secretária nacional dos Direitos da Pessoa com Deficiência, Isadora Nascimento, sobre as políticas públicas que têm sido desenvolvidas para o direito a todos. Acompanhe. Secretária Isadora Nascimento, bem-vinda à Voz do Brasil. Prazer ter a senhora conosco justamente nesse dia de luta da pessoa com deficiência, que eu gostaria que a senhora começasse falando então pra gente sobre capacitismo e como esse tipo de preconceito prejudica a vida das pessoas com deficiência.
6: Primeiramente, muito obrigada pelo convite. Sim, o capacitismo, ele é um conceito que eu costumo dizer que é muito completo e muito complexo, né? Porque ora, ele vem na perspectiva de se considerar a pessoa com deficiência como incapaz de trabalhar, de estudar, de ocupar espaços de tomada de decisão, de fazer atividades simples do dia a dia. Ora, também vem com essa perspectiva da supervalorização da deficiência. Então, considera aí que essa pessoa com deficiência, ela é um herói ou uma heroína, é um exemplo de superação apenas por existir com uma deficiência. Então, acaba colocando muitas vezes também essa pessoa com deficiência no lugar ali de anjo, de um ser quase que de outro mundo, né? Então,
3: já capacitismo denota a expectativa de que aquela pessoa não desse conta de fazer as coisas, né?
6: Exato. Então, tem esse viés da incapacidade, muitas vezes, mas também esse viés aí dessa supervalorização por falta de entendimento, né, sobre o conceito real de deficiência.
10: Bom, secretária, a gente chega na importância de que quem tem algum tipo de deficiência tem acesso a oportunidades, né, de emprego, estudo, vida autônoma. E hoje existe um estatuto, um marco legal que busca garantir esses direitos. O que é que está previsto no Estatuto da Pessoa com Deficiência?
6: Bom, esse estatuto, também conhecido como Lei Brasileira de Inclusão, que está em vigor desde 2015, é um documento extremamente completo, extremamente robusto, porque foi construído com a participação plena das pessoas com deficiência, né? Respeitando aí o lema do Nada Sobre Nós Sem Nós. E é um estatuto que é baseado na Convenção da ONU dos Direitos das Pessoas com Deficiência e no Brasil tem status de emenda constitucional. Então, é um documento extremamente completo que vai prever aí direitos diversos, pensando em educação, saúde, trabalho, acessos diversos, né, em relação a questões de acessibilidade arquitetônica, tecnológica, atitudinal, comunicacional, e é um documento aí que norteia essa construção do próprio país mesmo em relação a políticas públicas. Então, dele também nasce a Política Nacional dos Direitos da Pessoa com Deficiência, que é o Plano Novo Viver Sem Limite, que tem base, né, nessa Lei Brasileira de Inclusão, também na Convenção. E outros frutos vão surgindo a partir desse documento que é tão importante.
11: Pois é, eu ia justamente perguntar aí sobre o trabalho que o Ministério dos Direitos Humanos vem fazendo para garantir esses direitos que estão previstos no Estatuto. O Viver Sem Limites é um deles, né?
6: Exato. A Secretaria Nacional dos Direitos da Pessoa com Deficiência, vinculada ao Ministério dos Direitos Humanos e Cidadania, tem esse papel de ajudar, né, a fomentar aí a construção de políticas públicas para pessoas com deficiência em todo o território. Então, a gente, em diálogo também com outros ministérios, entendendo que a pauta da deficiência ela é transversal, então a gente dialoga com a cultura, com o esporte, com a saúde, com o trabalho, com a assistência social, enfim, com as diversas áreas que as pessoas acessam, né, no seu cotidiano, para garantir também acessos para pessoas com deficiência. Então, o Viver Sem Limite ele é construído nessa perspectiva ampla, pensando em eixos. Então também a gente tem essa divisão em 4 eixos: gestão inclusiva e participativa, enfrentamento à violência, acessibilidade e também promoção de direitos, entendendo aí que esses acessos eles precisam ser abrangentes e também precisam chegar nos territórios de forma ampla, né? Pensando às vezes naquele município que é pequenininho lá na ponta, mas que também precisa ter uma estrutura de governança aí forte para a pessoa com deficiência.
10: Pois é, secretária, a senhora citou um ponto aí que a gente não pode deixar de falar, que são situações de abuso que pessoas com deficiência podem estar sujeitas. O Ministério tem canais para receber denúncias de maus tratos e violência?
6: Sim, o Ministério dos Direitos Humanos faz um trabalho muito importante de acolhimento e encaminhamento dessas denúncias, né, aos órgãos responsáveis, recebendo essas denúncias através do Disque 100, né, o Disque Direitos Humanos, e ali é dado o encaminhamento necessário aos diversos tipos de violações que chegam, né? Infelizmente, a gente tem violências aí que são patrimoniais, pensando em pessoas com deficiência, violências físicas, psicológicas, institucionais, né? O próprio capacitismo é uma forma de violências que origina aí diversas questões muito sérias, né, que precisam ser enfrentadas. Então a gente tenta, enquanto Ministério também, em articulação com outros órgãos de proteção, né? Então, Ministério Público, nos estados e nos municípios, também envolver os conselhos de direitos, né, que são muito importantes, para que a gente tenha também junto às defensorias, enfim, todos esses órgãos de acolhimento, de proteção, que possam trabalhar juntos para receber essas demandas.
11: E existe um balanço do Disque 100 sobre os tipos mais comuns de denúncia, o volume dessas denúncias?
6: Então, são diversas denúncias que chegam diariamente. É até difícil falar isso, né? Porque a gente ainda está em um tempo em que violências são comuns, mas acho que exemplificando, assim, até novamente pensar em violência física, pessoas com deficiência, principalmente mulheres, são as que mais sofrem violência física, violência patrimonial. Então, muitas vezes, essa administração, né, do recurso que a pessoa recebe é feita pela família ou pelos próprios companheiros ou cuidadores, que muitas vezes utilizam, né, desses recursos da pessoa de uma forma indevida. Então isso gera violência patrimonial e outras tantas, né, algumas denúncias de violência institucional, pensando nos ambientes aí de ensino, de trabalho, a gente recebe aí de diversas frentes.
10: Bom, nós conversamos com Isadora Nascimento, secretária nacional dos Direitos da Pessoa com Deficiência. Secretária, muito obrigado pela sua entrevista à Voz do Brasil.
12: Muito obrigada.
2: O Pix ganhou novas regras que ampliam as possibilidades de uso da ferramenta.
3: Também reforçam os mecanismos de segurança contra golpes e fraudes.
2: Os detalhes vamos ouvir agora na reportagem de Luana Karen.
5: Entre as medidas de segurança está a que amplia de 30 para 80 dias o prazo que a vítima de um Pix fraudulento tem para recorrer ao banco e tomar as providências. A medida impacta sobretudo comerciantes e varejistas, que às vezes levam um tempo maior para fazer seu fluxo de caixa e identificar o golpe. A economista Carla Bene, professora da Fundação Getúlio Vargas, destaca que o Banco Central também apertou o passo contra golpistas que usam contas de fachada para movimentar o dinheiro.
13: O que eles chamam de contas de passagem ou contas de laranjas, onde entra o dinheiro de uma fraude e ele vai sendo transferido para várias contas. É como se ele se perdesse no meio do caminho. E o Banco Central vai entrar também nesse procedimento com essas contas de passagem e ele também pode vir a fazer bloqueio nessas contas.
5: Chaves de CPFs e CNPJs em situações irregulares com a Receita Federal terão exclusão automática. Outra mudança ressaltada pela economista Carla Bene é que, a partir de 1º de março de 2027, os usuários vão poder anexar diretamente nos aplicativos das instituições bancárias documentos que indiquem a possibilidade de golpe.
13: Você vai poder enviar provas, como áudios, prints e documentos diretamente na contestação para a instituição bancária. É algo importante, porque se você já sabendo disso, já começa a guardar, digamos assim, as suas provas para os seus pagamentos. E caso aconteça, você pode usar isso daí já dentro do aplicativo a partir do ano que vem.
5: Outra novidade é a permissão para que o cidadão possa cadastrar na conta salário despesas recorrentes para pagamento com Pix automático a partir de julho de 2027. O Banco Central também regulamentou a chamada cobrança híbrida, uma prática já utilizada por algumas empresas e que permite ao consumidor escolher entre pagar uma cobrança por boleto ou por Pix. A medida entra em vigor em fevereiro de 2027 e deve reduzir riscos operacionais e evitar pagamentos indevidos ou em duplicidade. Reportagem Luana Karen.
3: Faltam menos de 2 meses para um momento crucial na vida de milhares de estudantes.
2: As provas do Enem estão marcadas para novembro, este ano com novidades.
3: Entre elas, o aumento nos locais de prova. A repórter Gabriela Noronha tem mais detalhes.
14: Aos 21 anos, o estudante brasiliense João Ferreira vai fazer a prova do Exame Nacional do Ensino Médio pela segunda vez e para conquistar a sonhada vaga no curso de arquitetura da Universidade de Brasília, ele concilia as aulas presenciais em um cursinho com a rotina de estudos em casa. Para o estudante, o importante é manter a disciplina.
15: Estudar de uma forma orgânica, com organização, você tem um plano de estudo voltado a um aprendizado mais efetivo, que funcione melhor para você, do que você simplesmente sentar e pegar para você e falar, ah, eu vou estudar 4 horas hoje.
14: Assim como João, milhões de brasileiros devem participar desta edição do Enem. As provas serão aplicadas nos dias 8 e 15 de novembro. De acordo com o INEP, instituto responsável pelo exame, mais de 5 milhões de pessoas tiveram suas inscrições confirmadas. No primeiro dia, os estudantes devem responder a 45 questões de linguagens e códigos e 45 de ciências humanas, além da redação. Já no segundo, são 45 questões de ciências da natureza e mais 45 de matemática. O professor de história, Fábio Santos Reis, dá dicas para esta reta final de preparação.
16: Eu acho que para esse momento, levando em conta o tempo que está faltando, o ideal seria, nesse momento, fazer algumas revisões rápidas de conteúdo, revisão teórica, mas nada tão aprofundado, até pelo tempo que a gente tem, e, sobretudo, focar em resoluções de provas anteriores. Então, eu recomendo que faça as provas do Enem de 2018 para cá.
14: Uma novidade neste ano é a expansão do número de locais de prova, com 10 mil novos pontos. Ricardo Cardoso, presidente substituto do INEP, destaca que o exame também será utilizado como instrumento de avaliação do Sistema de Avaliação da Educação Básica.
12: Além de organizar o acesso ao ensino superior, além de permitir a certificação dos estudantes, ele também vai permitir a avaliação da qualidade da educação básica. Então, a população ter esse resultado pelo Enem, que é um exame que tem a área de linguagem, ciências humanas, ciências da natureza, matemática e a redação, oferece uma avaliação mais completa, em que o aluno muitas vezes está mais mobilizado, mais motivado para fazer a prova. Isso para nós é uma mudança muito importante.
14: Também é a primeira vez que os concluintes do ensino médio na rede pública de ensino foram inscritos automaticamente no Enem, com base nos dados informados pelas redes de ensino. Vale lembrar que as notas do Enem podem ser utilizadas para acesso ao Sistema de Seleção Unificado, SISU, e ao Programa Universidade para Todos, o ProUni. A nota do exame também pode ser usada para pleitear financiamento estudantil. Reportagem Gabriela Noronha.
2: E amanhã vamos falar sobre a nova edição da cartilha da redação do Enem 2026.
3: É, nós vamos falar mais sobre a prova e dicas para escrever uma redação nota 1000. Não perca!
2: Elas coletam moluscos e crustáceos em manguezais e praias, acompanhando o ritmo das marés.
3: No Brasil, a maior parte de pescadores artesanais são mulheres e tiram desse ofício o sustento da família.
2: Um mapeamento da Fiocruz quer mostrar onde elas estão, onde estão essas trabalhadoras e suas principais necessidades.
17: É das águas do litoral cearense que a marisqueira Maria do Socorro Miranda, de 44 anos, tira o sustento da família. O trabalho que ela herdou dos pais, às vezes começa antes do amanhecer, acompanhando o ritmo das marés.
18: Eu trabalho 6 horas por dia, caso a maré esteja baixa. Me encontro com as amigas, que levam nossos aparelhos de pesca, né? Levo o jereré para botar lá, a gente isca eles e vai esperar para ver se caiu algum siri, alguma coisa dentro.
17: Um levantamento realizado pela Fiocruz em 52 municípios de todas as regiões brasileiras aponta a presença marcante de mulheres na atividade pesqueira. Maria!

0: mapeamento vai contribuir para tornar conhecidas as vulnerabilidades desses territórios e aproximar as políticas públicas da realidade de quem vive e trabalha nas águas brasileiras. Como explica a coordenadora-geral de Inclusão Produtiva, Enfrentamento à Fome e à Pobreza do Ministério das Mulheres, Larissa de Santana Passos.
1: Ele junta todos os bancos de dados validados pelo governo, então essas mulheres elas participam de forma ativa, indicando quais são os territórios, né, que elas estão e quais são as demandas, dificuldade a nível de crédito, quais são as cadeias produtivas, dificuldade de escoamento, para a gente entender essas demandas, transformar esses dados em políticas públicas.
2: Meu amor é demais, é demais.
0: O resultado completo do levantamento de dados será conhecido em 2027. De acordo com a pesquisadora da Fiocruz, Maria Juliana Moura Correa, outro objetivo do estudo é conhecer os impactos da atividade pesqueira na saúde das trabalhadoras.
3: Nós vamos lá fazer um piloto com as pescadoras e o impacto à saúde e monitorando várias substâncias químicas que estão nas águas, também representa a gente proteger a saúde de toda a população.
4: O ministro da Pesca e Aquicultura, Edipo Araújo, comenta sobre o trabalho dessas profissionais.
5: A história de quem trabalha com a pesca artesanal é marcada por lutas e resiliência. Quem ajuda a colocar alimento na mesa de milhões de brasileiros e brasileiras, geralmente tem as águas como a única fonte de sustento.
0: O Brasil tem cerca de 1.700.000 pescadores artesanais, segundo o Registro Geral da Atividade Pesqueira. Desse total, quase 900 mil são mulheres. Reportagem Graziele Bezerra.
6: A Anvisa, Agência Nacional de Vigilância Sanitária, aprovou o registro de um novo medicamento para o câncer de mama.
7: O Etkamar é indicado para o tratamento de pacientes adultos com câncer de mama localmente avançado ou em metástase.
6: E também hoje a Anvisa determinou o recolhimento de um lote de outro medicamento destinado ao tratamento de câncer de mama, o Fesgo.
7: A empresa fabricante identificou no mercado unidades deste lote com características divergentes das constantes no medicamento original, o que indica se trata de falsificação.
6: As informações sobre o lote que será recolhido você confere em gov.br/anvisa.
7: E essas foram as notícias do governo federal.
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7: Com produção da empresa Brasil de Comunicação.
6: E agora com as notícias do Poder Judiciário e do Congresso Nacional. Boa noite.
7: Boa noite e até amanhã.
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10: STF mantém decreto de Minas Gerais que restringe publicidade de bets.
11: TSE vai lançar nesta terça-feira a ação Violência Política Tem Gênero.
10: STJ admite como prova a gravação feita por consumidor no departamento jurídico da empresa.
11: Boa noite, eu sou Leandro Bezerra.
10: E eu sou Walter Lima.
11: O ministro Flávio Dino, do Supremo Tribunal Federal, decidiu manter um decreto de Minas Gerais que restringe a publicidade de empresas de apostas de cota fixa, as chamadas bets, e de plataformas de conteúdo adulto em bens públicos estaduais e eventos promovidos ou apoiados pelo Poder Executivo local.
10: O ministro Dino negou o pedido feito pela Associação Nacional de Jogos e Loterias para suspender o decreto.
11: A entidade sustentava que o Estado havia invadido a competência privativa da União para legislar sobre propaganda comercial.
10: Mas o ministro considerou que as restrições se limitam aos meios de comunicação institucional, aos bens e espaços sob responsabilidade do Executivo Estadual e aos eventos promovidos ou apoiados pelo governo de Minas Gerais. Para o ministro, essas medidas fazem parte da autonomia do Estado para administrar seus próprios bens e recursos.
11: TSE vai lançar amanhã a ação Violência Política Tem Gênero.
10: Essa ação vai marcar o lançamento de iniciativas voltadas ao enfrentamento da violência política contra as mulheres. Fábio Ruas.
12: A ação vai ser amanhã às 5 horas da tarde no Espaço Sepúlveda Pertence, na sede do TSE em Brasília. vai ter a assinatura de um protocolo de ação conjunta entre o TSE e a Procuradoria-Geral Eleitoral para combater esse crime. O presidente do TSE, ministro Cássio Nunes Marques, e o vice-procurador-geral eleitoral, Alexandre Espinosa Bravo Barbosa, vão participar da ação ao lado de mulheres com atuação reconhecida na vida pública e na defesa dos direitos femininos.
11: Ministério Público Eleitoral emite 431 manifestações sobre propaganda eleitoral irregular no primeiro mês de fiscalização em Mato Grosso.
10: O objetivo da ação é promover a conscientização sobre as condutas proibidas pela legislação. Kátia Dias.
13: Entre 15 de agosto e 15 de setembro foram emitidas 431 manifestações sobre propaganda eleitoral irregular. Durante a fiscalização, o MP Eleitoral analisou representações, reclamações, pedidos de resposta e apurações relativas a veiculações irregulares de propaganda, tanto na mídia tradicional quanto nas redes sociais.
11: É válida como prova a gravação feita por consumidor dentro do departamento jurídico de empresa, sem consentimento da outra parte.
10: Mas para o STJ, o conteúdo não pode se referir à atividade de advocacia, nem a informações protegidas por sigilo profissional. Fátima Uchoa.
14: Um aluno ajuizou ação contra a instituição de ensino superior devido à oferta e ao posterior cancelamento de curso. A instituição buscou invalidar gravações de conversas feitas pelo consumidor com a diretora e dentro do próprio departamento jurídico, alegando que o local deveria ter a mesma proteção legal dos escritórios de advocacia. A Justiça do Distrito Federal condenou a instituição a pagar quase R$5 mil por danos materiais e R$6 mil por danos morais, considerando a gravação válida. O STJ manteve a decisão. Segundo o relator ministro Raul Araújo, a gravação não tratava de atividade advocatícia, mas de questão administrativa sobre prestação de serviço de ensino.
11: Jornada de trabalho em atividades insalubres é tema de audiência no TST.
10: O debate vai tratar dos limites de uma negociação coletiva nesses casos. Samanta Flor.
15: A discussão é se acordos ou convenções coletivas podem autorizar o aumento da jornada em atividades insalubres sem a aprovação prévia da autoridade competente. O assunto é o tema 149 do TST. A audiência pública foi convocada pelo ministro Douglas Alencar e vai ouvir especialistas, entidades e representantes de categorias afetadas. O entendimento do TST vai orientar o julgamento de processos semelhantes em toda a Justiça do Trabalho.
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11: A você uma boa noite.
10: E até amanhã.
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17: Eu sou Humberto Pinheiro e estes são os destaques de hoje do Jornal do Senado, que começa agora. Participantes de sessão especial apontam a importância da inclusão das pessoas com deficiência. Instituição fiscal independente do Senado diverge do governo e alerta para riscos fiscais. Reportagem da Rádio Senado é finalista do prêmio Vladimir Herzog de jornalismo. Boa noite. O Senado celebrou hoje o Dia Nacional de Luta da Pessoa com Deficiência. Especialistas convidados para a sessão especial apontaram a importância da inclusão. Repórter Márcio Maturana.
18: A importância da participação completa das pessoas com deficiência nas atividades sociais precisa ser ressaltada todos os dias, segundo especialistas que participaram da sessão especial no plenário do Senado nesta segunda-feira, 21 de setembro, que é o Dia Nacional de Luta da Pessoa com Deficiência. A senadora Damaris Alves, do Republicanos do Distrito Federal, presidiu a sessão.
19: Infelizmente, ainda vemos temos, de vez em quando, uma iniciativa ou outra para, inclusive, retirar direitos já garantidos. Por isso que um dia nacional como esse precisa, por esta casa e por todas as casas do Brasil, ser comemorado.
18: A sessão especial foi requerida pelo senador Paulo Paim, do PT do Rio Grande do Sul. Ele é autor do Estatuto da Pessoa com Deficiência e do projeto de lei que criou o Dia Nacional de Luta da Pessoa com Deficiência.
20: Eleições 2026.
21: As eleições deste ano têm em disputa 54 vagas para o Senado. Total de 32 senadores tentam a reeleição. Outros 10 disputam o governo de seus estados e um a presidência da República. Repórter Rodrigo Rezende.
22: Nas eleições deste ano, cada um dos 26 estados e o Distrito Federal elegerão 2 senadores. Portanto, das 81 vagas do Senado, 54 estão em jogo para os próximos 8 anos. Dos 54 senadores em término de mandato, 32 tentam a reeleição. 9 senadores que encerram o mandato no final de janeiro de 2027 concorrem a outros cargos. Um à presidência da República, um ao governo de seu estado, um para deputado estadual, 2 para deputado federal e 4 como suplentes em chapas que concorrem ao Senado. Já 13 senadores vão encerrar os atuais mandatos em 2027 e não vão concorrer a nenhum cargo. É o caso de Jaime Campos, do União de Mato Grosso.
23: Tenho orgulho da história que eu construí e, sobretudo, tenho esperança no futuro do nosso estado. Cargos passam, mandatos terminam, eleições chegam e vão embora, mas algo que precisa permanecer é o compromisso com o nosso estado.
22: Quem também não disputa a eleição após 40 anos é o senador Paulo Paim, do PT do Rio Grande do Sul.
24: São 40 anos ininterruptos aqui no Congresso Nacional. Uma trajetória construída com diálogo, compromisso e fidelidade às causas do povo brasileiro. Não serei mais candidato ao Senado, mas não saio da política, porque a política está em mim. Ela faz parte da nossa história, da minha alma e da minha forma de enxergar o mundo.
22: Dos 27 senadores que estão no chamado meio de mandato, ou seja, ainda possuem mais 4 anos no Senado, 9 concorrem nestas eleições a governos estaduais. Um senador licenciado concorre ainda à vice-presidência da República.
21: Está pronto para votação na Comissão de Assuntos Sociais um projeto que cria regras para o uso da inteligência artificial na área da saúde. O texto prevê regras de transparência, responsabilidade e supervisão humana nas decisões clínicas. Repórter Patrícia Oliveira.
25: Segundo o Comitê Gestor da Internet no Brasil, 18% dos hospitais e das clínicas brasileiras já utilizam soluções de inteligência artificial. É o caso do uso da IA para acelerar resultados dos exames de coração, como explica a cardiologista Paula Damasco.
26: A gente usa essa inteligência artificial para estar liberando esse laudo, às vezes, com 2 minutos, para que um clínico possa ter um resultado mais real do eletro para conduzir o paciente.
25: Ricardo Sampaio, coordenador do Centro Integrado de IA do Distrito Federal, aponta a redução das filas de espera para o paciente com o uso da tecnologia.
27: Utilizar a inteligência artificial, seja para um procedimento, seja para uma consulta, seja para um pedido de remédios ou afins, e para que com isso o paciente tenha um retorno mais rápido daquilo que foi solicitado e que ele consiga ser tratado da melhor maneira.
25: A senadora doutora Eudócia, do PSDB de Alagoas, apoia o desenvolvimento de terapias e vacinas contra o câncer com o uso da IA. Um projeto da senadora prevê a utilização da inteligência artificial na saúde pública com regras de transparência, responsabilidade e supervisão humana nas decisões clínicas para proteger os direitos dos pacientes.
28: A implementação de hospitais inteligentes da rede SUS irá beneficiar significativamente o atendimento aos pacientes da rede pública, otimizando os diagnósticos precoces de várias patologias, especialmente as doenças oncológicas.
25: O projeto também prevê a igualdade no atendimento, proteção de dados e informações claras para os pacientes, e que profissionais de saúde recebam capacitação para usar a IA. A proposta recebeu relatório favorável da senadora Damares Alves, do Republicanos do Distrito Federal, e está pronta para votação na Comissão de Assuntos Sociais.
21: O relatório da Instituição Fiscal Independente do Senado apontou diferença entre as projeções do governo e os cálculos da entidade para o projeto do orçamento de 2027. Segundo o relatório, o uso de premissas e parâmetros macroeconômicos distintos pelo Executivo pode implicar desequilíbrio fiscal. Repórter Douglas Castilho.
0: Enquanto o Poder Executivo prevê saldo positivo primário de 18,6 bilhões de reais, os cálculos da IFE indicam a perspectiva de um déficit de 86,1 bilhões, um descompasso de 104,8 bilhões de reais entre os dois cenários. Divergências assim afetam diretamente o cumprimento das metas fiscais, indicando, segundo a instituição, a necessidade de segurar gastos. O diretor executivo da IFE, Marcos Pestana, detalhou onde está a diferença entre as duas contas.
1: O governo trabalha com um PIB ano que vem de 2,4%, a IFE com 1,8%. O governo trabalha com uma expansão da massa salarial, que é essencial para calcular as receitas previdenciárias, de mais de 10%. Nós trabalhamos com mais de 7%. Esse acúmulo de diferenciação de parâmetros nos levam a discrepar sobre o resultado primário.
0: Marcos Pestana alerta para novas pressões orçamentárias e despesas não previstas na proposta original, como o recente reajuste de 15% no benefício médio do Bolsa Família.
21: A história de um educador que enfrentou a violência dentro da escola e acabou assassinado é tema de uma reportagem especial da Rádio Senado, que chegou à final do Prêmio Vladimir Herzog de Jornalismo. O trabalho Carlos Mota, A Pedagogia da Coragem, foi produzido pelo jornalista Otávio Augusto Mota e conta a trajetória do próprio pai. A reportagem é de Yasmin Rodrigues.
2: A reportagem que colocou a Rádio Senado entre os finalistas do Prêmio Vladimir Herzog nasceu de uma história familiar. O jornalista Otávio Augusto Mota transformou em reportagem a trajetória do pai.
3: A reportagem Carlos Mota, A Pedagogia da Coragem, ela apresenta para os ouvintes a trajetória de vida e de luta de um professor aqui do Distrito Federal, chamado Carlos Mota. Ele era diretor no Núcleo Rural Lago Oeste e era um líder comunitário. Lutava por melhores condições de acesso à escola dos alunos. Então essa reportagem, ela navega um pouco por qual era o ideal de Carlos, qual era a visão de Carlos sobre a educação.
2: O Prêmio Vladimir Herzog reconhece trabalhos jornalísticos relacionados à defesa dos direitos humanos e tem uma história ligada à luta pela liberdade de expressão e pela democracia. Para Otávio, no entanto, a indicação vai além do reconhecimento profissional. Representa uma busca por conhecer melhor a história de vida do pai e também serve de alerta para a violência que ainda existe no ambiente escolar. A divulgação dos vencedores está marcada para o dia 30 de setembro, com transmissão ao vivo.
21: Com trabalhos técnicos de Eliseu Caires, o Jornal do Senado fica por aqui. Acompanhe agora as notícias da Câmara dos Deputados. Boa noite e até amanhã.
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5: Câmara aprova novo programa escolar para gestão de resíduos sólidos.
6: Projeto cria campanha sobre desaparecimento de criança e adolescente.
5: Avança a proposta que regulariza o transporte intermunicipal por taxistas.
6: Menores podem ser proibidos de atuar em propaganda de jogos de azar.
5: Boa noite. Comissão Permanente da Câmara aprovou o projeto de lei que proíbe presença de menores de 18 anos em propagandas de jogos de azar. A repórter Maria Neves tem os detalhes.
7: A Comissão de Previdência, Assistência Social, Infância, Adolescência e Família da Câmara dos Deputados aprovou o projeto que proíbe a participação de menores de 18 anos em publicidade de produtos proibidos para esta faixa etária. A proposta do deputado Túlio Gadelha, do PSD de Pernambuco, menciona expressamente a vedação de crianças e adolescentes em propaganda de loterias e jogos jogos de azar. Como explica a relatora, a deputada Meire Serafim, do União do Acre, a legislação estabelece uma série de produtos proibidos para menores de 18 anos, como bebidas alcoólicas, cigarros e outras substâncias que possam causar dependência. As leis também proíbem que crianças e adolescentes participem de jogos de azar. No entanto, nenhuma lei proíbe a participação deles na propaganda desses mesmos produtos, que, conforme ressalta a deputada, podem causar prejuízos graves, principalmente a esse público em formação.
8: A gente vê muitas adolescentes e crianças firmar isso na mente e acontecer esses vários fatores, tragédia que a gente vê no nosso país todo, né, porque esse jogo de azar ele acaba induzindo as nossas crianças, nossos adolescentes e fazendo pior.
7: Pela proposta aprovada, pais ou responsáveis de crianças e adolescentes que participarem da divulgação por qualquer meio de jogos de azar ou outros produtos proibidos ficarão sujeitos à multa entre R$3.000 e R$10.000. Para agenciadores de menores de 18 anos que descumprirem a lei, a multa será multiplicada por 10. Com isso, poderá variar entre R$30 e R$100.000. Já para as empresas de jogos de azar ou que forneçam produtos proibidos que utilizarem crianças ou adolescentes em peças publicitárias, o valor da multa será multiplicado por 100. Poderá variar entre R$300.000 e R$1.000.000. Caso haja reincidência na utilização de menores de 18 anos em publicidade de produtos proibidos no período de um ano, o projeto prevê a aplicação das multas em dobro. Segundo Tolho Gadelha, a punição tem função pedagógica. Busca assegurar que os responsáveis entendam a gravidade de suas ações e a responsabilidade que têm ao envolver jovens em atividades perigosas ou inadequadas. Da Rádio Câmara de Brasília, Maria Neves.
20: Economia.
6: Kiko Seleguin, do PT de São Paulo, defende a aprovação de uma lei de proteção da soberania econômica nacional. O objetivo é invalidar no Brasil a aplicação de sanções e restrições comerciais ou financeiras impostas unilateralmente por governos e tribunais estrangeiros.
5: Kiko Seleguin sustenta que empresas e pessoas físicas brasileiras não podem cumprir determinação que não tenha respaldo em tratados aprovados pelo país ou em resoluções da ONU. A medida também impede a rescisão de contratos ou encerramento de contas motivados por sanções internacionais unilaterais.
6: Pedro Lucas Fernandes, do União do Maranhão, quer permitir que fundos constitucionais e o Fundo de Desenvolvimento do Nordeste ofereçam garantias para empréstimos destinados a projetos de infraestrutura. Ele explica que a medida pode facilitar o acesso a recursos para a execução de obras.
5: Para Pedro Lucas Fernandes, a proposta também pode estimular investimentos em áreas como energia, logística e infraestrutura sustentável. Na avaliação do deputado, o aumento dos investimentos pode contribuir para a geração de empregos e o crescimento da renda no Nordeste.
20: Segurança Pública.
6: A Câmara está analisando a criação de uma campanha nacional de prevenção ao desaparecimento de crianças e adolescentes. A reportagem é de José Carlos Oliveira.
9: Projeto de lei em análise na Câmara dos Deputados cria a campanha nacional educativa sobre desaparecimento de crianças e adolescentes. O texto já foi aprovado na Comissão de Segurança Pública com relatório favorável do deputado Sargento Faur, do PL do Paraná.
10: A implementação de campanhas educativas permanentes contribui para disseminar informações úteis, fortalecendo a rede de proteção à criança e ao adolescente. É dever do poder público adotar mecanismos que ampliem a proteção, especialmente diante do crescimento de crimes envolvendo exploração, tráfico de pessoas, aliciamento virtual e outras formas de violência.
9: O relator destaca que a campanha educativa deverá ser realizada principalmente nas escolas públicas e privadas ao longo de todo o ano letivo.
10: O desaparecimento de crianças e adolescentes é uma realidade alarmante no Brasil e exige atuação integrada do Estado, da família e da sociedade. Nesse contexto, a escola desempenha papel fundamental como ambiente de formação informação, conscientização e proteção social.
9: Estão previstas medidas de orientação em caso de desaparecimento, divulgação dos canais de denúncia e da legislação protetiva, promoção de palestras e elaboração de cartilhas informativas, inclusive com as estratégias de prevenção ao desaparecimento de crianças e adolescentes. A proposta partiu do deputado delegado Éder Mauro, do PL do Pará, inconformado com a sucessão desse tipo de crime no seu estado.
11: No Pará nós temos sumiços de crianças por questões de seitas, por questões de crimes sexuais, principalmente no que envolve embarcações, e por questões de tráfico de órgãos. Então, esse socorro através de uma proposta vai procurar socorrer aqueles que não têm a menor condições de se defender.
9: A proposta que cria a campanha nacional educativa sobre o desaparecimento de crianças e adolescentes ainda vai passar por votação nas comissões de Educação e Constituição e Justiça. Da Rádio Câmara de Brasília, José Carlos Oliveira.
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20: Educação.
5: Maria do Rosário, do PT, critica a proposta do governo do Rio Grande do Sul de terceirizar a gestão de escolas públicas. Na visão da parlamentar, a medida retira a autonomia das

0: professores de creches como integrantes do magistério, a realização de concursos públicos e o fim da cobrança previdenciária sobre aposentados da área.
1: O projeto de Eros Biondini do PL de Minas Gerais quer garantir a autonomia das escolas confessionais. A proposta assegura às instituições o direito de organizar atividades e celebrações de acordo com suas crenças, respeitados os conteúdos da Base Nacional Comum Curricular.
0: O texto também proíbe sanções e restrições ao repasse de recursos públicos motivadas pelo exercício da identidade religiosa da escola. Eros Biondini avalia que a medida protege o direito dos pais de escolher instituições de ensino alinhadas às próprias convicções.
2: Comissões.
1: A Câmara aprovou a criação de um programa escolar de gestão de resíduos sólidos. A repórter Paula Bittar acompanhou a votação.
3: A Comissão de Constituição e Justiça da Câmara aprovou uma proposta que permite que as escolas da rede pública da educação básica criem programas de redução, reuso e reciclagem de resíduos sólidos. O objetivo é conscientizar a comunidade escolar sobre a importância da gestão ambientalmente adequada de resíduos sólidos. Relator na comissão, o deputado Nicolas Ferreira, do PL de Minas Gerais, considerou o projeto condizente com as disposições constitucionais que determinam a proteção do meio ambiente como competência do poder estatal. Segundo o texto aprovado, os resíduos sólidos gerados na escola que não puderem ser reutilizados deverão ser descartados em recipientes próprios, seguindo a padronização já existente, como azul para papel e papelão e vermelho para plástico. A renda da comercialização dos resíduos sólidos recicláveis será usada na compra de materiais e equipamentos para a escola. A proposta que permite que as escolas da rede pública da educação básica criem programas de redução, reuso e reciclagem de resíduos sólidos segue agora para a análise do Senado. Da Rádio Câmara de Brasília, Paula Bittar.
2: Desenvolvimento regional.
0: A Comissão da Amazônia aprovou o relatório de Zezinho Barbari, do PP do Acre, ao projeto que institui o custo amazônico como critério de ponderação nos repasses federais do Fundeb e do programa Dinheiro Direto na Escola, para aumentar o financiamento da educação básica na Amazônia Legal.
1: O objetivo da proposta é compensar os altos gastos com transporte, energia, logística, entre outros, para diminuir a desigualdade e mitigar o descompasso da educação na Amazônia. De acordo com o relatório de Zezinho Barbari, o Ministério da Educação vai definir os novos valores de repasses.
0: Carlos Gomes, do Republicanos do Rio Grande do Sul, apresentou o projeto que desburocratiza o processo de regularização fundiária no país. A proposta simplifica exigências cartorárias e acelera a entrega de títulos de propriedade rural.
1: O projeto permite a verificação de requisitos por imagens de satélite e documentos em imóveis de até 15 módulos fiscais. Carlos Gomes argumenta que a falta de regularização gera insegurança jurídica no campo e dificulta o acesso a crédito para pequenos e médios produtores.
2: Meio ambiente.
0: Projeto de Mário Eringer, do PDT de Minas Gerais, obriga os centros de processamento de dados a implantarem soluções hídricas próprias para o resfriamento de suas instalações. O texto proíbe que os data centers utilizem água de reservatórios públicos destinados ao abastecimento humano.
1: De acordo com Mário Eringer, o avanço tecnológico e a demanda por inteligência artificial exigem um consumo muito elevado de água, o que gera riscos de desabastecimento. A proposta concede um prazo de até 3 anos para que os empreendimentos se adaptem às novas regras ambientais.
0: Luiziane Lins, da Rede do Ceará, é autora de um projeto que criminaliza o abandono de animais deixados em clínicas e hospitais veterinários após a alta médica. Pela proposta, o tutor que não retirar o animal em até 72 horas após ser notificado, poderá responder pelo crime de abandono.
1: Luiziane Lins também propõe que clínicas e hospitais veterinários exibam avisos informando que abandonar animais nesses estabelecimentos é crime. Para a congressista, a medida facilita a responsabilização dos tutores e reforça a proteção aos animais.
2: Transportes.
0: Rodrigo de Castro, do União de Minas Gerais, comemora a inauguração de duas pontes na BR-356, entre os municípios de Ervália e Muriaé.

0: Segundo ele, as obras aumentam a segurança dos motoristas e reforçam a ligação da Zona da Mata com os estados do Rio de Janeiro e do Espírito Santo.
1: Há muito tempo, todos que passavam ali conviviam com uma situação absolutamente de insegurança e agora tem uma rodovia muito mais segura com a construção das pontes de Imbaúba e da Usina nos municípios de Rosário da Limeira e Ervalha. E graças a um trabalho que eu fiz como parlamentar, acompanhando aí junto aos ministérios, cobrando licitação, cobrando documentação, cobrando dos ministros, cobrando do pessoal do DENIT para que essas obras fossem executadas.
2: De acordo com Rodrigo de Castro, as novas pontes também devem impulsionar o turismo e facilitar o deslocamento da população que utiliza a rodovia para acesso a serviços e ao litoral do Rio de Janeiro e do Espírito Santo.
0: A Comissão de Defesa dos Direitos das Pessoas com Deficiência aprovou o relatório de Paulo Alexandre Barbosa, do PSD de São Paulo, ao projeto que cria a política de acessibilidade veicular sustentável, com carros adaptados de fábrica e abastecidos com tecnologias limpas.
2: Paulo Alexandre Barbosa reformulou a proposta original para incluir o termo veículos eletrificados, como híbridos, elétricos e outras variantes, e permitir o acesso a tecnologias mais baratas. Além disso, ele inclui a expansão dos benefícios para frotas de táxis e transporte coletivo.
3: Trabalho.
0: Avança na Câmara o projeto de lei que regulariza o transporte intermunicipal feito por taxistas. A repórter Silvia Munhato tem os detalhes sobre a medida.
4: A Comissão de Desenvolvimento Urbano da Câmara dos Deputados aprovou o projeto que estabelece condições para que o serviço de transporte individual por táxi em trajetos intermunicipais ou interestaduais não seja caracterizado como transporte irregular de passageiros. O relator, deputado Hildo Rocha, do MDB do Maranhão, exemplificou o que vem acontecendo com os taxistas.
5: Hoje em dia, grande parte das cidades estão conurbadas, ou seja, emendaram uma na outra. Eu dou um exemplo como São Luís. São Luís, a capital do Maranhão, é uma ilha. Dentro dessa ilha tem quatro municípios juntos. Se o taxista leva um passageiro para a Raposa, se a fiscalização alcançá-lo, vai multá-lo porque vai ser considerado um transporte clandestino.
4: Com o projeto, o transporte intermunicipal ou interestadual por taxistas não será considerado irregular se for previamente solicitado por meio eletrônico, aplicativo, telefone ou mensagem. Também o retorno do taxista ao município de origem com passageiro previamente solicitado por meio eletrônico não vai caracterizar captação irregular de passageiros, mas permanecem vedadas a abordagem em via pública, a captação espontânea de passageiros fora da área de autorização e a utilização do serviço em desacordo com as normas municipais. O projeto que regula o transporte intermunicipal pelos taxistas ainda será analisado pelas comissões de Viação e Transportes e de Constituição e Justiça. Da Rádio Câmara de Brasília, Silvia Minhato.
3: Homenagem.
2: Ana Paula Leão, do PP, sugere que a Romaria de Nossa Senhora da Abadia, realizada em Minas Gerais, seja reconhecida como manifestação da cultura nacional. O texto autoriza o poder público a criar políticas de fomento para garantir infraestrutura e assistência aos fiéis.
0: Ana Paula Leão explica que a tradição é centenária e mobiliza milhares de pessoas na primeira quinzena de agosto. A deputada ressalta que a Romaria transcende o aspecto religioso para se transformar num espaço de socialização que ajuda a preservar a identidade regional.
2: Está em análise na Câmara projeto de Ribamar Silva, do Podemos de São Paulo, que concede ao município de Osasco o título de Capital Nacional do Trabalho. O deputado sugeriu 19 de fevereiro como data oficial para celebrar a homenagem.
0: Ribamar Silva argumenta que o reconhecimento destaca a importância econômica de Osasco, considerado um dos principais polos industriais, comerciais e de serviços do país. Na visão do parlamentar, a medida valoriza a tradição de trabalho e empreendedorismo do município.
2: Termina agora o Jornal Câmara dos Deputados, produzido pela Rádio Câmara, com trabalhos técnicos de Wellington Teles e a apresentação de Luciana Vieira e Val Monteiro. Boa noite.
0: Uma boa noite para você. Fique agora com as notícias do Tribunal de Contas da União.
3: Minuto do TCU.
6: O Tribunal de Contas da União avaliou os pagamentos de benefícios do Regime Geral da Previdência Social feitos em 2025. A fiscalização envolveu mais de 900 bilhões de reais. 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Também foram identificados 76 milhões de reais em benefícios que podem ter sido acumulados indevidamente. O tribunal determinou que o Ministério da Previdência e o INSS criem mecanismos para verificar, de forma periódica, se essas concessões continuam regulares. O INSS também deve adotar medidas para evitar o pagamento de aposentadorias por incapacidade permanente a pessoas que estejam trabalhando. 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
7: 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Boa noite.

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11: 22 horas e 13 minutos.
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12: 22 horas e 45 minutos.
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0: 23 horas e 1 minuto.
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0: 23 horas e 20 minutos. 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
6: 23 horas e 40 minutos.

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siga tranquilamente entre a inquietude e a pressa, lembrando-se de que há sempre paz no silêncio. Tanto quanto possível, sem humilhar-se, viva em harmonia com todos os que o cercam. Fale a sua verdade mansa e claramente e ouça dos outros, mesmo a dos insensatos e ignorantes. Eles também têm sua própria história. Evite as pessoas agressivas e transtornadas. Elas afligem o nosso espírito. Se você se comparar com os outros, você se tornará presunçoso e magoado, pois haverá sempre alguém inferior e alguém superior a você.

intensamente o que já pôde realizar. Mantenha-se interessado em seu trabalho, ainda que humilde. Ele é o que de real existe ao longo de todo o tempo. Seja cauteloso nos negócios, porque o mundo está cheio de astúcias. Mas não caia na descrença. A virtude existirá sempre. Muita gente luta por altos ideais. E em toda parte, a vida está cheia de heroísmo. Seja você mesmo. Principalmente, não simule afeição, nem seja descrente do amor. Porque mesmo diante de tanta aridez e desencanto, ele é tão perene quanto a relva. Aceite com carinho o conselho dos mais velhos, mas também seja compreensivo aos impulsos inovadores da juventude. Alimente a força do espírito, que o protegerá no infortúnio inesperado. Mas não se desespere com perigos imaginários. Muitos temores nascem do cansaço e da solidão. E a despeito de uma disciplina rigorosa, seja gentil para consigo mesmo.

ser filho do universo, irmão das estrelas e árvores. Você merece estar aqui. E mesmo se você não pode perceber,

portanto, esteja em paz com Deus, como quer que você o conceba. E quaisquer que sejam seus trabalhos e aspirações, na fatigante jornada pela vida, mantenha-se em paz com sua própria alma. Acima da falsidade, dos desencantos e agruras, o mundo ainda é bonito. Seja prudente. Faça tudo para...

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0: Gustavo Lima, meu amigo. Tudo bem?
1: Obrigado, amado.
0: Que honra ter você aqui.
1: Que alegria estar com você, você, querido.
0: 50 anos de carreira.
1: 50 anos de carreira.
0: Você aqui. Viu, obrigado, viu?
1: Não é pra qualquer um, não. Eu espero que um dia eu possa fazer pelo menos a metade disso, irmão. Parabéns.
0: Que esteja lá com você.
1: Deus abençoe. Muita uma salva de palmas. Amado Batista, o nome dele. Amado, Deus te abençoe.
0: Paz, meu amigo Gustavo Lima. Obrigado.
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Mulher, a dor que trago comigo é como um doce castigo que amarga e que dá prazer. 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

0: Obrigado, gente. Obrigado. Legal, valeu.
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1: Eu quero oferecer pros casal que gostam de dar uma briga aí. Eita, menino. O bom da briga é os beijos depois da briga, né, senhor? Se tiver, volta, né? Tem muita gente que separa e o trem fica... fica acabado mesmo. Ô, tristeza, viu? O meu

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siga tranquilamente, entre a inquietude e a pressa, lembrando-se de que há sempre paz no silêncio. Tanto quanto possível, sem humilhar-se, viva em harmonia com todos os que o cercam. Fale a sua verdade mansa e claramente, e ouça dos outros, mesmo a dos insensatos e ignorantes. Eles também têm sua própria história. Evite as pessoas agressivas e transtornadas. Elas afligem o nosso espírito. Se você se comparar com os outros, você se tornará presunçoso e magoado, pois haverá sempre alguém inferior e alguém superior a você.

viva intensamente o que já pôde realizar. Mantenha-se interessado em seu trabalho, ainda que humilde. Ele é o que de real existe ao longo de todo o tempo. Seja cauteloso nos negócios, porque o mundo está cheio de astúcias. Mas não caia na descrença. A virtude existirá sempre. Muita gente luta por altos ideais. E em toda parte, a vida está cheia de heroísmo. Seja você mesmo. Principalmente, não simule afeição, nem seja descrente do amor. Porque mesmo diante de tanta aridez e desencanto, ele é tão perene quanto a relva. Aceite com carinho o conselho dos mais velhos, mas também seja compreensivo aos impulsos inovadores da juventude. Alimente a força do espírito, que o protegerá no infortúnio inesperado. Mas não se desespere com perigos imaginários. Muitos temores nascem do cansaço e da solidão. E a despeito de uma disciplina rigorosa, seja gentil para consigo mesmo. Você é filho do universo, irmão das estrelas e árvores. Você merece estar aqui. E mesmo se você não pode perceber,

Portanto, esteja em paz com Deus, como quer que você o conceba. E quaisquer que sejam seus trabalhos e aspirações na fatigante jornada pela vida, mantenha-se em paz com sua própria alma. Acima da falsidade, dos desencantos e agruras, o mundo ainda é bonito. Seja prudente. Faça tudo para

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0: 5 horas e 7 minutos.
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2: Além do São Miguel, Santo Arcanjo do Senhor, contra as forças do mal, seja nosso provedor.
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2: Unidos nos pedimos, ó querido Padre Rei.
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0: 5h18.
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0: 5:27.
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0: 5:39.
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0: 5h49.
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5: 5 horas e 52 minutos.

0: 5h59. 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

0: 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Bom dia, povo de Deus! Bom dia, família amada! Terça-feira, rezando pelos doentes e nesta semana pedindo a libertação do alcoolismo. Sempre na família tem alguém envolvido com este mal, que não é só o mal pessoal, acaba se estendendo para toda a família. Rezemos, supliquemos esse poder do Senhor. Entregue sua vida nas mãos de Deus. Vamos lá, em nome do Pai, do Filho e do Espírito Santo. Amém. Misericordioso Jesus, que tiveste compaixão de todos aqueles que eram apresentados e colocados para serem curados e libertados de espíritos impuros, nesta manhã eu me coloco em oração e clamo a vossa misericórdia. Restaurai a vida daqueles que estão aprisionados pelo vício do alcoolismo. Diga o nome. Nosso Senhor Jesus Cristo, que vieste para libertar os cativos, libertai estas pessoas cujos nomes lembramos, que se encontram no vício, sejam eles quais forem, mas de modo especial, o do alcoolismo. Senhor, Deus de misericórdia, tire os traumas, os registros negativos, onde essa doença entrou na vida da pessoa. Quer seja por herança genética, quer tenha sido por má formação. Ó Jesus, amado Jesus, pedimos para que entre na história destas pessoas, desde o momento da concepção até hoje. O teu poder é imenso. Regenere, liberte, santifica-os no teu amor. Senhor, rezamos também pelos familiares que tanto padecem, que tenham discernimento, que tenham paciência e que saibam lidar com este problema. Senhor, dai-lhes o Espírito Santo de tal forma que tais pessoas e familiares se sintam motivados e fortalecidos, sempre com a certeza de que são capazes de vencer o vício do álcool. Senhor, que sejam regenerados nos seus fracassos e que a vossa graça os fortaleça na vontade. Não permita, Senhor, que estes teus filhos e filhas sejam derrotados e humilhados pelo vício do álcool, mas que sejam recolocados na vida. Pedimos, Senhor, a libertação dos traumas dos familiares por uma história marcada de profunda dor. Pai nosso, que estais no céu, santificado seja o vosso nome. Venha a nós o vosso reino, seja feita a vossa vontade, assim na terra como no céu. O pão nosso de cada dia nos dai hoje. Perdoai-nos as nossas ofensas, assim como nós perdoamos a quem nos tem ofendido. E não nos deixeis cair em tentação, mas livrai-nos do mal. Amém. O Senhor esteja convosco. Ele está no meio de nós. Que a bênção de Deus fortaleça as famílias e as pessoas na libertação dos vícios. Abençoai a água que será tomada e as fotos de família. Em nome do Pai, do Filho e do Espírito Santo. Amém. Jesus, libertai do alcoolismo. Um bom dia a todos.
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0: Aldo Manzotti.
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2: Agora são 6:08.
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2: Muito bom dia, são 6:10, é o Olho Vivo iniciando nesta manhã de terça-feira, hoje, 22 de setembro de 2026. Estamos com 6:10, colega Norton Ávila aqui no estúdio, Léo Fontana aí nos trabalhos de áudio. Norton, bom dia.
11: Bom dia, Rafael, bom dia, Leonardo, bom dia a todos os ouvintes da Rádio Integração, amanhecer desta terça-feira. Hoje, dia 22 do mês de setembro, iniciando hoje a primavera, logo mais a gente traz o destaque aí da primavera iniciando, mas desejando um bom dia, uma ótima terça-feira, o convite para que você fique sintonizado aqui no FM 98.5 e a temperatura neste amanhecer mais baixa em relação aos últimos dias, 9 graus e a temperatura em Restinga Seca, um bom dia.
2: Estamos chegando, chegando com todos vocês que sintonizam, que acompanham a Rádio Integração, o bom dia em nome do nosso diretor Wilson Carlos Cirolini e a equipe da Integração que deseja um excelente amanhecer a todos vocês. Para quem desperta, para quem logo já inicia o dia ligando o rádio e sintonizando aqui a Integração, o nosso bom dia e o abraço também em nome dos nossos patrocinadores, parceiros de todas as manhãs. 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
2: 6:12, 6:12, WhatsApp, Norton.
11: WhatsApp da Rádio Integração é o 3261-1270, anote aí, 3261-1270, WhatsApp da sua Rádio Integração, aguardando o seu contato, a sua mensagem. Faça conosco o programa Olho Vivo desta terça-feira. Habite o coração de uma pessoa por meio da bondade, do respeito e da sinceridade. Não é preciso fazer grandes gestos para ser lembrado. Muitas vezes, uma palavra amiga, um abraço sincero ou simples ato de carinho é capaz de deixar marcas bonitas na vida de alguém. Escolha ser presença que acolhe, que transmite paz e que faz o outro se sentir importante. Em um mundo onde tantas pessoas enfrentam suas próprias batalhas em silêncio, oferecer compreensão e gentileza pode transformar o dia difícil em um momento de esperança. Que você não passe pela vida das pessoas apenas deixando lembranças, mas sentimentos bons. Habite o coração de quem cruza no seu caminho por meio das atitudes, da humildade e do amor ao próximo, porque aquilo que fazemos com sinceridade pode permanecer para sempre na memória e no coração de alguém. Com essa mensagem, estamos iniciando o programa Olho Vivo desta terça-feira, dia 22 de setembro. São 6 horas 3 minutos, temperatura em 9 graus. Um bom dia.

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4: 6 horas 16 minutos, 9 graus a temperatura. Bom dia você ouvinte, obrigado pela companhia. Bom dia você de Restinga Seca, dos municípios da Quarta Colônia. Bom dia você da região central do estado, aqueles também que nos levam de carona, circulando pelas rodovias da nossa região, aqueles que nos acompanham também pela internet, baixando o aplicativo da Rádio Integração no seu celular, podendo acompanhar o áudio, as nossas redes sociais, bem como no nosso site, o radiojornalintegração.com.br, e também aqueles que nos acompanham pela Alexa, pedindo Rádio Integração Restinga Seca, vai acompanhar o áudio também na Alexa, no seu conforto, do seu lar, do seu escritório, enfim. Obrigado pela companhia e o desejo de uma ótima terça-feira a você ouvinte aqui da Rádio Integração. Trazendo a previsão do tempo, com oferecimento da Seletro, uma massa de ar frio ingressou no Rio Grande do Sul na madrugada desta terça-feira, marcando então o início da primavera. O ar mais seco e frio desloca a frente fria para o Paraná, Mato Grosso do Sul e também São Paulo e proporciona melhora no tempo no estado. Conforme a Metsul Meteorologia, ainda pode chover no começo do dia de hoje, mas na região norte do estado e também no nordeste gaúcho, mas depois a tendência é a abertura do sol. O sol então aparece entre nuvens em grande parte do Rio Grande do Sul no dia de hoje, embora ainda ocorram alguns momentos de maior nebulosidade. A entrada do ar frio provocou a queda das temperaturas em todo o estado e o declínio será mais acentuado no sul gaúcho, onde grande parte do dia deve ser marcada pelo frio. A temperatura então máxima podendo chegar no dia de hoje em 19 graus no estado e também aqui para a nossa região central do estado. Não tem a previsão de chuva para o dia de hoje, sem previsão de chuva para o dia de hoje. A presença do sol e pela parte da tarde mais a presença das nuvens, mas agora pela manhã a incidência do sol também pela parte da tarde, mas à tarde ingressando mais nuvens aí, ficando uma tarde ensolarada, mas também com a presença das nuvens. E à noite também o céu fica com mais nebulosidade e a temperatura na região central do estado podendo chegar aí aos 16, talvez 17 graus na máxima do dia de hoje. 9 graus é a temperatura de momento aqui em Restinga Seca. Então, uma terça-feira para a nossa região com sol, sem previsão de chuva, mas frio, né? 9 graus agora a temperatura, podendo chegar aos 17 graus no dia de hoje. A gente falava na primavera, entrando hoje, oficialmente hoje, essa nova estação, mas conforme os dados, a primavera inicia pontualmente às 9 horas e 5 minutos da noite de hoje, portanto, à noite, às 21 horas e 5 minutos, está oficialmente iniciando a primavera aqui em nossa estação, marcando essa nova estação. O pessoal chama estação das flores, temperatura mais agradável. Cuidado aqui se tem rinite, né? Rinite, aí o pessoal entra primavera, já não gosta tanto, né? Se atacando mais da rinite, mas é a mudança da estação. Então, hoje entrando a primavera às 21 horas e 5 minutos desta terça-feira, dia 22 de setembro. 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
4: Programa Olho Vivo pela Rádio Integração, 6 horas 20 minutos, temperatura 9 graus. Bom dia.
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4: Seis horas 23 minutos, 6h23, temperatura em Restinga Seca em 9 graus, trazendo bom dia nesta manhã, agradecendo pela presença e a companhia de todos e também quem está presente conosco. Agora vai trazer o recado neste amanhecer de terça-feira, porque hoje, em especial, às 9h05 da noite, iniciamos a primavera, essa nova estação, e trazendo o recado, o Alto Astral lá em cima, nossa amiga Lia Bir, que está conosco, trazendo as informações JB Mix. Bom dia, Lia!
13: Bom dia Norton, bom dia a toda a sua equipe da Rádio Integração, a toda a nossa comunidade Restinga Seca e região. 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Um bom dia para todos, com muita saúde.
4: Obrigado, Lia. Igualmente, um bom dia conosco, Lia Beer, trazendo recado nesta manhã de terça-feira, 6 horas 27 minutos, temperatura em Restinga Seca em 9 graus. Um bom dia.
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21: Agora são 6h31, 6h31, temperatura em Restinga Seca, Norton.
4: Seguimos com 9 graus a temperatura. Bom dia, você ouvinte, obrigado pela companhia, destacando o que teremos de informações no programa Olho Vivo de hoje, além das notícias e informações de Restinga Seca, da nossa quarta colônia, da região central do estado, também as entrevistas em destaque hoje no programa. Ontem a entrega das 20 casas populares na rua Paulo Magogo, loteamento Bela Vista 2, aqui em Restinga Seca. Um ato, Rafael, que esteve presente também conosco, fazendo a transmissão também das imagens em nossas redes sociais e também no rádio, aqui no FM 98.5. A presença do governador Eduardo Leite, o prefeito de Restinga Seca, Norton Soares, as demais autoridades municipais e estaduais, secretários que ontem estiveram presentes. O espaço, apesar da chuva, chovendo no momento, não era uma chuva forte, mas estava momentos de chuva, outra hora parava, ficava uma garoa, mas um ato que foi rápido, simbólico, de muita emoção para aqueles que idealizaram esse projeto de entrega das casas às famílias atingidas pelas enchentes e mais ainda para as famílias emocionadas em poder sair do local que estavam anteriormente ou que tiveram suas residências afetadas pela enchente de abril e maio de 2024, e ontem realizando o sonho de receber as chaves através do governador Eduardo Leite desta nova moradia, um lugar mais espaço aí mais ideal, a estrutura da casa, a beleza que ficou aquela estrutura, aquele novo espaço, o loteamento Bela Vista 2. Então, tão logo estaremos repercutindo essas informações, como foi esse ato que realizado na tarde de ontem aqui em Restinga Seca.
21: E sem dúvida, Norton, esse relato que você fez aí de quem recebeu, quem esteve lá recebendo e quem estará agora nos próximos dias já residindo nessas novas residências e não ter que ficar naquela ansiedade, naquele problema, naquela problemática que é a função aí das chuvas, das cheias, daquilo que pode acontecer quando se tem assim o anúncio de muita chuva. Somente isso já, certamente que é muito válido, é muito de muita emoção para cada uma das famílias que lá receberam as chaves, né? Não somente ali por ter a presença das autoridades, por ter o chefe do estado, que é no caso o governador Eduardo Leite, mas toda aquela presença ali junto aos familiares, as crianças também, né? Muitas crianças que as famílias estavam lá com seus filhos, enfim, seus netos. Então, muita movimentação que teremos lá naquele bairro, naquele novo espaço que é o loteamento Bela Vista 2, recebendo então esse expressivo número de pessoas e famílias ocupando aquelas 20 primeiras casas, lembramos que teremos outras 20, né? Então daqui mais um período, mais um mês, dois meses, mais outras 20 casas que serão entregues.
4: Isso aí, destacando, né? Não foi o prefeito Norton, não foi o governador Eduardo Leite, secretário, que escolheu ou selecionou essas famílias, que 20 famílias, essas primeiras 20 famílias, que a partir de agora estarão habitando, morando nessas novas residências, e posteriormente mais 20 famílias, um total de 40 residências que serão entregues. Então ontem 20, depois serão entregues mais 20 residências. Foi formada uma comissão, diversas entidades, órgãos públicos aí, que se reuniram, tinham a lista em mãos, sabem especificamente caso por caso as famílias, como foi atingida na enchente, questão de vulnerabilidade social, a renda das famílias. Então teve uma comissão que debateu em cima disso, para não ficar um momento político, dizer, ah, isso aí foi uma escolha do prefeito, ah, o secretário porque é amigo do fulano, ah, porque é conhecido, não. Teve uma comissão, diversas pessoas que debateram esses nomes, foram levados então a público, trazendo as informações no dia de ontem, entregando oficialmente as chaves. Então logo mais teremos a repercussão deste ato, a fala do governador Eduardo Leite, também a fala do prefeito Norton Soares, que marcaram então a entrega no dia de ontem de 20 casas populares na rua Paulo Magoga, loteamento Bela Vista 2, aqui em Restinga Seca. E também teremos no programa de hoje, ontem conversamos com o tenente-coronel Marcos Giovanni Melo da Silva, ele que é o comandante do 1º Regimento de Polícia Montada da Brigada Militar, esteve ontem aqui em Restinga Seca acompanhando este ato, e ontem recebendo a informação através do comandante do 1º RPMON, iniciou ontem no bairro Caiçara, no município de Agudo, o bairro Caiçara que nos últimos meses aí tem sofrido com a questão da violência, o tráfico de entorpecentes, a Brigada Militar, a Polícia Civil, os órgãos de segurança atuando no bairro Caiçara em Agudo. Então ontem recebemos a informação e fotos do tenente-coronel Marcos, informando que desde o dia de ontem, junto à escola cívico-militar no bairro Caiçara, na escola Santos Dumont, bem no acesso ali ao bairro Caiçara, foi instalada uma base móvel comunitária da Brigada Militar, é um micro-ônibus da Brigada Militar, com computadores, os policiais que lá ficarão nas próximas semanas, 24 horas por dia, percorrendo as ruas do bairro Caiçara, tendo contato com a comunidade, recebendo denúncias e garantindo ainda mais a segurança. Então essa base móvel comunitária vai ficar nas próximas semanas no bairro Caiçara, com policiais 24 horas por dia, fazendo barreiras, blitz, orientações, a questão do tráfico de entorpecentes coibindo. Então logo mais o tenente-coronel Marcos Giovanni Melo da Silva, que é o comandante do 1º RPMON, traz essas e outras informações, não só de Agudo, mas referente aos demais municípios da região, trazendo as informações também aqui aos ouvintes da Rádio Integração.
21: Agora são 6 horas, mais 37 minutos, 6:37. Também teremos informações ao longo desta manhã, repercutindo também aquilo que é notícia no estado do Rio Grande do Sul, que ainda segue, Norton e ouvintes, a repercussão aí referente ao temporal, né, que atingiu o estado nas últimas horas, no dia de ontem, madrugada de ontem e durante o dia, e que infelizmente tivemos aí pessoas feridas e também desaparecidos, pessoas que vieram a falecer neste temporal. O saldo de duas pessoas que morreram, 3 feridos e desaparecidos, 3 são as pessoas que seguem desaparecidas. Esse é o saldo do temporal que registramos nessas últimas horas aqui no estado.
4: E na manhã de ontem também, né, foi repercutindo ontem em Santa Catarina, também lá esse tempo instável, nublado na manhã de ontem com chuva, a queda do helicóptero, né, que segue desaparecido, com o artista também da parte musical também desaparecido, né?
21: Exato, o cantor Rick, da dupla Rick e Renner, ele segue desaparecido após perder contato, então esse helicóptero que acabou desaparecendo, não sabe ainda bem certo ali, se sabe a área, né, que ele desapareceu, mas até ontem, início da noite, ou pelo menos ao longo da madrugada, ainda não se tinha nenhuma informação ou confirmação em relação à queda, em relação às condições, enfim, tudo aquilo que ainda segue, né? As buscas ainda seguem, inclusive a atualização aqui das últimas publicações, que estão utilizando um drone térmico, então, né, essas possibilidades, essas facilidades que a tecnologia oferece também, não somente para o mal, né, principalmente para o bem, e que hoje em dia as guerras ou, enfim, o quanto que modificou o Norton. Inclusive o próprio crime organizado, utilizando muito dos drones para os malefícios, mas felizmente ainda se tem muitos recursos para o bem, e esse é um deles, né? Para utilizar para busca aí de pessoas e salvamentos também.
4: Isso o pessoal fala, ah, mas não tem a localização exata onde caiu, né? Porque pega no radar, some o sinal do helicóptero no radar, você sabe a região onde caiu, mas como, segundo as autoridades, esse helicóptero caiu numa área de serra, muito mato, muita vegetação, árvores, então quando o helicóptero cai, se caiu, né? No caso, porque está desaparecido, ele fica entre as árvores e fica escondido pelas copas das árvores, não se tem, você sabe a região, a área, mas não tem acesso a pé pela terra, né? Não sei, os helicópteros lá que fazem essa varredura no dia de ontem, a instabilidade, tempo fechado, quem sabe melhorando no dia de hoje, realizam buscas e conseguem localizar, sabe a área, mas não sabe o local exato onde está este helicóptero. Então seguimos acompanhando as informações, que temos boas notícias para relatar logo mais também aqui aos ouvintes.
21: Os ouvintes que participam, o bom dia aqui do Cláudio Schiffelbein. Bom dia, Cláudio, lá em Agudo, desejo um bom dia. Bom dia também para a amiga a Luciane Machado. Bom dia, Luciane, bom dia, Aloy. Estão acompanhando aqui o Olho Vivo. O amigo também, Jair Machado, nos informa e deseja aqui um bom dia. No acumulado, lá na Pitangueira, foram 105 milímetros de chuva, hein? 105 milímetros, tá ultrapassando aí a barreira, a marca dos 100 milímetros, aqui em Restinga Seca, Norton. Aqui o nosso vizinho Danilo Alcho.
4: Danilo Alcho, aí, vizinho nosso da frente, aqui na rua Augusto Rossi, em Restinga Seca, informando 90 milímetros a precipitação do acumulado. Então você também pode entrar em contato conosco, relatar aí quanto foi na sua propriedade, o 3261-1270, o WhatsApp da Rádio Integração. Também foi ontem, acompanhou a sanga da Restinga também, após esse trabalho de desassoreamento da sanga da Restinga aqui em Restinga Seca, praticamente costeia a cidade da parte alta até a parte baixa, um grande volume de água, mas não teve aquele transbordamento, aquele que atinge as residências em anos anteriores, se comportou dentro do esperado. E também te recebendo mensagem neste exato momento do amigo aí Sidney Pacheco, que está em deslocamento de Restinga Seca para Formigueiro, informando que passou ali entre Restinga Seca e Formigueiro, na Ponte das Tunas, na RS-149, segue os problemas com parafusos, chapas soltas, mas ele informando, né, que o rio Vacacaí, muito cheio o nível do rio Vacacaí, ele passou também no trajeto ali conhecido como Catirina, diz que a água ali na Catirina está no limite para invadir a rodovia, está passando o veículo normalmente, mas está no limite, muita água ali, muita água também nas lavouras do lado de Formigueiro. Então o registro do amigo Sidney Pacheco em deslocamento de Restinga Seca para o município de Formigueiro.
21: Agora são 6 horas 41 minutos, 6h41, temperatura em Restinga Seca.
4: 9 graus a temperatura.
21: Falecimento. A funerária Fagundes comunica com pesar o falecimento do senhor Lídio Miller. Faleceu aos 76 anos. O falecimento ocorreu no Hospital de Caridade São Francisco, aqui em Restinga Seca. O início das homenagens ali junto à funerária Fagundes, e quem comunica é a esposa Lisette Miller, os filhos Clayton e Alex, os netos e nora Luciana e demais familiares e amigos, comunicando com pesar o falecimento do senhor Lídio Miller aos 76 anos. O velório ocorre na funerária Fagundes, aqui em Restinga Seca, e o sepultamento será realizado hoje, em horário a ser divulgado. O cemitério será então sepultado no cemitério evangélico lá da localidade de São Miguel, interior aqui de Restinga Seca, em horário a ser divulgado. Transmitimos com pesar o falecimento do senhor Lídio Miller aos 76 anos, o velório na funerária Fagundes aqui em Restinga Seca e o horário do sepultamento a ser divulgado posteriormente em nossa programação.
4: 6 horas 43 minutos, 9 graus a temperatura, já a presença do sol marcando presença já neste amanhecer de terça-feira, 22 de setembro, hoje iniciando a primavera, pontualmente às 21 horas e 5 minutos, às 9 e 5 da noite de hoje, iniciando a primavera, mas o sol já marcando presença nesta terça-feira. Em instantes, teremos a participação do governador Eduardo Leite, pronunciamento ontem, na entrega das 20 casas populares, entregue ontem aqui em Restinga Seca.
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21: Agora são 6 horas, 45 minutos, 6h45.
4: Vamos ao pronunciamento, então, do governador Eduardo Leite, ontem à tarde aqui em Restinga Seca, fazendo a entrega, então, de 20 casas populares na rua Paulo Magoga, loteamento Bela Vista 2, destinado, então, às famílias atingidas pela enchente do ano de 2024. Vamos ouvir governador Eduardo Leite.
0: Deixa eu saudar o nosso prefeito Norton, também a Chayane, vice-prefeito Tarciso, representantes da Câmara de Vereadores, nossos secretários de Estado, o Bruno e a Dani, que me acompanham aqui. Quero saudar especialmente aqueles que estão recebendo as chaves no dia de hoje. Certamente um dia de alegria para muitos, mas podem ter certeza a alegria nossa aqui é do tamanho da alegria de vocês. Um dia chuvoso hoje, a gente está enfrentando algumas dificuldades no Estado. Talvez houvesse motivos para que a gente suspendesse o ato de hoje e postergássemos. Mas eu disse para a minha equipe, nós não vamos atrasar um dia essa entrega dessas casas para essas pessoas. Elas merecem entrar imediatamente nas casas novas delas e eu quero estar lá junto para celebrar ao lado do prefeito e da comunidade, porque a gente sabe que quem está aqui passou por desafios, passou por dificuldades, teve talvez provações, momentos que quer deixar para trás. Está chovendo hoje, mas... Se tem uma coisa que a gente sabe, é que sempre que choveu, parou. Sempre que choveu, parou. Ou seja, 2024 não foi um ano fácil, foi um ano especialmente difícil, mas vai ficando cada vez mais para o passado e cada vez mais a gente vai construindo uma palavrinha que ficou famosa nesses anos, que é resiliência. Resiliência é a nossa capacidade de suportar os momentos difíceis. É impossível dizer para vocês que não venham novas provações, que não venham novos momentos que nos desafiam. Mas o que eu posso dizer para vocês é que cada vez a gente vai ficando mais forte. Cada um individualmente e todos nós como um povo. O Rio Grande que a gente assumiu lá em 2019 era um estado que não conseguia pagar as contas no final do mês, prefeito Norte. Não conseguia pagar salário, não conseguia pagar fornecedor de remédio. Estava atrasando medicamentos. Isso ficou para o passado. O estado tem as contas em dia, volta a investir, e assim como aqui a gente entrega hoje 20 casas, e no mês que vem, até o final do mês de outubro, já me garantiu o nosso secretário Bruno, as outras 20 também serão entregues, então vão ficando prontas ali, vão sendo entregues aqui, em Restinga são 40, mas no estado todo, a gente está falando de mais de 20 mil famílias gaúchas que terão, como vocês, um lar para chamar de seu, seguro, para enfrentar o que vier pela frente. Novos desafios virão, é inevitável. A vida é assim. A vida nos proporciona momentos bons e momentos difíceis. E é justamente porque a gente enfrenta dificuldades que a gente valoriza tanto os bons momentos. Se não houvessem os desafios, se não houvesse os tempos difíceis, talvez a gente não valorizasse os bons momentos. Talvez a gente não valorizasse os dias de sol, não fossem os dias de chuva, não é verdade? A gente dá valor ao que é bom, porque a gente sabe também que se é verdade que não há bem que sempre dure, também não há mal que nunca acabe. Por isso que a gente celebra com vocês, que a gente consegue dar esse passo ao lado de vocês. Isso me realiza muito. Um estado que voltou a poder olhar para o horizonte. E assim como eu olho daqui, ali para trás dessa lona, e vejo que embora a chuva caia sobre nós, lá adiante o sol já começa a aparecer, as nuvens vão se dissipando, é o que eu olho para o futuro do nosso estado. Nós todos fomos colocados sob um imenso desafio mas vamos superando, o horizonte vai clareando, um horizonte mais firme se apresenta, e isso nos motiva a seguir adiante, dando um passo atrás do outro. Então, obrigado por persistirem, obrigado por resistirem, obrigado à equipe da prefeitura, obrigado prefeito Norton, como ele mencionou aqui, criado uma comissão com acompanhamento da sociedade civil para garantir que essas moradias fossem para quem mais precisasse, né? Esse esforço de construção de moradias tem que ser garantido que vá para quem realmente precise, porque não falta, as demandas são muito maiores do que a nossa capacidade de atendimento. Então, se a gente não vai conseguir atender todo mundo de uma hora para outra, tem que garantir que chegue principalmente para as pessoas que mais precisam. Então, celebramos junto com vocês, o que eu mais desejo é que Deus abençoe a todos vocês aqui, né? Que Deus nos permita ter mais momentos bons do que momentos ruins, e que uma vida cheia de bênçãos e de alegrias venham ao lado de vocês, venham para cada um de vocês nessa nova moradia que vocês vão ter. Obrigado, pessoal. Valeu.
4: Aí o pronunciamento do governador Eduardo Leite, por ocasião, na tarde de ontem, então, por volta das 13h30 da tarde de ontem, a entrega de 20 casas populares aqui em Restinga Seca. Então, logo teremos outras entregas, né? Mais 20 residências que estão sendo finalizadas as obras, também serão entregues aqui em Restinga Seca. A presença, então, do governador Eduardo Leite, a gente aproveita também e roda o prefeito Norton Soares também fazendo pronunciamento. Vamos ouvir, então, pronunciamento do prefeito de Restinga Seca, Norton Soares, na ocasião da entrega dessas 20 casas na tarde de ontem aqui em Restinga Seca.
1: Nós estamos aqui para promover dignidade para as famílias, sendo justos e obedecendo a lei e obedecendo as regras. Então, hoje é um dia especial, muito mais para essas 20 famílias, com certeza. Vocês podem ter certeza. É especial para nós que estamos vivendo com vocês essa página, porque o governador, quando se elege governador, o prefeito, quando se elege prefeito, os vereadores, os deputados, a gente entra para a política, entra para uma função pública com a missão de entregar resultado. Se a gente fica só falando, reclamando de tudo, falando mal de todo mundo e não entrega nada, não faz sentido nenhum estar na política. Quando a gente entrega, e aqui eu tenho orgulho de dizer que vocês estão vendo um governador que entrega muito, e eu tenho a honra de poder dizer que a gente está conseguindo entregar muito em parceria com o governo do estado, e não vou ser nunca injusto, também em parceria com o governo federal. Quando a gente consegue entregar, a gente vai para casa com o coração aquecido e com a sensação do dever cumprido. Eu desejo que vocês sejam muito, muito felizes cada vez mais e que deixem no passado essa página difícil que enfrentaram e que a gente possa daqui para frente ter vida nova num lugar seguro, num lugar abençoado e que vocês possam ser felizes com as filhas de vocês aqui. Que Deus abençoe cada um e cada uma. Um grande beijo no coração de vocês.
4: Aí trecho do pronunciamento do prefeito Norton Soares, então entrega ontem de 20 casas populares, parabéns aí a todos, mas principalmente parabéns para as famílias, essas primeiras 20 famílias que receberam essas casas, as famílias então que foram atingidas pela enchente de abril e maio de 2024 aqui no município de Restinga Seca. 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
21: Agora são 6h57, 6h57 no seu rádio, integração de Restinga Seca pelos 98,5 FM, manhã de terça-feira, 22 de setembro de 2026, Norton.
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57: 7h25, 7h25, a temperatura em Restinga Seca em 10 graus. Bom dia, você ouvinte, amanhecer desta terça-feira, hoje 22 do mês de setembro. Bom dia a você que nos acompanha aqui no rádio, no FM 98.5. 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As informações com Luiz Fernando Nartigal, meteorologista da Metsul. Bom dia, Luiz Fernando.
0: Muito bom dia a todos. Hoje temos uma condição de tempo bem mais tranquila, né? A massa de ar seco e frio, né, toma conta do território gaúcho e garante aí a melhora do tempo, vai firmar o tempo, mas com já uma diminuição da temperatura. Vamos ter o sol aparecendo com nuvens em todo o estado ao longo do dia, inclusive aqui na capital e região metropolitana. Deve ocorrer alguns momentos de maior nebulosidade em algumas áreas do leste e do norte agora de manhã, mas mesmo nessas áreas o sol já aparece, já agora no decorrer da manhã. Apesar desse quadro de melhora, e devido aos elevados volumes de chuva de ontem, haverá enchente nos vales do Caí e do Taquari. Aliás, esses rios já ultrapassaram a cota de inundação, né? Sendo que no Vale do Taquari a enchente deve ser média, grande e até grave em alguns pontos, devido à chuva de 100 a 200 milímetros somente ontem, né, na maior parte na área alta da bacia, com acumulados excessivos na Serra Gaúcha e nos campos em cima da serra, e que além desses volumes elevados que trouxeram transtornos, ontem tivemos também muito vento forte, né, vento forte em muitas áreas, né, inclusive passando dos 100 km por hora aqui na parte leste, inclusive na capital e região metropolitana, na parte sul, centro do estado, campanha. Então foi de forma muito forte a instabilidade ontem. Hoje uma condição realmente tranquila. A temperatura na madrugada já caiu bem, ficou próxima ou abaixo dos 10 graus em grande parte do estado, e já caiu abaixo dos 5 graus na fronteira oeste, na região da campanha e no Planalto. Tem pontos da campanha e do Planalto registrando 3 graus de temperatura, o caso lá de Santana do Livramento e de Soledade, na região do Planalto. Em Porto Alegre, chegou a 11 graus em alguns bairros, Chácara das Pedras, bairro Agronomia também chegou. Em outras estações, estão registrando 12, na casa dos 12 graus, aí na parte mais central da cidade. Durante o dia não vai aquecer muito, nós vamos ter aí máximas à tarde, na capital e região, variando entre 17 e 19 graus, e depois, no fim do dia, volta a esfriar rapidamente. Nos próximos dias, até sexta, o tempo é bom, tempo seco com sol vai predominar no estado, e haverá queda maior de temperatura nas noites madrugadas na quarta e na quinta-feira. Então o frio deve aumentar para quarta e quinta-feira. Na sexta as mínimas já tendem a sofrer uma elevação maior.
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57: Programa Olho Vivo pela Rádio Integração, 7 horas 30 minutos, temperatura 10 graus.
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2: Agora são 7:33, 7:33, programa Olho Vivo, você ligado, ligado aqui pelos 98,5 FM, aos nossos amigos e amigas que estão em sintonia, participando, desejando um bom dia, uma boa e excelente manhã de terça-feira. É o que desejamos a todos vocês que sintonizam, que acompanham aqui sempre a nossa programação. Para quem nos leva de carona, Norton, para quem viaja, para quem está em casa, aqueles que estão no chimarrão, no café, ou acompanhando sempre a Rádio Integração nas suas tarefas aí do seu dia a dia, seja no campo, na cidade, um bom dia.
3: Isso aí, um bom dia também especial a quem completa mais um ano de vida nesta terça-feira, 22 de setembro, nos contatos da Rádio Integração. Bom dia e parabéns para Simone Sangói Cirolini, aqui em Restinga Seca. Bom dia, Simone, parabéns. Também no município de São João Polesne, junto à Vila Ciolim, nosso amigo Alessio Burim também aniversaria neste 22 do mês de setembro.
2: Também cumprimentamos aqui o Paulo Hadi, que também aniversaria hoje. O Adriano Pagliarin, também felicidades ao Adriano. A Giovana Carvalho, também parabéns. A Dayana, Ana Carolina, a Ana Júlia, também um abraço. O Sérgio Machado, também conosco. Felicidades ao Mariano Marcos Miller, a Lady Costa. Também a todos os demais aniversariantes. É um abraço e um bom dia aqui da Rádio Integração nesta manhã, manhã de terça. Hoje dia 22 de novembro, hoje chega a primavera, Norton.
3: Isso aí, hoje à noite às 21 horas e 5 minutos, entrando então oficialmente hoje à noite a primavera, essa nova estação do ano de 2026. 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
2: 7:36, 7:36, em instantes os comunicados e avisos. 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
3: São 7:37, a temperatura em Restinga Seca neste momento marcando os 10 graus. É o programa Olho Vivo desta terça-feira, agora o espaço dos avisos aqui no programa Olho Vivo.
2: Falecimento. A funerária Fagundes, através dos familiares, a esposa Lisette Miller, os filhos Clayton e Alex, netos, Nora, Luciana e demais familiares e amigos, comunicam com pesar o falecimento do senhor Lídio Miller, que faleceu aos 76 anos esta madrugada no Hospital São Francisco, aqui em Restinga Seca. O velório ocorre na funerária Fagundes e o sepultamento será realizado no cemitério evangélico da localidade de São Miguel, interior de Restinga Seca, em horário a ser divulgado posteriormente em nossa programação. Noticiamos com pesar o falecimento e convite para sepultamento do senhor Lídio Miller. Faleceu esta noite no Hospital São Francisco, aos 76 anos. O velório ocorre na funerária Fagundes, aqui em Restinga Seca, e o sepultamento hoje no cemitério evangélico da localidade de São Miguel, interior aqui de Restinga Seca, em horário a ser divulgado posteriormente em nossa programação. Noticiamos com pesar o falecimento e convite para sepultamento do senhor Lídio Miller, faleceu aos 76 anos.
3: 7 horas 38 minutos, 10 graus a temperatura. A comunidade católica de São Miguel em Restinga Seca convida para a tradicional festa em honra ao padroeiro São Miguel no dia 27 de setembro, portanto, neste domingo. Programação: às 10 horas da manhã tem a missa festiva transmitida aqui pela Rádio Integração. Meio almoço com churrasco de gado, galeto, bolinho de carne, risoto, arroz branco, maionese, cucas e saladas. O valor: R$ 50. À tarde, apresentação das invernadas do CTG Passo da Porteira da comunidade de Santuário. Também haverá venda de tortas, pão de amendoim, bolachas, entre outros. Prestigie a festa em honra a São Miguel na comunidade católica de São Miguel, aqui em Restinga Seca, é neste domingo, dia 27 de setembro.
2: Agora 7h39 e o remate do gado geral em São Sepé, que seria realizado hoje, foi transferido para quinta-feira, dia 24. Pecuarista Santa Rita Remates rematará então quinta-feira, dia 24, 14 horas, 450 reses no Parque de Exposições São Sepé. Destacamos 10 vacas prens da Agropecuária Sereno e 50 terneiras Brangos e Braford, uma só marca, é gado de ponta. E mais 150 vacas invernar, prens e com criopé, 100 novilhos e novilhas, 100 terneiros e terneiras e 40 ovinos para cria ou abate. O cadastro é antecipado, informações pelo telefone 55-3233-1127, no Facebook e também no Instagram. Acompanhe o remate ao vivo no aplicativo do Rematify ou pelo YouTube no canal e aplicativo da TNT Produtora. 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Não esqueça, remate que seria realizado hoje foi transferido para quinta-feira, dia 24, às 14 horas, em São Sepé.
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2: Agora são 7 horas 41 minutos, 7h41. 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Bom dia, Janaína.
5: Bom dia a todos da rádio, a todos os ouvintes, tudo bem?
2: Tudo bem, as informações de hoje?
5: Baixaram 2, deram alta 2, permanecem internados 11. Informamos que nas últimas 24 horas ocorreram 62 consultas médicas, incluindo as especialidades. Lembrando também que o hospital oferta exames de ultrassom. 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Eram essas as informações de hoje.
2: Bom trabalho e um bom dia, Janaína.
5: Amém. Desejo uma boa terça a todos da rádio e a todos os ouvintes. Até amanhã.
2: Até amanhã. 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
3: 7:42, agora vamos ao município de Formigueiro saber das informações do Hospital Dr. Pedro Jorge Calil, pois está conosco nesta manhã de terça-feira, Jocely, trazendo as informações para hoje. Bom dia, Jocely.
7: Bom dia, Norton. Bom dia, ouvintes da Rádio Integração.
3: O que traz de informações para o dia de hoje aí do hospital?
7: Permanecemos com 5 pacientes internados: Eliane Lopes Borges, Danilo Simões Bragamonte, Lucimara Valcarengue da Silva, Erlei Terezinha Machado Cardoso e João Patrício Valcarengue. E não temos aviso, Norton.
3: Obrigado, Jocely. Bom trabalho e uma ótima terça-feira a todos aí no hospital.
7: Obrigado para vocês também aí.
3: Jocely, trazendo as informações desta terça-feira, o Hospital Dr. Pedro Jorge Calil, município de Formigueiro, espaço com oferecimento Causo Mais.
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3: 7:44, 16 minutos faltando para as 8 horas da manhã, temperatura em Restinga Seca em 10 graus, este amanhecer de terça-feira, 22 de setembro, um lindo sol lá fora, céu de brigadeiro, céu azul, sol marcando presença e a temperatura mais baixa no dia de hoje. 7:44, agora vamos saber das informações à Secretaria da Saúde aqui do município de Restinga Seca. Quem traz as informações é a secretária Helena Lavalmor. Bom dia, Helena.
9: Bom dia aos nossos queridos radioouvintes. Estamos aqui mais uma vez com os avisos e lembretes da Secretaria de Saúde. Hoje, dia 22 de setembro, terça-feira, a equipe do ESF de São Miguel Velho estará com seus atendimentos junto ao postinho do Rincão dos Martimianos. E a equipe da Estratégia de Saúde da Família de Jacuí estará atendendo na comunidade de Bom Retiro. Lembrando ainda que as unidades dos ESFs da cidade estarão com o turno estendido no dia 24 de setembro, quinta-feira, das 18 às 22 horas. Você que precisa renovar sua receita, consultar com o dentista, consultar com o médico ou outros procedimentos, agende seu horário e compareça ao seu posto de saúde de referência. E não esqueça também que nesta quinta-feira, dia 24 de setembro, a farmácia municipal estará fechada, conforme programação mensal enviada pela 4ª Coordenadoria Regional de Saúde. Organize-se e não fique sem sua medicação. Para você que precisa utilizar o transporte da Secretaria de Saúde, procure fazer o agendamento com antecedência, pois precisamos organizar a logística das viagens para que estas ocorram da melhor forma possível, com segurança, tranquilidade e eficiência. Esteja em seu ponto de embarque com antecedência para evitar atrasos ao seu destino. Sendo o que tínhamos para hoje, um grande abraço a todos e tenham todos um bom dia.
3: Obrigado a Helena Lavalmor, secretária da Saúde aqui do município de Restinga Seca, trazendo as informações desta terça-feira. 7:46, 10 graus a temperatura. Bom dia.
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3: 7 horas e 50 minutos, temperatura em Restinga Seca em 10 graus. 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
19: Confira nesta edição.
20: O presidente Lula chega à ONU com o desafio de defender a soberania brasileira. Empregados da Caixa Federal rejeitam proposta do banco e greve continua. Temporais no Rio Grande do Sul deixam saldo de 2 mortos, 3 feridos e 3 desaparecidos. Prefeitura de Estrela estima que Rio Taquari chegue a 26 metros após chuvas torrenciais. Este é o correspondente Guaíba, editado pelo jornalista Luiz Tosca. A tempestade ocorrida entre domingo e segunda-feira, provocada pelo avanço rápido de uma frente fria, deixou 2 pessoas mortas, 3 feridas e 3 desaparecidas no Rio Grande do Sul. Um balanço preliminar da Defesa Civil do Estado, divulgado na noite passada, confirma 122 ocorrências em 119 municípios gaúchos relacionadas ao temporal. Entre os principais registros estão vendavais, chuvas intensas, queda de granizo, alagamentos, enxurradas e movimentos de solo e lama. Pelotas, Santa Vitória do Palmar, Capão da Canoa e Júlio de Castilhos estão entre as áreas mais afetadas pelo mau tempo. O Rio Grande do Sul permanece com um grande número de clientes sem energia elétrica nas duas principais concessionárias do estado. As chuvas causaram danos nas rodovias estaduais e federais. Há bloqueios em São Valentim do Sul, Monte Belo do Sul, Farroupilha e Segredo. E a forte chuva que atingiu o estado nas últimas 48 horas provocou a elevação do rio Caí. Em São Sebastião do Caí, as águas chegaram a 11 metros e 30 centímetros. E a prefeitura local projeta que o nível alcance 14 metros ainda hoje. Famílias ribeirinhas precisaram deixar suas residências na tarde passada. Veículos da prefeitura auxiliaram no transporte das pessoas e na remoção de seus pertences até um abrigo municipal montado no Parque Centenário. A prefeitura de Estrela, no Vale do Taquari, trabalha com a perspectiva de que o nível do rio Taquari possa ter seu pico nos 26 metros. A cota de inundação de 19 metros foi atingida na noite passada. De acordo com a medição mais recente, divulgada no início da manhã pelo Serviço Geológico do Brasil, o nível do rio está em 23,5 metros e segue subindo. Pessoas que moram até a cota 25 foram retiradas previamente de suas casas. E após o rio Taquari superar a cota de inundação, nessa segunda-feira, o município de Encantado registrava, no fim da noite, acolhimento de 36 famílias, totalizando mais de 80 pessoas retiradas preventivamente de áreas de risco. Deixaram suas residências moradores dos bairros Vila Moça, Barra do Jacaré, Navegantes e Lago Azul. Parte dos moradores está sendo acolhida no Parque João Batista Marquesi. E a ponte sobre o rio Guaporé, entre Encantado e Mussum, na ERS 129, foi interditada para a travessia de veículos em razão da elevação dos níveis dos rios Guaporé e Taquari. O bloqueio foi feito na noite passada. É permitida a passagem somente de ambulâncias e pedestres. No local, há equipes da Empresa Gaúcha de Rodovias, responsável pela via.
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21: O motorista que circula pela BR-116 no sentido da capital já encontra uma movimentação mais acentuada na transição de Esteio para Canoas, bem próximo da Refap, até as proximidades da 386. Por ali tem serviços, o que acaba impactando ainda mais no fluxo. Outro ponto que tem uma movimentação mais acentuada é bem próximo do viaduto da Inconfidência. Depois, passando desse trecho, temos alguns pontos de lentidão, bem próximo da Estação Fátima e depois da Estação Niterói também. A 448, Rodovia do Parque, é alternativa, mas conta com uma circulação maior de veículos na chega da capital. Tem lentidão bem próximo da arena. 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Com o trânsito, Érica Rames.
20: As buscas pelo helicóptero que levava o cantor Rick Solo, da dupla Rick Renner, que desapareceu em Santa Catarina, seguiram madrugada adentro, apesar do mau tempo na serra. Na madrugada, o prefeito Leandro de Souza Corrêa, de Ubirici, divulgou um vídeo em suas redes sociais atualizando as frentes de trabalho. A aeronave que seguia de Porto Belo para São Joaquim, em Santa Catarina, desapareceu nesta segunda-feira durante o trajeto pela Serra Catarinense. A região entrou em alerta vermelho por conta de temporais e chuvas fortes. A FAB, o Corpo de Bombeiros e equipes particulares foram mobilizados para as buscas. E o tufão do Juan deixou pelo menos 4 mortos e 22 feridos no Japão, onde milhares de casas na província de Chiba, próximas a Tóquio, ficaram sem energia elétrica após a passagem da tempestade, informaram as autoridades nesta terça-feira. O fenômeno se afastou da costa japonesa e avançou pelo Pacífico nas últimas horas. As operações de busca prosseguem para localizar 6 pessoas desaparecidas após deslizamentos de terra provocados pelas chuvas torrenciais. O furacão provocou um nível recorde de chuva na região da capital japonesa. Oshima, uma ilha a 120 quilômetros ao sul de Tóquio, registrou 830 milímetros de chuva em menos de 48 horas.
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22: Ar seco e frio toma conta do território gaúcho e garante a melhora do tempo. Hoje o sol aparece com nuvens no estado ao longo do dia, mas ocorrem momentos de maior nebulosidade em algumas áreas do leste e do norte. Apesar da melhora do tempo, devido aos elevados volumes de chuva de ontem, haverá enchente nos vales do Caí e do Taquari. A temperatura na madrugada ficou próxima ou abaixo dos 10 graus em grande parte do estado e até caiu abaixo dos 5 graus na fronteira oeste, na campanha e no Planalto. Na capital chegou a 11 graus. Durante o dia não aquece muito e as máximas à tarde na Grande Porto Alegre ficam entre 17 e 19 graus. Da Metsul, Luiz Fernando Nartigal.
1: Em Porto Alegre, tempo bom. Agora na Rua Caldas Júnior, 12 graus. Funcionários da Caixa Federal decidiram manter a greve nacional iniciada no dia 10 de setembro. A proposta da empresa foi rejeitada em assembleia virtual realizada nesta segunda-feira. O comando da greve deverá anunciar os próximos passos do movimento. A greve teve início após os empregados rejeitarem a proposta de renovação do acordo coletivo de trabalho. Entre os principais pontos de divergência e uma das principais pautas de reivindicação está o Saúde Caixa, plano de assistência médica dos empregados. Trabalhadores também reivindicam avanços em outros itens do acordo específico negociados desde junho. A proposta da empresa, rejeitada em assembleia, ampliaria de 6,5% para 9% da folha de pagamento o teto de participação do banco no custeio do Saúde Caixa a partir do ano que vem. E o presidente Lula segue em Nova York para participar da 81ª Assembleia da ONU, onde fará o discurso de abertura às 10 da manhã no horário de Brasília. O petista deve focar na defesa da soberania do Brasil e também no multilateralismo. Lula propõe a negociação como caminho para a solução de conflitos no discurso que fará em Nova York. O discurso do presidente defende o respeito ao direito internacional humanitário e a não interferência em assuntos internos de outros países. A reforma da ONU, especialmente do Conselho de Segurança, deverá aparecer entre os temas abordados por Lula, que há anos defende uma atualização da composição e do funcionamento do órgão. O discurso ocorre em um momento de forte tensão política nas relações entre Brasil e Estados Unidos. Na véspera da Assembleia, Lula afirmou em entrevista à CNN que o presidente Donald Trump age como um imperador e disse que o Brasil poderá aplicar a lei da reciprocidade caso as negociações comerciais entre os dois países não resultem em acordo. A previsão do Itamaraty é de que Lula apresente no plenário da ONU a visão brasileira sobre os principais conflitos e temas da agenda internacional. A defesa da negociação e do multilateralismo deve ser uma aposta do presidente diante do cenário de guerras e do aumento com gastos militares. Após o discurso desta terça-feira, Lula terá um encontro com o secretário-geral da ONU, Antônio Guterres. O presidente deve voltar ao Brasil no fim do dia. Ouça a segunda edição do Correspondente Guaíba a uma hora.
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5: 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Norton Ávila.
3: Governador Eduardo Leite esteve na tarde de ontem em Restinga Seca inaugurando 20 casas populares na rua Paulo Magoga, no loteamento Bela Vista 2, destinadas para as famílias atingidas pela enchente de abril e maio de 2024.
23: Aqui a gente entrega hoje 20 casas e no mês que vem, até o final do mês de outubro, já me garantiu o nosso secretário Bruno, as outras 20 também serão entregues, então vão ficando prontas ali, vão sendo entregues aqui. Em Restinga são 40, mas no estado todo, a gente está falando de mais de 20 mil famílias gaúchas que terão, como vocês, um lar para chamar de seu, seguro para enfrentar o que vier pela frente. Obrigado, equipe da prefeitura, obrigado, prefeito Norton, ter, como ele mencionou aqui, criado uma comissão com acompanhamento da sociedade civil para garantir que essas moradias fossem para quem mais precisasse, né? Esse esforço de construção de moradias tem que ser garantido que vá para quem realmente precise, porque não faltam, as demandas são muito maiores do que a nossa capacidade de atendimento.
3: A jornada Desenvolve Restinga, aqui em Restinga Seca, segue com mais uma oportunidade de capacitação neste mês de setembro. Hoje, terça-feira, dia 22, e amanhã, quarta-feira, dia 23, será realizado o curso gratuito Participação em Compras Públicas, voltado à capacitação de micro e pequenas empresas sobre as oportunidades de participação em licitações, pregões e outras formas de contratação realizadas por órgãos públicos. Com carga horária de 8 horas e o curso abordará os tipos de licitação, a documentação necessária, as etapas do processo licitatório e a segurança jurídica das contratações. São 40 vagas disponíveis com participação aberta ao público mediante inscrição prévia gratuita. As inscrições ocorrem na Estação Férrea de Restinga Seca, localizada na Rua Balila Barazuti, número 345. E a atividade, então, hoje e amanhã, às 7 horas da noite, também na Estação Férrea. No último sábado, dia 19, os participantes do projeto Ser Mais de São João Polesne tiveram a oportunidade de viver o esporte, a inclusão e a diversão no Festival Paralímpico realizado na Universidade Federal de Santa Maria. Os atendidos tiveram a oportunidade de experimentar diferentes

0: contratação temporária e emergencial de condutor de veículo de urgência e emergência para a Dona Francisca. São ofertadas 5 vagas e com salário mensal de R$ 2.241,56 para 40 horas de atividades semanais. Entre os requisitos para participar, é obrigatório que o candidato tenha ensino médio completo, carteira nacional de habilitação na categoria D e os cursos de condutor de veículos de emergência, suporte básico de vida e atendimento pré-hospitalar. A seleção se dará por meio de prova prática. O edital completo pode ser acessado no site donafrancisca.rs.gov.br. Base móvel comunitária da Brigada Militar começou a atuar no dia de ontem no bairro Caiçara, em Agudo. O veículo está posicionado junto à Escola Cívico-Militar Santos Dumont e conta com atendimento de policiais militares nas 24 horas do dia. A partir da atuação da base móvel comunitária atuando no bairro Caiçara, a Brigada Militar intensifica as abordagens de pessoas e veículos, patrulhamento de todas as ruas do bairro, combate ao tráfico de entorpecentes, recebimento de denúncias, entre outras ações. 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São 8 horas 6 minutos, temperatura em Restinga Seca em 10 graus. Um bom dia.
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2: Agora são 8 horas 10 minutos, 8 e 10, nesta bela manhã de terça-feira, hoje 22 de setembro. Hoje chega a primavera, iniciando.
3: Chegou ontem.
2: É, hoje. Hoje, então, dia 22. E assim estamos aí no seu rádio, estamos aí com a companhia dos amigos e amigas que estão conosco nesta manhã. O Leonardo Fontana nos trabalhos de áudio, aqui no estúdio, Wilson Carlos. Bom dia, Wilson.
3: Bom dia, Rafael, Leonardo e Honorto, enfim, a equipe toda, Francisco está aí. E queremos cumprimentar terça-feira de sol, primavera, presente, com o Minuano junto, né? Que legal isso, até o Minuano veio se intrometer na primavera. Mas que nada, vamos em frente com Vera, com Prima e com todo mundo. E o dia maravilhoso pro trabalho. E vamos com Olho Vivo no seu rádio. Ontem tivemos aí o governador do estado, Eduardo Leite, trazendo algo mais, sempre aí, a presença do, sempre é bom, de uma autoridade máxima em nosso município, em nossa região. Queremos cumprimentar e fazer as coisas andar também, porque estamos já no dia 22 de setembro, né? E políticos, né? O governador não é candidato, mas está entregando o cargo no fim do ano. Então, tá? E eu acho que tivemos aí, até agora, um trabalho bastante participativo do governo do estado na nossa micro-região central aqui, né? Em toda a parte aí, mas aqui, dessa vez, tem presença forte. E secretários também. Bom dia, gente. Vamos lá fazer a nossa parte e também pedir a eles fazer a parte dele, como estão também tentando fazer. Casas, reposição, tudo mais. Um bom dia.
2: Agora são 8 e 12, 8 horas mais 12 minutos. 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
0: Agora são 8h14, 11 graus é a temperatura nesta manhã, manhã de terça-feira, 22 de setembro, e no oferecimento de rede de postos, Fuser, Postos e TRR, e um completo serviço que você encontra lá nas unidades em Agudo, estamos aí com o Charrua e o Ipiranga, Paraíso do Sul tem o Rodóio, lá em São Cepé é o Ipiranga, em Formigueiro, o Ipiranga, na Juiz de Douro. 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
3: Estamos apresentando Olho Vivo, manhã de terça-feira, dia 22, estamos na primavera. Primavera de sol, depois de muita chuva, muita estrepulia pelo estado afora, né? Mas agora estamos aí, tranquilos, com o nosso bom dia e uma bela terça-feira. E quem está na estrada, boa viagem. Quem está no seu trabalho, muita atividade, pois estamos já na reta final do setembro e o fim do ano já vem se aproximando rapidamente. Vamos aproveitar e desejar boa viagem. E você que está na estrada, andando, vendo a natureza, reagindo com o sol, com a presença da umidade também, por isso choveu, e choveu bem, alguns lugares bem mais, outros menos, mas choveu em todo o estado e alguns partes fez estrago também. Belo dia, e nós somos gratos pela vida, pela presença de Deus conosco nesta manhã. Valeu, um abraço, vamos em frente, porque logo mais vem o Francisco Bolzan com seus recados esportivos e tudo mais. Vamos lá.
1: Vamos lá, sim, Wilson. Quando são 8h18, 8 horas 18 minutos, temperatura que está na marca dos 11,5 graus. E o Chico chegando aí com as informações. Bom dia, Francisco.
4: Bom dia, Rafael, bom dia, Wilson, bom dia, Leonardo, bom dia a todos desta manhã de sol, terça-feira, dizendo que tivemos aí, né, a parada agora para da dupla Grenal, parada FIFA, que está na dupla Grenal na zona do rebaixamento, né? E já avisando a volta após aí a parada FIFA, a dupla Grenal tem dois compromissos. O primeiro do Inter, no mesmo dia, dia 7 de outubro, o Inter joga em casa com o Corinthians, 7h30. O Grêmio lá com o Remo, 7h30 também, dia 7. Depois, no domingo posterior, dia 7, o clássico Grenal. São os dois jogos pela frente. São 10 jogos e a dupla Grenal tem que fazer no mínimo 5 vitórias nestes 10 jogos que tem pela frente. O Inter procura o novo técnico, Pezzolano foi demitido na noite de domingo para segunda, e o Grêmio volta a treinar quinta-feira, portanto, data FIFA, para os amistosos das seleções brasileiras. O Sport Clube Seco teve sua festividade no sábado à noite, na parte social, junto à sede, e agora dia 27, domingo, acontece a parte esportiva, alusiva aos 106 anos do Seco. Às 9h, Sequinho Bol de Bola, Sub-15, Estádio Municipal. 10h30, tem o Seco IAVF, Master de Formigueiro. Às 12h, almoço na sede do Seco. E à tarde, às 14h, categoria de base, Seco IPRS, Sub-11, lá de Santa Maria, e Seco IPRS, Sub-13. E às 15h30, o jogo principal, Seco Principal, contra a equipe do Cruz Azul de Bento Gonçalves, local, Estádio Municipal. Mas nós estivemos acompanhando as festividades de homenagem, o jantar, e também através das escolinhas de futebol do Seco, também aquelas pessoas que fizeram parte da sua história. No sábado à noite, na sede do Esporte Clube Seco, ouvindo um dos homenageados, Elinor Lovato, que estava presente nesse jantar. Fala aqui através da integração.
5: O pessoal me convidou para assistir o jogo e lá nas preliminares o Petrônio me disse: bah, faz 7 jogos que a gente não ganha do Restinguês. São 5 derrotas e 1 empate. Não, hoje nós vamos ganhar. Aí daqui a pouco saiu um gol pro Restinguês e disse: pá, você fica tranquilo que eu sou pé quente, 2x1, viramos. O Seco fez uma grande partida, o goleiro deles então foi o melhor em campo também. Eu até fui lá parabenizar ele. Mas vamos falar do nosso Seco. A gente veio aí hoje para prestigiar os 106 anos do Seco. A gente faz parte dessa história, né, Chico? Então, nada mais justo que vir aí para ajudar a brilhantar essa grandiosa festa.
6: Encontrando nessa festa hoje ele, o Heitor Soares, presidente Tonico, também Venildo Frinho, Ivo Malk.
5: Isso, até estava conversando com o Ivo Malk agora há pouco, à tarde lá no campo a gente conversou, eu e o Heitor, agora estava conversando com o Tita, conversando com o José Laírton, um monte de pessoas que fizeram parte do circo que a gente atuou, que a gente fez parte, que a gente trabalhou, que a gente ajudou o circo ser o que é hoje. Pelo menos dentro do campo, né? E de outras maneiras, quando a gente pode ajudar, a gente ajuda. Como vir aqui, ajudar a brilhantar a festa, a gente se faz presente.
6: Pois é, bom. Um abraço, Elinor, sucesso pra ti.
5: Um abraço, tudo de bom, tá? Saúde e felicidades.
6: Elinor Lovato também, atacante do Seco, participando dessa festividade. Petrônio Mostardino, presidente do Esporte Clube Seco, mês do aniversário, 106 anos, hoje a festa aqui na sede, mas já começou à tarde com a vitória no Clássico sobre o Restinguense. Presidente Petrônio, tudo bem?
7: Tudo bem, aos amigos da Rádio Integração. Uma vitória hoje, né? O Clássico é sempre complicado, né? Porque o pessoal gosta de jogar, fazia... Três jogos que a gente não perdia, quer dizer que a gente não ganhava e agora ganhamos. Então estamos bem, né, Chico? Estamos ajeitando o time. É simplesmente um clássico, não foi o campeonato, não foi nada, né? Provavelmente esse ano teremos mais clássicos. Então, estamos aí, estamos organizando a nossa equipe, nosso clube. Hoje uma festa aqui, uma alegria aqui, recepcionando o pessoal aí da Jovem Guarda, que está aqui, pessoas que vieram de longe aqui para ser homenageados hoje pelo Esporte Clube Seco. Estamos mostrando a nossa sede aí, está remodelada, estamos ajeitando bastante coisa na sede. Então, está de parabéns o clube aí, estamos pensando aí no futuro, temos mais projetos sociais que estamos colocando aí para a própria escolinha, né? Isso aí é muito importante. Então, eu acho que o Seco está em bons caminhos.
6: Até porque a noite é de homenagens para as pessoas que fizeram história no passado do Seco, e também já temos a juventude, o Sequinho e o Baldebora, também muitos garotos, né?
7: Exatamente. Isso sempre é algo que a gente faz, né? Valorizar nossas categorias de base, que o Seco, a nossa categoria de base, a escolinha do Esporte Clube Seco, desde 1993, né, que está aqui atuando, né? Então, mais de 200 alunos hoje nós temos aí frequentando a escolinha. Tem que dar um destaque especial ao Zequinha, né, que é um pai de todos aí, que faz um excelente trabalho, o Daniel, né, que é o coordenador do projeto, né, e o Vinildo Mostardeiro, que é o nosso diretor do projeto da escolinha. Então, tá de parabéns a todos aí que estão aqui prestigiando o Esporte Clube Seco, casa cheia, isso aí é que a gente gosta, a gente fica feliz aí que também o pessoal vem valorizar o nosso trabalho aqui, né, hoje já completando um ano de presidência, né, então é uma responsabilidade muito grande, né, manter uma entidade com 106 anos.
6: Tá certo, obrigado Petrônio Mostardeiro, presidente do Esporte Clube Seco. Prefeito Eduardo Soares também está prestigiando e participando dessa festividade dos 106 anos, o clube que talvez tem maior história aí de anos. Esporte Clube Seco, prefeito, tudo bem?
8: Tudo bem, Chico? Boa noite aos ouvintes da Rádio Integração. É uma história aí que é mais longa do que a própria história do município de Restinga Seca enquanto município autônomo, né? O município aí tem 67 anos e o Seco tem 106, então é um clube tão tradicional, tão enraizado no coração do restinguense, né? Do povo restinguense. E falando, né, agora falei restinguense, lembrei aí agora o Seco, depois de 3 anos na seca, né, conseguiu quebrar o tabu aí e vencer um clássico dessa vez. E então também devem estar agora felizes comemorando o aniversário já com uma vitória também no clássico aí contra o Restinguense. São dois clubes importantes do nosso município que ganham o coração, né, do nosso povo, e hoje a gente não podia deixar de estar aqui homenageando também, né, esse clube, essa casa que tem um trabalho tão importante, não só de promover o esporte, mas de promover a inclusão, a educação, as crianças em projetos sociais. Aqui é uma das maiores escolinhas de futebol que tem no município, e isso traz a criança para um ambiente saudável, um ambiente de disciplina, um ambiente de concentração, e isso é muito importante, esse trabalho que é realizado, né, pelas entidades que têm esse tipo de atividade, como tem o Seco. Então a gente não podia deixar de estar aqui prestigiando, né, quem faz esse trabalho tão bonito e tão importante para a nossa comunidade.
6: Que bom. Um abraço, prefeito.
8: Um abraço, Chico.
6: Prefeito Norton Soares. Ivo Darcy Malk também sempre teve sua trajetória alusiva ao Esporte Clube Seco, não é diferente, marcando presença nos 106 anos dessa festividade. E tudo bem, prazer, meu amigo aí?
9: Tudo bem, Chico, prazer é meu. E bem representado, por sinal, aqui minhas duas netas, e a filha. Então a gente veio com força total aqui para prestigiar o Seco.
6: Que bom, né?
9: É. Não, é verdade. E enquanto a gente puder acompanhar essa trajetória gloriosa do Seco, a gente vai se fazer presente, né, Chico? Se Deus quiser, ainda mais alguns anos ainda nós vamos estar aqui.
6: Que bom ver pessoas que estão iniciando, alguns que estão continuando essa trajetória do Seco, né?
9: É, o Seco tem uma obra assim, de qualidade aqui, principalmente o investimento que eles fazem nas crianças, né? Isso aí eu acho meritório, está tirando muitas crianças aí da rua aqui, né? E ensinando um esporte que é saudável, né? Eu acho que isso aí merece o nosso aplauso sempre, sempre.
6: Que bom, um abraço para o amigo aí.
9: Igualmente, obrigado, Chico.
6: Ivo Darcy Malk, ex-vereador, também sempre teve sua figura marcante na história do Esporte Clube Seco.
4: Assim ouvimos, algumas vozes, né, na noite de sábado, lá no, na sede do Seco. Estava também Zé Garcia, né, que está residindo. Zé Garcia está em Agudo, né, morando hoje. Isso também estava presente, quem conduziu ele até a Restinga foi o Marquinhos Schiffelbein, né. Então, um abraço, Marquinhos Schiffelbein, que conduziu aí o Zé Garcia, que também se fez presente. Estava também o Mozo, né, conhecido muitos aqui, que perdeu a perna, quando jovem ainda, aqui nos trilhos, né. Quando passavam os três passageiros e cargueiros, né? Ele acabava brincando, pegando carona, né? E ele é filho do Cleci, também uma pessoa que quando o estádio do Seco ainda era aqui na parte baixa, muitas vezes pegava o apito e ficava na beira do gramado. Sobrava um jogo para apitar, ele apitava, né? Porque de tanto que ele gostava. Então, figuras marcantes do passado aí que muitas vezes o Seco consegue resgatar, né? Na sua história, também participando da festividade aí do aniversário de 106 anos. E além do Sequinho Bom de Bola, que também estavam lá sendo agraciados, premiados, né, que estava realizando, né, os jovens aí através do Moisés de Godoy, o Zequinha.
3: Cresci. Mas quando sobrava a vaga do José Armindo Tronco, né? Então ele também pegava o apito sempre que podia. Era o primeiro a chegar aí no Seco aqui, no lado aqui, né? E isto mesmo, sempre atarefado, seu Armindo Tronco, né, seu Tonico e seu Anísio Tronco. Um abraço a vocês. E vamos em frente, era isso, Chico? Para...
4: Só para concluir, hoje à noite, final do Campeonato Municipal de Bolão, hoje, né, masculino. São 13 equipes que disputam o título, Aliança de São Miguel, 15 de novembro de Vila Rosa e União da Várzea do Meio. Hoje à noite, então, numa cancha neutra, será aqui em Restinga Seca, na sede do Esporte Clube Seco, nos planchões de bolão do Grupo 1º de Julho. Hoje, a partir das 19 horas, a grande decisão do Municipal de Bolão.
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3: Meus amigos, 8 horas 34 minutos, terça-feira, dia 22, né, compadre? Queremos cumprimentar os amigos e desejar o melhor. Estamos com 12 graus a temperatura na Restinga Seca. Aqui o Olho Vivo vai em frente, lembrando sempre que temos mais reportagens pela frente. 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
1: Agora são 8:36, 8:36. 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
3: Bom dia, 8:37. 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
1: Agora são 8:39, 8:39. E ainda hoje, Wilson, teremos a reportagem realizada no sábado por ocasião da inauguração da Escola de Música. A Escola de Música da Filarmônica Onto Arte Recanto Maestro, Orquestra Jovem Recanto Maestro, que foi inaugurada no sábado. Este próximo, agora dia 26, teremos um concerto para a inauguração e também a apresentação aos pais, aos responsáveis, aos alunos que participam desse projeto, será realizado neste sábado, dia 26. 8:39, 8:39, em instantes, a reportagem com Francisco Bouzan. Ontem estivemos lá acompanhando a entrega das 20 casas, a agenda oficial do governo do estado também aqui em Restinga Seca, o governador que esteve nesta entrega, acompanhado também de demais secretários de estado, e toda essa presença que foi registrada ontem pela reportagem da Rádio Integração. E ainda no noticiário nacional, seguem as buscas por helicóptero que desapareceu em Santa Catarina. Helicóptero este que desapareceu no dia de ontem, e já confirmado que um dos passageiros é o Rick, o cantor que faz dupla com o Renner, da dupla Rick Renner. Esse helicóptero segue desaparecido em Santa Catarina, e as buscas também são realizadas com a utilização de um drone térmico, aí para identificar possíveis ondas de calor e identificar então onde que está ou possível achar assim esse helicóptero, com as condições climáticas que ontem eram desfavoráveis para essa busca também por terra e pelo ar também, devido à visibilidade, devido aí à mata fechada também no local onde possível essa aeronave desapareceu no dia de ontem. 8:41, 8:41. Seguimos aí com a reportagem. Francisco Bouzan destaca as informações registradas ontem, as 20 casas que foram entregues no loteamento Bela Vista no dia de ontem, aqui em Restinga Seca.
6: Proprietária das novas residências entregue, a Rosana, uma delas, Rosana, né? Tá recebendo a chave aqui nas 20 casas inauguradas hoje, Rosana. Como é que tu te sente neste momento aí? Tudo bem?
20: Tudo bom. Olha, sinceramente, a gente fica nervoso quando eu perdi a casa, fiquei aflita, não sabia se ia ganhar ou não. Aí o Norton mandou uma mensagem à prefeitura avisando. Bah, olha, não tem explicação. A felicidade que a gente sente por dentro, olha, não tem explicação mesmo.
6: Onde é que tu morava, Rosana, antes?
20: Eu morava do lado da casa do idoso, na Oswaldo Aranha, de frente ao Periá. Tinha dado um probleminha, arrebentou aquelas barragens que tem ali no cemitério e a água, quando desceu, pegou aquele impacto, a minha casa de frente e derrubou ela. No momento tinha umas pessoas morando ali, né? Mas graças a Deus que nós fomos um dos contemplados aqui na Bela...
6: E ali pegou enchente, né?
20: Pegou, ficou só a cunheira da casa de fora, ficou muito...
6: Rosana do quê, do sobrenome?
20: Sônego Ribeiro.
6: Sônego Ribeiro, abraço pra ti, parabéns,
20: obrigada,
6: viu?
20: Obrigada, muito obrigada.
6: Bem, Rosana Sônego Ribeiro, portanto, a contemplada com a residência aqui na parte alta, seja nas 20 casas populares, Matson Beladona, que é o que nos próximos dias, Matson, após aí a entrega hoje das casas, vai receber pavimentação, essa rua aqui, o calçamento, tudo bem?
21: É, a princípio nós fizemos só um acabamento nela, né, Chico, para poder dar o acesso agora com pó de brita e brita, e depois na sequência a gente vai ver a questão de verba com o Estado, né, para ver a questão da pavimentação. A princípio vai ficar assim, com pó de brita e brita, depois a sequência calçada das casas, né, e vamos atrás depois de verba, né, no caso, né, Chico?
6: Foi, mas ficou bom, bonito, né, na parte aqui das casas, né?
21: Claro, Chico, claro, ficou muito lindo, as casas, tamanho bom, né, Chico, pátio bom. Ficamos uma semana plantando grama para eles aí, para receber tudo prontinho, grama, com brita na frente das casas. E o que é a ironia do destino, né, Chico? Muitas pessoas saíram de casa devido à chuva e hoje estão sendo abençoadas com a chuva nas casas novas, né? Então que Deus abençoe a todos eles aí, que estejam muito felizes nessa nova moradia, né, Chico?
6: Que bom, um abraço, Keké.
21: Muito obrigado, Chico.
6: Tudo bem, Keké, o Matson Beladona para a Rádio Integração. Vamos saber também da Marlete como é que está se sentindo recebendo uma casa nesse momento com a presença do governador do estado entregando aqui nessas 20 casas populares. Tudo bem, Marlete?
22: Tudo bem, amor.
6: Como é que você sente aí?
22: Bah, um sonho realizado, né? Promessa de Deus na minha vida, né?
6: Você morava onde antes na hora da enchente?
22: Na São Luís.
6: São Luís. Isso. E pegou água lá?
22: Pegou.
6: E a casa, o que tu achaste na parte interna dela aí?
22: Perfeito.
6: E até porque ela pode ser aumentada futuramente, né?
22: Sim, com certeza.
6: Mas na parte enxuta, parte alta aqui, né?
22: Bom, com certeza, não, tá 100%.
6: Bom, mas residir quem aqui? É você, Marlene, quem mais?
22: Vai ser eu e meu esposo.
6: Tudo bem, o nome dele?
22: Isaías.
6: Isaías, um abraço pra vocês, parabéns, viu?
22: Obrigada, eu que agradeço. Tenha uma boa tarde.
6: Tudo bem, tá aí a moradora também, contemplada com uma das casas aqui na parte alta, junto ao residencial Bela Vista. Uma das contempladas com a casa, Lirite, tá feliz, contente? Como é que você sente nesse momento? Fala pra Rádio Integração, e tudo bem?
23: Realizada, agora tem a casa própria.
6: Tudo bem.
23: Maravilhoso.
6: Tá bom, vamos morar com a sua família aqui?
23: Aham, eu e a minha família.
6: Tu residia antes, Lirite?
23: Na Felim 2.
6: Isso. Pegou água na enchente, né?
23: Não, a casa é imprópria pra morar.
6: Casa própria.
23: Isso, imprópria.
6: E aqui ficou bom, seu ponto de vista, hein?
23: Maravilhoso.
6: Maravilha. Uhum. Até a própria localização também, parte alta, né?
23: Sim, a gente mora, trabalha perto, tem tudo perto, né? Creche, tudo, maravilhoso.
6: Tudo bem, chegou a apertar a mão do governador, hein?
23: Aham.
6: Uhum. Olha aí, viu? Parabéns, viu?
23: Obrigado.
6: Mais uma contemplada, falando para a Rádio Integração, aqui gente, junto às casas que foram entregues para o governo do estado, Paulinho Salerno também está aqui, né? O ex-prefeito Paulinho, também certamente para registrar esse momento, né, prefeito Paulinho? Presença do governador, um momento importante para a comunidade restinguense e para quem está
24: lá naquela árvore.
6: E para quem está ganhando essas casas, 20, que são a primeira fase agora, depois mais 20. É passo importante, né, do governo do estado com a administração municipal aí.
25: Sem dúvida, né, Francisco, a gente vem aqui para prestigiar esse momento importante para o município, porque ninguém mais do que eu, como gestor municipal, sei da importância que é poder atender ao sonho, à expectativa e à realidade dessas famílias que hoje recebem essas moradias, principalmente pelas questões que envolvem aí muitas delas que tiveram que sair das suas casas que foram casas atingidas, né, naquela grande enchente de 2024. E graças a Deus nós tínhamos aí essa área aqui já organizada naquele momento e com os terrenos sendo individualizados, né, sendo organizados para que pudessem ser, a partir daí, beneficiado o município com os recursos, né? Essa era uma fase importante. Então, essa área estava já com uma organização prévia para isso, iniciou-se os processos ainda lá no final do governo passado, quando era o professor Vilmar já então de prefeito, né, depois da nossa saída, para estarmos no governo do estado trabalhando nesses projetos, como é o caso desse aqui, lá no Conselho de Reconstrução. E hoje a gente vê essa realidade acontecendo, né? O município já tem isso aqui tudo regularizado, que foi realizado lá naquele momento. Todos o ruamento, né? Nós tínhamos uma questão aqui que para poder abrir a rua tinham proprietários no meio disso, terceiros que precisavam aí ser na época indenizados. Nós fizemos todos esses processos e hoje nós estamos então vendo, né, essa realidade acontecer e essas 20 famílias recebendo, num momento de muita alegria e felicidade. Tive a oportunidade de conversar com alguns agora aqui no final. Eu cheguei um pouquinho atrasado porque era para as 13h30 e acabou começando antes, né, mas pude ver aí a felicidade das famílias, que é o mais importante, e que essa etapa está pronta e que possa vir a outra logo em seguida.
6: A própria localização também está bonita, porque essa parte alta aqui da Bela Vista está ficando bonito, né, prefeito?
25: Sem dúvida, isso aqui é uma parte, é uma área que o município tem já há alguns anos e que veio sendo regularizada e organizada para receber loteamento popular, assim como recebeu um mini distrito em outro momento, e hoje é uma área alta que não está suscetível a nenhum tipo de enchente, que não tem problema com nada nesse sentido, onde as pessoas vão poder aqui morar, criar suas raízes, criar suas famílias, e é um lugar especial, né? O loteamento Bela Vista aqui é um lugar muito importante. A gente conseguiu avançar muito aí no período que estivemos à frente da prefeitura, realizando aqui toda a infraestrutura básica de calçamento, melhoria da iluminação pública, né? Toda ela com LED, enfim, e são várias questões importantes que agora refletem aí nesse novo loteamento e essa área alta e importante para o desenvolvimento do município.
6: Que bom, um abraço, Paulinho.
25: Valeu, um abraço.
6: Esse prefeito Paulinho Salerno. Temos também mais um morador aqui do residencial, aqui na parte alta da Bela Vista, que recebeu a sua casa e vai falar através da reintegração. Quem é que é a proprietária que ganhou a casa aí? Seu nome é?
0: Viviane.
6: Viviane. Gostou? O que tu achaste aí, Viviane, da nova residência?
0: Maravilhosa, perfeita. Olha, uma casa muito linda.
6: Pretende se mudar em seguida?
0: Sim.
6: Tu reside aonde hoje?
0: Hoje no Espigão.
6: Do Espigão. E lá também tua casa, tu já tá precária, vai morar aqui, vai trabalhar, como é que funciona aí?
0: A gente ainda tá vendo como é que vai se resolver a questão do trabalho.
6: Chegou a ser atingido com chuva, é que tava lá a sua residência no Espigão?
0: Sim, a gente teve nossa casa interditada, a gente perdeu ela.
6: Tá bom, coisa boa. Teu sobrenome é?
0: Viviane Gonçalves da Silva.
6: Valeu, Viviane, abraço, parabéns, viu?
0: Obrigada.
6: Tudo bem, Viviane Gonçalves da Silva, portanto, também falando para através da Rádio Integração, ela que recebeu sua residência aqui no residencial Bela Vista, portanto, as 20 casas que foram inauguradas e com a presença do Governo do Estado nesta segunda-feira.
1: Francisco Bolzan, reportagem realizada ontem, estivemos lá acompanhados também do colega Norton Ávila, registrando, Wilson, esse dia especial para esses moradores, essas famílias que, a partir agora já dos próximos dias, estarão residindo em novas residências ali no loteamento Bela Vista 2. E tão logo, agora mais algumas semanas, mais um mês, dois meses aí no máximo, as outras 20 casas que serão entregues também a outras 20 famílias que serão ainda escolhidas em outra oportunidade.
3: Esse projeto de casas é governo do estado?
1: Governo do estado e também o repasse do município.
3: Muito bem, meus amigos, em integração, Olho Vivo no seu rádio, 8h50. 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
1: 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São 8h51, 8 horas mais 51 minutos. Em instantes, teremos a previsão do tempo, as informações através da Metsu Meteorologia, o Luiz Fernando Nartigal, na sequência aqui do programa Olho Vivo. E a temperatura atualizando em instantes aí, vamos agora com a previsão do tempo.
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1: E o Luiz Fernando conosco nesta manhã. Bom dia, Luiz Fernando.
5: Muito bom dia, Rafael. Muito bom dia a todos. Rafael, ar seco e frio garante aí a melhora do tempo. O tempo é bom na região central do estado. Né, já caiu a temperatura, voltou a cair a temperatura de ontem para hoje. Nós tivemos aí na região, no município de Restinga Seca, a estação meteorológica registrou temperatura de 8, 9 graus. Na região central houve uma queda mais expressiva, teve pontos com até 5 graus de temperatura mínima na madrugada de hoje. Durante o dia, agora vai ter um aquecimento que não é expressivo, e à tarde terá máximas aí ao redor dos 17, talvez 18 graus. Entre 16 e 18 as máximas hoje à tarde, então não tem uma elevação muito expressiva, justamente em função do ar frio, não é? Amanhã, tempo é bom, quarta, quinta e sexta de tempo bom. Nós teremos o frio aumentando de intensidade, as mínimas devem ficar 3 graus mais baixas do que hoje amanhã. Então, se hoje fez 8, 9 graus em Restinga Seca, amanhã deve fazer 5, 6 graus. Na região onde já fez 5 graus, tá, vai ter pontos com 2 graus amanhã de manhã. Por isso que já pode ter geada em alguns pontos amanhã de manhã, quarta-feira. Depois, na quinta-feira, algo semelhante. Temperatura muito próxima da registrada na quarta, então deve voltar a fazer ao redor aí dos 5, 6 graus em Restinga Seca, mas na região, especialmente as áreas mais oeste e sul da região, devem ter temperaturas bem mais baixas, aí com possibilidade de formação de geada. Sexta-feira, que as mínimas já ficam mais altas, e aí Restinga Seca deve ter mínima de 11, 12 graus, né? Então já fica acima dos 10 graus em Restinga Seca, pelo menos. Já fica mais alta a temperatura, mas vai ter pontos aí da região com temperatura ligeiramente abaixo dos 10 graus, mas já uma temperatura, acredito que nos pontos mais frios, de 9, 10 graus. Deva ser aí as temperaturas para sexta-feira. Pelos dados de hoje, nós teremos o retorno da chuva no domingo, né? Não retornaria ainda no sábado, retornaria no domingo. Vamos aguardar mais para frente, mas o sábado ainda seria um dia com tempo seco predominando, com uma elevação maior da temperatura. Rafael.
1: Muito bem, Luiz Fernando. Então, era isso de informações. A gente agradece sempre a tua presença, a participação conosco aqui nas informações, desejando um bom dia e bom trabalho.
5: Da mesma forma, Rafael, excelente dia para todos. Um abraço. Voltamos amanhã, se Deus quiser.
1: Valeu, tá aí o Luiz Fernando Nartigal com as informações do tempo, as informações que chegam no oferecimento da Cotricel e o Arroz Cepé. 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
1: Agora são 8h56, 8h56 no seu rádio, programa Olho Vivo e a Casa Vitória chegando aí com as ofertas, com as dicas. E hoje, amigão Batista, conosco nesta manhã. Bom dia, amigão!
2: Bom dia, nossos amigão do Olho Vivo, nosso diretor Wilson, Rafael, Norton, Chico no Esporte, Marcelo, Fontana na Técnica, e daqui a pouco chegam os outros cobras também da nossa rádio, hein? É, dá gosto de ouvir a nossa rádio integração. Daqui a pouco Luiz Carlos Martini, Mike Alexandre viajando com o Wilson, logo após Carlos Alexandre Cirulini. Quero parabenizar ao show de cobertura da nossa Rádio Integração domingo, no Dia do Gaúcho, né? Mas que dá gosto de assistir, de escutar pela. Mas pá, é lá em Formigueiro. Parabéns ao nosso querido povo formigueirense pelo belíssimo desfile que saiu do Gaúcho, aqui em Restinga, né? Também parabéns ao nosso povo querido e também parabéns pela excelente cobertura, reportagem da equipe do diretor Wilson. Um Wilson com mais umas feras do rádio foram para Formigueira e outras feras ficaram aqui em Restinga, não é? Deixando o nosso ouvinte sempre bem informado. E o nosso bom dia a vocês, queridos amigos ouvintes, onde estiver, esteja a companhia do nosso bom Deus, certinho? 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Então, queria desejar a todos um bom dia, não é? E não esqueça, quem não há problema na vida que o nosso bom Deus não possa resolver, não há montanha de dificuldade tão grande que ele não possa mover, e não há tempestade tão grande no nosso viver que ele não possa acalmar, e não há dor, e não há uma dor tão profunda que ele não possa sarar. E eu vi o Wilson e a equipe, Rafael Norto, ontem falando na Rádio Integração, o que a nossa Restinga Seca, como tem sido protegida pelo nosso bom Deus com esses violentos temporais de tempestade, não é? Obrigado, paizão do céu. Obrigado de coração mesmo. Desejo um bom dia a todos vocês, queridos amigos ouvintes. Fique ligado na melhor rádio, para mim, do Rio Grande do Sul, do Brasil. Aqui eu fico por dentro de tudo que eu quero saber, e você também. Por isso que você tá sempre ligadinho na nossa integração, né? Bom dia a todos, fiquem na paz e nos braços do nosso bom paizão do céu.
3: Obrigado pelo marketing e pela motivação que tu faz, Batista.
0: e pelo trabalho reconhecido que tu faz em nome da o que faz a integração. A equipe agradece essa tua gentileza, essa tua disponibilidade ou sensibilidade que você percebe e, na verdade, leva no seu coração e espalha no momento que oportunizamos o microfone para ti. Valeu, Batista. Deus abençoe a sua família e sua equipe e a Casa Vitória. Sempre com boas vitórias esperamos aí, tá bom?
1: Agora são 9:01, 9:01, 12 graus é a temperatura em Restinga Seca. Manhã de terça, hoje 22 de setembro.
0: Sol e minuano. Que legal.
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1: 9:06, 9:06 é o programa Olho Vivo desta terça-feira, agora em destaque as ocorrências policiais. Na tarde de ontem, a Brigada Militar atendeu a uma ocorrência de trânsito na RS-149, na comunidade de Sangafunda, interior do município de Formigueiro. Conforme relato do condutor, ele trafegava pela rodovia quando visualizou um pedestre às margens da via. Durante uma tentativa de desvio, ocorreu o atropelamento. A vítima foi socorrida e encaminhada ao Hospital Dr. Pedro Jorge Calil, de Formigueiro, sendo posteriormente transferida para outra unidade de saúde para exames complementares. O condutor permaneceu no local, prestou auxílio à vítima e não apresentava sinais de embriaguez. A ocorrência foi registrada e apresentada na Delegacia de Polícia de Formigueiro. Após os procedimentos legais, o veículo foi restituído ao condutor. Fato este, na tarde de ontem, na comunidade de Sangafunda, interior de Formigueiro, um atropelamento na rodovia RS-149. Demais órgãos de segurança pública na nossa região, sem registro de ocorrências de destaque, mas trazendo mais informações da área policial, pois na tarde de ontem, aqui em Restinga Seca, na presença do tenente-coronel Marcos Giovanni Melo da Silva, ele que é o comandante do 1º Regimento de Polícia Montada, ele concedeu entrevista aqui à Rádio Integração, fala neste momento aqui aos ouvintes da Rádio Integração, tenente-coronel. Falar das atividades, o reforço do patrulhamento, da presença da Brigada Militar nos municípios da 4ª Colônia, combatendo os diversos crimes, em especial o tráfico de entorpecentes, especial também porque no dia de ontem começou a atuar junto ao bairro Caiçara, no município de Agudo, uma base móvel comunitária junto ali à Escola Cívico-Militar Santos Dumont, no bairro Caiçara. Então, tenente-coronel, falar aqui aos ouvintes da integração como é que está esse trabalho da Brigada Militar aqui na 4ª Colônia.
2: A Brigada Militar vem fortalecendo as suas ações em todas as cidades da 4ª Colônia, principalmente na região de Agudo, Dona Francisca Faxinal e também Restinga Seca. Em duas estratégias nós estamos utilizando. As primeiras nós fizemos a redução criminal, que são aqueles indicadores que acabam afetando as comunidades, né? Nós já conseguimos lograr isso nessa redução. Nós viemos buscando fortalecer desde maio, né, deste ano, aí, quando começou o primeiro fato, né, no interior do estado aqui, né, nessa região, e a gente conseguiu lograr êxito, principalmente na prisão de alguns autores e também, né, na apreensão de armas e drogas na região. No segundo passo, agora, nós estamos fortalecendo a questão da segurança, né, uma sensação de segurança mais qualificada. Aumentamos a presença, né, do policial militar, do policiamento ostensivo nessas cidades. Estamos atuando fortemente agora em Agudo, né, para poder trazer uma tranquilidade para aquela comunidade frente a esses números que acabaram assolando, né, e acabaram trazendo uma sensação, né, de insegurança, né, para as pessoas, em razão dessa disputa que teve lá por território dos dois grupos criminosos, né, que atuam na cidade. Então, nós fortalecemos a presença, recebemos apoio do comando da Brigada Militar, tivemos apoio do Batalhão de Choque, também do Batalhão Ambiental e Rodoviário, que tem atuado. E nós, do 1º Regimento, nós temos empregado efetivo ali, com motocicletas, né, com

0: efetivo também com posto fixo nessa região, fazendo abordagens e também identificando as pessoas, né, que têm trazido, né, esse tipo de insegurança para aquela comunidade. Trazemos essa palavra de conforto para a comunidade, né, que confie na Brigada Militar, ligue para o 190, passe a informação que puder passar para a gente poder fazer um trabalho mais qualificado, e estamos lá, né, à disposição da comunidade, já trazendo resultados positivos e trazendo também essa sensação de segurança qualificada que essa comunidade merece. Então confiem, né, na Brigada Militar e façam um registro devido, comuniquem, né, façam as comunicações que possam auxiliar na segurança pública.
1: Comandante especial, falando do bairro Caiçara, no município de Agudo, que tem os maiores índices de registro de ocorrência, principalmente ao tráfico de drogas, nesta segunda-feira, a unidade, uma base móvel da Brigada Militar presente no bairro Caiçara, e destacar qual é a utilidade, qual a função desta base móvel da Brigada Militar.
0: A Brigada acabou instalando uma base móvel que serve de um posto de referência comunitária. Então a comunidade pode se aproximar daquela base, né? Nós teremos brigadianos dentro da Caiçara ali nas 24 horas do dia, né? Nós fazendo abordagem, fazendo identificação, recebendo o contato da comunidade, né? Recebendo as informações que possam levar, né, a facilitar o nosso serviço também, e serve de referência, né, para poder a comunidade se sentir mais segura com a presença da brigada ali e trazer também um conforto, né, para as pessoas, para a comunidade escolar que está presente ali, né, em saber que tem um posto da brigada durante esse período. Seguiríamos até um momento que for necessário lá com a presença mais ostensiva da brigada, já fazendo parte, né, de toda a região aí, que poderemos também empregar em outros municípios também, né, na sequência.
1: Certo, obrigado, comandante, um bom trabalho e também, né, sempre lembrando, contando com o apoio da comunidade.
0: Eu agradeço mais uma vez a oportunidade e estamos sempre prontos aí para poder contribuir da melhor maneira possível para fortalecer ainda mais a sensação de segurança da comunidade local.
1: Tá certo. Obrigado ao tenente-coronel Marcos da Silva, ele comandante do 1º Regimento de Polícia Montada, esteve em Restinga Seca na segunda-feira, falando então aqui aos ouvintes da Rádio Integração.
2: Muito bem, Norton. Aí está então o registro e as ocorrências e também a entrevista, né? Um abraço a vocês. 9 horas, 12 minutos e a temperatura?
3: Nos 13 graus nesta manhã.
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5: Discreto. Meus amigos, 9 horas com 16 minutos, temperatura.
6: Temperatura nos 13 graus. Nós, em instantes, vamos à Lotérica Santa Rita. 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
6: Agora são 9:17, 9 horas 17 minutos. Estamos aí com o Olho Vivo. 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
5: Vamos à Lotérica Santa Rita com Rita de Cássia, nesta terça-feira, dia 22. Rita, e os números e os resultados e os recados, bom dia.
6: Em instantes, aí a Lotérica Santa Rita, nós vamos refazer aí o contato com a Rita para saber aí dos números, as loterias da Caixa. E você ligado aqui com a Integração, são 9 horas 18 minutos, 9:18, a temperatura nos 13 graus. E o bom dia também aqui aos amigos que participam, para quem manda aqui o recado, quem manda aqui a sua participação, o Gomes do Uber, também conosco aí viajando pela região. E na sintonia sempre aqui da Rádio Integração.
5: Gomes, né? Tem nome. Gomes de Uber e tem
6: dos Gomes.
5: E dos Gomes, lá do Ari de Osbingo, né?
6: Isso aí.
5: Então, os Gomes todos.
6: O bom dia também aqui a Inês Bevilacqua, a Tessely, a Chica. Ela lembra que amanhã não haverá feira na Ação Social Paroquial, o motivo a festa do idoso. Então, só na outra quarta-feira que teremos a programação ali da feira da Ação Social Paroquial. Um abraço também a Vale Rodolfo Frazi, também desde cedo acompanhando aqui a Rádio Integração, informando que lá o total de chuva foi de 95 milímetros, lá na Várzea do Agudo. Um abraço a todos vocês. E o bom dia também aqui do Ivan Machado, que deseja uma ótima terça-feira. 9:19, agora sim, Lotérica Santa Rita, Wilson.
5: Rita de Cássia, os números da Lotérica Santa Rita nessa manhã de terça-feira. Bom dia.
7: Bom dia, Wilson. Bom dia, Rafael, os nossos ouvintes. Vamos lá com as nossas informações, né? Aquele velho ditado, depois da tempestade vem a bonança. E aqui nós estamos, então, com esse dia lindo de primavera, tá? E vamos aí com os nossos números para que todos possam conferir os seus jogos aí e as faixas de premiações. Então, a gente passa aí sempre os nossos prêmios principais de todas as loterias, mas lembramos, importante conferência por termos várias faixas de premiações nas loterias Caixa. Temos aqui dupla cena, concurso 3.011, segundo sorteio 06, 10, 19, 30, 33 e 50. No primeiro sorteio 17, 18, 19, 24, 29 e 40. A dupla está acumulada, teremos novo sorteio amanhã, quarta-feira, e a previsão do prêmio é R$5.200.000 para os 6 acertos do primeiro sorteio. Super 7, concurso 901, primeira coluna 05, segunda coluna 02, terceira coluna 06, quarta coluna 07, quinta coluna 02, sexta coluna 04 e sétima coluna 05. Super 7 também está acumulado. Teremos novo sorteio amanhã, R$8.800.000 para os 7 acertos das 7 colunas. Temos também aqui a Loto Mania, concurso de ontem, concurso número 2.978. Números sorteados: 02, 06, 07, 09, 21, 22, 30, 34, 43, 54, 58, 60, 65, 71, 76, 78, 85, 90, 91 e 92. Não tivemos acertadores com 20 números na Loto Mania, então está acumulada. Teremos próximo sorteio amanhã, quarta-feira, R$4.200.000 para os 20 acertos. Dia de sorte, concurso 1.303. Números sorteados: 11, 13, 17, 21, 25, 28 e 31. O mês de sorte é agosto e está acumulado R$850.000 a previsão para os 7 acertos concurso de hoje. Loto Fácil, concurso 3.785. Números sorteados: 01, 04, 07, 08, 11, 12, 14, 15, 17, 18, 19, 22, 23, 24 e 25. Tivemos dois acertadores do Loto Fácil de ontem. Cada um levará um prêmio de R$711.908. Quina, concurso 7.123. Números sorteados: 14, 19, 42, 53 e 60. Quina está acumulada, 2 milhões, previsão para os 5 acertos concurso de hoje, terça-feira. Hoje temos aí as loterias da terça-feira, então teremos dia de sorte, R$850.000 para os 7 acertos. Temos Time Mania, R$15.600.000 para os 7 acertos. Temos também Quina, R$2.000.000 para os 5 acertos. Loto Fácil, R$2.000.000 para os 15 acertos. E a Mega Sena, R$32.000.000 para os 6 acertos. 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Temos também para hoje o final 4 do Bolsa Família. 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São essas informações. Desejo a todos uma boa terça-feira. 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Bom dia, Rafael, Wilson. Bom dia aos nossos ouvintes. Até amanhã, se Deus quiser.
5: Bem, Rita de Cássia, Lotérica Santa Rita, tenha uma boa terça-feira e até amanhã, se Deus quiser, com números, resultados e um belo dia bem aproveitado nesse dia 22. Valeu, bom dia.
7: Bom dia.
6: Agora 9:27. Integração do seu rádio e seguimos aí com a reportagem, a participação. No dia de sábado ainda, sábado que registramos a presença lá no Recanto Maestro da inauguração da Escola de Música da Forma, da Filarmônica Onto Arte Recanto Maestro. Em instantes teremos essa reportagem, você confere em instantes aqui no Olho Vivo. São 9:27, 13,5 graus a temperatura.
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6: Agora são 9 horas 31 minutos, 9:31 no seu rádio, Olho Vivo, Integração da Restinga Seca, desejando um bom dia, excelente manhã, manhã de terça-feira, hoje dia 22 de novembro, aliás, de setembro, né? Setembro, não novembro. Então estamos em setembro. No dia 22, nesta terça-feira, são 9 horas mais 31 minutos, 9:32, e a temperatura nos 13 graus nesta manhã. Seguimos aí com a reportagem e repercutindo também aquilo que é destaque, a notícia no estado do Rio Grande do Sul, a movimentação também por parte das equipes do Corpo de Bombeiros que seguem trabalhando, e lá em Caxias do Sul, corpo de menino de 4 anos é encontrado após o carro ser arrastado por enxurrada em Caxias do Sul. Infelizmente, tivemos aí esses óbitos ontem no estado, decorrente das chuvas, dos temporais que atingiram o estado do Rio Grande do Sul. A criança foi localizada nesta terça-feira, cerca de 600 metros do ponto onde o veículo foi retirado da água. A mãe, a outra passageira do veículo, segue desaparecida. São 9:32, 9 horas 32 minutos. Segundo o Corpo de Bombeiros, as equipes permaneceram mobilizadas durante toda a noite e, ainda agora pela manhã, atuando no rio, nas galerias pluviais e em áreas próximas aos locais da ocorrência. Além das buscas pela família arrastada pela enxurrada, os bombeiros também trabalham para localizar um homem que desapareceu após ser sugado por uma galeria pluvial enquanto tentava desentupi-la. A ocorrência envolvendo uma família começou na segunda-feira ontem, quando o veículo foi levado pela correnteza durante o temporal que atingiu Caxias do Sul. Tivemos o homem de 41 anos, o marido então dessa mulher e padrasto das crianças, ele conseguiu sair do carro e foi resgatado. Ele relatou que a água tomou conta do veículo em poucos segundos e que perdeu a consciência depois de ser arrastado pela correnteza. As buscas, então, seguem ainda nesta terça-feira pela mulher. Então, infelizmente, devido a toda essa enxurrada, Wilson, de chuva, temporais que atingiram o estado, Caxias do Sul, registrando aí vítimas fatais, referente aí ao temporal de ontem, registrado lá em Caxias do Sul. 9:34.
5: Esse temporal de Caxias abrangeu toda essa região aí, indo até Guaporé, toda essa região serrana, né? Todos esses vales aí que tem, que abrange várias cidades, vários municípios da região aí.
6: Exato. São 9:34, 9:34. Você está com a Integração e também ainda segue essa presença, também os efeitos da chuva aqui no estado. Até fica um pouco distante aqui da nossa realidade, porque a nossa região centro, Restinga Seca e demais municípios da Quarta Colônia, não tivemos aí problemas ou não tão afetados. Santa Maria, algumas residências foram afetadas ainda no dia de ontem, mas o Vale do Taquari segue em alerta por conta da inundação e da cota que chegou, o rio Taquari chegando a 24,25 metros às 9 horas desta terça-feira, conforme a última medição. Então, por segurança, a Defesa Civil também realiza a remoção preventiva de moradores em áreas com a cota de até 25 metros. As famílias estão sendo removidas lá no Parque do Imigrante, abrigo oficial do município, isto lá em Lajeado, né? Lajeado, mais uma vez, aí, registrando também o aumento aí do nível das águas aí do rio Taquari, referente às chuvas também que atingiram a um total de 146 municípios. A Defesa Civil divulgou, então, na manhã desta terça, o balanço dos estragos com o temporal. Foram registradas 151 ocorrências em 146 municípios distintos. Houve registro de danos humanos ou materiais em 137. No total, 527.669 pessoas foram afetadas, 413 pessoas desabrigadas e 2.732 pessoas permanecem desalojadas. Os 10 municípios mais afetados: Pelotas, com um vendaval que afetou mais de 330 mil pessoas. Os danos materiais incluem também estabelecimentos públicos atingidos, Santa Vitória do Palmar, vendaval também que atingiu e afetando aí cerca de 30 mil pessoas, Viamão também afetada pelo vento, Capão da Canoa afetada aí pelo vento, o município de Júlio de Castilhos, que ainda registrava também em torno de 15 residências afetadas, município de Cidreira, no litoral, também afetado aí pela ventania, Candiota, devido aí à chuva intensa que afetaram algumas residências, em torno aí de 10 mil pessoas e 46 casas danificadas, Sapucaia do Sul, vendaval também afetando aí aos moradores lá de Sapucaia do Sul, Santo Antônio da Patrulha, também afetado aí pelo vento, e Pedro Osório, também o vendaval afetando aí as residências. Então, essa foi a listagem aqui divulgada pela Defesa Civil, em balanço divulgado hoje pela manhã, os 10 municípios com o maior número de danos registrados até o dia de ontem, ou registrados ontem e divulgados no dia de hoje. Então, um balanço, Wilson, daquilo que, infelizmente, o Estado sofreu também com esse temporal, essas chuvas que atingiram o nosso estado já na madrugada de segunda-feira, manhã e tarde do dia de ontem.
5: Olho Vivo no seu rádio, 9 horas 37 minutos para 38, temperatura em
6: 13 graus neste momento, e sábado registramos a inauguração da Escola de Música da Orquestra Jovem Recanto Maestro e da Filarmônica Ontoarte Recanto Maestro, realizada lá no Recanto. Iniciamos ouvindo Cláudio Carrara, que é o diretor-geral da orquestra, e fala da importância desse investimento, investidos aí mais de 3 milhões de reais na construção desse novo prédio, que abrigará 12 salas, recebendo ali os alunos de toda a nossa região para o ensino da música. Cláudio Carrara, diretor-geral da orquestra.
0: Para nós é mais um passo, um marco importante desse projeto que ano passado fez 10 anos. É um projeto que nasceu de uma forma muito, muito peculiar, né? Nasceu a partir de uma ideia, de uma visão do professor Meneghetti. E hoje a gente está completando 11 anos, com quase 1.000 alunos, atingindo toda a região da Quarta Colônia, são 8 municípios. Temos o nascimento da forma, que é a Filarmônica Ontoarte Recanto Maestro, e agora a inauguração da Escola de Música Forma. Ela é mais um passo nessa caminhada, que já vem dando frutos, mas que agora nos coloca numa outra perspectiva de crescimento, de qualidade, de repercussão e impacto, não só na região, como também no Rio Grande do Sul e no Brasil.
6: E ao longo desses 10 anos, todo esse impacto, como você mencionou, todo esse crescimento, essa evolução já repercute em tudo aquilo que já evoluiu, em alunos participando no exterior, projetos ou o próprio projeto que cada vez segue aumentando nos municípios da região.
0: A gente tem esse momento, né, que é o projeto ganhando repercussão, né, sendo conhecido, a orquestra sendo conhecida, mas também os alunos participando de concursos, participando de festivais, eventualmente sendo chamados para outras formações, outras orquestras. Isso tudo para nós é um reconhecimento, é um resultado, né? Porque o projeto ele se propõe a formar, né, esses jovens, uma parte deles para a música e a maior parte vai utilizar a experiência na orquestra para sua vida, para sua profissão, vamos dizer assim, né? Essa é uma grande valor da música, né, da arte, da beleza, porque ela traz elementos que depois a criança leva para a sua vida.
6: Cláudio, parabéns por todo esse trabalho e esse incentivo que, principalmente a partir da tua pessoa e de todos os demais que estão envolvidos ao longo desses 10 anos.
0: Muito obrigado, um prazer contar com vocês, a parceria de sempre, né? Desde do primeiro ano vocês sempre nos ajudaram, cobrindo, repercutindo. Então, para nós é uma grande satisfação a gente estar nesse momento e contar com a parceria de vocês. Muito obrigado.
6: Muito obrigado, Cláudio Carrara, também participando conosco nessa oportunidade. Maestro Wagner Cunha, maestro, ter este momento para a orquestra ao longo desses 10 anos, completando 11 anos neste ano, desse envolvimento todo com os alunos, as comunidades, enfim, os municípios, e ganhar neste sábado este novo espaço, inaugurar esse novo espaço para vocês músicos, o que representa esse novo espaço da música, mas também reunir todo o conhecimento e seguir adiante por mais muitos e outros anos e muitos outros alunos que certamente estarão participando.
1: Olha, um instrumentista que ganha um instrumento de alta qualidade, ele ganha uma responsabilidade gigante de trabalho e de performance com esses instrumentos. E no momento que a gente tem essas condições que estão sendo colocadas, que nós estamos colocando aqui, aumenta a responsabilidade do projeto. Não estou falando só de alunos, estou falando de corpo docente, estou falando de todos nós, né, e de toda a comunidade. Então, eu acho que o grande ganho é esse, que é o que a gente quer ganhar, responsabilidade para que o projeto cresça em qualidade e que futuramente exija mais espaço ainda.
6: Espaço este que, como você falou, né, esse privilégio de estar inaugurando, esse privilégio de ter, e aqueles que participam no atual momento, certamente provocando outros a integrarem ou buscarem por esse espaço também que a orquestra oferece na região.
1: É, às vezes é um símbolo material, né, uma obra, uma obra arquitetônica não só simboliza um momento, mas também atrai os olhos de outras pessoas, né, que certamente estarão com a gente nos próximos anos. Acho que o projeto vai crescer muito com isso, não só em termos de estrutura arquitetônica, né, mas como na construção das almas das pessoas aqui, né, no desenvolvimento das almas das pessoas.
6: Wagner, falando também dessa presença dos alunos que recentemente participaram em festivais, a orquestra, essa elevação da orquestra, participando em outros países, o que representa também para ti fazer parte desse projeto?
1: Muitas pessoas têm participado, têm circulado, né, fora daqui, e a gente estimula muito isso. E eu acho que no momento que a gente tem o espaço, começa a criar as condições do espaço, a gente também começa a criar, como já está acontecendo, a curiosidade, a necessidade de outras pessoas virem para cá. Então também representa um espaço de troca, né? Então futuramente, quem sabe, a gente vai ter um festival, esses festivais de verão, de inverno, né, de uma forma mais estruturada, para receber gente de outros estados e outros países. Já temos recebido professores, colaboradores de outros lugares, né, da Grécia, a Zoe teve aqui, quer dizer, virá para cá, o Jorge Moura, da Espanha, outras tantas pessoas. Então é um marco.
6: Parabéns, obrigado pela atenção.
1: Obrigado a todos vocês.
6: Muito obrigado, maestro Wagner Cunha, também participando conosco.
5: Muito bem, parabéns aí pelo trabalho contínuo, de sempre trazer mais opções, formação, música, arte e tudo mais. Queremos Recanto Maestro em todo o seu complexo. 9:44 e meio.
6: A temperatura nos 13 graus nesta manhã. Você ligado com a integração, acompanhando aqui o Olho Vivo. Falecimento. A funerária Fagundes, comunicando com pesar através dos familiares. A esposa Lisette Miller, os filhos Clayton e Alex, netos Nora, Luciana e demais familiares e amigos comunicam com pesar o falecimento do senhor Lídio Miller. Faleceu ontem no Hospital São Francisco, aqui em Restinga Seca, aos 76 anos. O velório ocorre na funerária Fagundes e o encerramento das homenagens hoje às 14 horas, para ser realizado o sepultamento no cemitério evangélico da localidade de São Miguel, interior de Restinga Seca. Noticiamos com pesar o falecimento e convite para sepultamento de Lídio Miller. Faleceu ontem aos 76 anos. O velório na funerária Fagundes e o sepultamento hoje, logo mais à tarde, 14 horas, no cemitério evangélico da localidade de São Miguel, interior aqui de Restinga Seca. Transmitimos com pesar o falecimento e convite para sepultamento de Lídio Miller, aos 76 anos, ocorrido ontem, e o velório na funerária Fagundes, aqui em Restinga Seca. 9h46, temperatura em Restinga Seca nos 13 graus. Estamos aí com
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1: E temos aí a sequência do Olho Vivo. E lembrando sempre que você é o nosso convidado especial. Jaqueline Milanese, prefeita de São João do Polesne, e também o Micael Pena, está aí também no ato de inauguração na no sábado, lá no Recanto. Vai lá, Rafael.
2: Prefeita Jaqueline Milanese, prefeita de São João do Polesne, e essa inauguração, prefeita, Escola de Música da Forma, neste espaço aqui que é o Recanto Maestro, no município de Polesne, e o que dizer também de todo esse crescimento ao longo desses 10 anos da orquestra e chegar também com esse novo espaço.
6: É, para nós é um grande orgulho, né? Porque é um projeto que nasceu dentro das escolas de São João do Polesne. Então, foi o embrionário foi ali, né? E hoje vê a grandiosidade, né? E o quanto nos alegra, nos representa, né? E leva o nome de São João do Polesne, da quarta colônia, do Recanto Maestro, né? A todos os cantos. E sempre com muita qualidade. Então, acho que isso é a formalização agora, esse espaço novo é a formalização de tudo aquilo que representa, da força que tem, da capacidade que tem e, principalmente, né, do objetivo que é formar os nossos jovens, é trazer cultura, é trazer arte, né, e mostrar o quanto a vida pode ser mais colorida e o quanto, a partir disso, nós somos mais capazes, né? Nós somos mais criativos, nós conseguimos enxergar coisas muito maiores e muito mais belas, né? Então, para mim, é uma grande alegria, né, como prefeita desse município, hoje poder estar aqui fazendo parte, né, presente disso tudo, porque realmente é projetos como esse que edificam, né, e principalmente formalizam a capacidade que é essa terra.
2: Obrigado, prefeita. Boa semana e bom trabalho.
6: Eu que agradeço e principalmente aproveito aqui para parabenizar, né, a todos os que... O Cláudio Carrara, que é um entusiasta, um artista, que é um grande empresário, que hoje está aqui, investe aqui, assim como todos os demais, né, a Fundação. Porque o que acontece hoje no Recanto, né, o que nós temos à disposição hoje no Recanto é lindíssimo, é riquíssimo, né, e poder ver... essa presença efetiva de todas essas pessoas aqui, de grande valor econômico, mas principalmente de valor social, para nós é muito importante.
2: Aproveitando também, Jaque, a escola que tivemos os danos em relação ao temporal é do Estado, mas está no município e houve também essa cooperação e essa integração que certamente deve ter ocorrido essa articulação por parte sua como munícipe e à frente também do município de Polese.
6: Exatamente, né? A gente é muito grato por isso, porque é o dar as mãos, né? A Antônio Meneghetti Faculdades entendeu isso, né? Esse chamado, a importância dessa colaboração, porque é Estado, mas são crianças do nosso município. Então, isso, educação é o município, educação somos nós. E se nós errarmos na educação, nós vamos errar no futuro, né? Então, eu sou muito grata também por isso tudo, porque hoje é uma linda infraestrutura à disposição. Ontem estive aqui, estava dando aula aqui ontem, e vi as crianças saindo também, até conversando com o seu Ari naquele momento, ó, tuas crianças saindo, teus alunos saindo. E para nós é muito importante, né? Porque isso tudo aqui, como já falado antes, à disposição e hoje cumprindo a função que é a educação, que transcende qualquer questão particular, privado, não. A educação somos todos nós, então com certeza é um momento bastante importante, um momento bastante rico, né? E que essas crianças, eu tenho certeza que sairão daqui muito melhores.
2: Parabéns, Jaque, por todo esse trabalho e por também participar conosco aqui nessa oportunidade.
6: Eu que agradeço vocês estarem aqui, principalmente, né, e que a gente siga em bons momentos nos encontrando e podendo conversar um pouquinho sobre isso tudo que está acontecendo aqui.
2: Muito obrigado, prefeita Jaqueline Milanese, de São João do Polese, participando conosco. Professor Micael Pena também participa aqui dessa reportagem especial que a Integração realiza. Professor, que representa também essa entrega, essa inauguração, mais do que uma obra, mas... uma continuação de um projeto que iniciou há mais de 10 anos aqui no Recanto e que espalha por toda a nossa região o conhecimento da música.
7: Eu acho que essa obra é um marco justamente de um trabalho feito, né, em mais de 8 municípios aqui da região, de um projeto que tem levado para a comunidade a música de concerto, a formação humanista por meio da música e que tem integrado a comunidade nesse projeto. Né, a gente vê nas atividades que a gente faz em todos os municípios da região o quanto a comunidade tem abraçado, né, e o quão importante tem sido a orquestra para a cultura dessa região. Então acho que o prédio, a Escola de Música Forma, é um símbolo de que a região ela alcançou nesses últimos anos um nível de excelência também na questão musical. E a partir de agora esse nível sobe para que mais alunos aqui da região possam representar a região, levar o nome da região para o mundo, né? Então acho que é importantíssimo o que está acontecendo hoje aqui. Eu acho que convidamos a todos também, né, para que possam estar prestigiando e possam estar motivando e incentivando a orquestra, né, esse projeto em todas as cidades.
2: E de todos esses alunos que também já participaram de festivais e recentemente tivemos a presença ou a participação em outros países e alunos da orquestra, todo um resultado que já conquistado ao longo desses 10 anos e o que esperar também, professora, para esses próximos 10 anos, enfim, para os próximos anos, os desafios sim, ter também toda essa presença da orquestra fora aqui a nossa região, o que já ocorre também pelo Brasil e no exterior.
7: Sim, né, a orquestra, a gente atua com mais de 900 crianças, né? E isso nos traz uma responsabilidade não só de poder fazer parte desse cotidiano, mas também de que as crianças que vão querendo se desenvolver na música possam ter essa oportunidade, né? E como você falou, né, esses jovens que antes não tinham essa visão que poderiam sair daqui para conhecer o mundo, né, hoje começam a ter uma visão nesse sentido. E eu acho que esse trabalho só tende a continuar, aprimorar, tanto trazendo de fora, né, referências para poder aprimorar, como levando daqui também esses jovens para fora como referências para do que é feito aqui.
2: Professor, parabéns pelo trabalho e obrigado pela atenção.
7: Obrigado aí pela cobertura, bom trabalho para vocês, obrigado.
2: Valeu, muito obrigado, professor Mikael Pena, também participando conosco nessa oportunidade.
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2: Agora são 9h58, 9h58, temperatura nos 13,5 graus. 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

0: Bom dia lá para a Beth do Adúlios, no Recanto, loja lá que está toda tranquilidade com promoções, né? Beth e sua equipe. Agora vamos diretamente para a cama, quando são 10 horas e 2 minutos. Houve a sessão de ontem e o boletim dessa síntese com Francisco Conde da Câmara de Vereadores. Bom dia, Francisco. Bom dia e o recado.
1: Bom dia, Wilson. Bom dia a todos os ouvintes da Rádio Integração. Acompanhe agora o informativo da Câmara de Vereadores de Restinga Seca. A sessão ordinária da Câmara de Vereadores, realizada à noite de ontem, 21 de setembro de 2026, registrou a entrada de três projetos de leis do Executivo. Projeto de lei ordinário número 66 de 2026, que altera a redação da Lei Municipal 3.264 de 2017. Dispõe sobre a política de incentivos de município por meio do Programa Municipal de Desenvolvimento Econômico, Social e Industrial, o PRODESI. O projeto de lei ordinária número 67 de 2026, que altera a redação da Lei Municipal número 4.163 de 2025, dispondo sobre a vedação ao reingresso de programas habitacionais municipais por pessoas já contempladas que tenham se desfeito de imóvel, estabelecendo restrições à alienação, regulamentando desistências e venda autorizadas. E o projeto de lei número 68, que autoriza o Poder Executivo a conceder ajuda de custo aos médicos participando do programa Mais Médicos e Médicos pelo Brasil. No expediente, deu entrada o requerimento número 49 de 2026, de autoria do vereador Abel Oliveira, solicitando ao DAIR a realização de reparos na rodovia RS 149, no trecho entre o acesso à RST 287 e o Balneário das Tunas. E na ordem do dia, 10 projetos de resoluções do Legislativo foram votados e aprovados por unanimidade. Projeto de resolução número 1, que institui regulamentação para funções de agente de contratação, equipe de apoio, comissão de contratação e assessoria jurídica. Projeto de resolução número 2, que regulamenta enquadramento de bens de consumo do Poder Legislativo nas categorias comum e de luxo, regulamento conforme a Lei Federal número 14.133 de 2021. Projeto de resolução número 3, que institui normas de procedimento administrativo para pesquisa de preço.

0: e diretrizes para a atuação dos gestores e fiscais de contrato, projeto de resolução número 9, que institui modelo de relatório de fiscalização de contrato e atas de registro de preço, e o projeto de resolução número 10, que revoga resoluções anteriores. E o convite para a próxima sessão ordinária, que será realizada no dia 28 de setembro de 2026, 19 horas, aqui no plenário da Câmara dos Vereadores. A comunidade é convidada a acompanhar os trabalhos do Legislativo. Uma boa semana de trabalho a todos.
1: Valeu, Francisco. Boa semana e um belo dia. Até na próxima terça-feira. Aí foi o boletim informativo e a síntese da sessão de ontem com Francisco Kuhn, ele que é o diretor lá da Câmara de Vereadores. Sessão de ontem, né? Vamos em frente porque são 10 horas, 6 minutos, temperatura 13 graus. Agora vamos aí com a Helenara Malkmaier. 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
1: Agora são 10 horas 10 minutos, 10 com 10. Seguimos, Wilson, seguimos aí com a reportagem aqui no Olho Vivo e destacando logo logo aí o professor César Guerra, ele que é um dos professores também integra a equipe da Orquestra Jovem Recanto Maestro, e destacando aqui o recado também da TCO Digital Tacógrafos. 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
1: Agora são 10h13, 10 horas 13 minutos. Mais cedo, Wilson, a gente falava em relação aos danos que o estado sofreu, as consequências aí das chuvas, dos temporais que atingiram o estado do Rio Grande do Sul ontem. Falava também em relação à nossa região sem danos materiais, mas também quero aqui reforçar, inclusive acompanhando algumas publicações nas redes sociais, e aqui nos solidarizamos também aos fumicultores que tiveram aí já mais que um produtor de fumo, ou que das propriedades que foram atingidas aí pela forte chuva ou pelo vento, tiveram aí muitas plantações, muitas áreas que ficaram deitadas, né? Então, o fumo que vinha bem nesses últimos dias, a atual safra que está agora,
0: Não pelo granizo, mas pelo vento.
1: mas pelo vento.
0: Então,
1: Então, já mais do que uma propriedade no interior aqui de Restinga Seca, também interior de Agudo, Paraíso do Sul, que tiveram aí problemas com o deitar da planta, né? E aqui o relato, inclusive, do Michael Matheus Bessoff, que acredito que seja interior de Paraíso do Sul. Ele traz no seu relato aqui nas redes sociais: contra a natureza nada podemos fazer, mas dói ver todo o esforço e trabalho virar nisso, né? Inclusive postou algumas fotos do fumo todo ele deitado. E o relato que diz o seguinte também, né? Preços do fumo já é só para empatar. E agora mais essa, né? Então dá também todo aquele desânimo de quem está na agricultura, quem está nesse período que, além das interferências muitas vezes do mercado financeiro, das questões governamentais, também tem que enfrentar as questões climáticas que acaba afetando também essas
0: E
1: culturas.
0: faz uma varredura, se ele não tem seguro, né?
1: Infelizmente.
0: Queremos cumprimentar, e estou. São 10 horas 15 minutos.
1: E a gente segue, Wilson, segue agora com a manifestação do professor César Guerra, ele que também integra a equipe de professores da Orquestra Jovem, e também traz o seu relato referente à inauguração dessa escola que ocorreu no último sábado, professor César Guerra.
3: para mim é um privilégio muito grande estar participando desse momento, né? Porque não é só um prédio, é uma história que está sendo construída. E os maiores culpados, digamos assim, de estarmos inaugurando essa grande sede, realmente de um nível europeu, são os nossos alunos. A evolução dos nossos alunos, é o quanto esses alunos se dedicam, o quanto eles crescem, quanto eles entenderam qual é o propósito da Orquestra Jovem Canto Maestro. É, então eles estão crescendo, o nosso trabalho também tem cada vez sido mais forte para que a gente possa conquistar voos muito mais altos, né? E nossos alunos também possam se desenvolver ao máximo na capacidade deles, não só musical, mas humana também. Então é um momento que vai entrar para a história minha, né, como músico, como professor, mas com certeza dessas crianças também. Né?
1: Professor, falando na parte específica técnica do prédio, aquilo que ele oferece para quem está ali trabalhando, como é o seu caso, como músico, como professor, são quantas salas ou quantos alunos abriga, e sem atrapalhar uns aos outros em relação à sonoridade, porque cada sala tem sua acústica. Eu gostaria que o senhor falasse um pouquinho dessa parte técnica, o que isso melhora também para o aprendizado e também para o ensino.
3: Com certeza. Eu não tenho certo o número de salas, mas acho que são 20, 26 salas, né? Mas elas são salas adaptadas para cada aluno se desenvolver, como o Maestro falou hoje também, para que cada grupo possa ensaiar. Tem salas que abrigam quartetos, quintetos, octetos, assim como grupos maiores também de câmara, assim como a Orquestra Sinfônica também, né? Com isolamento acústico preparado para que eles possam aproveitar da melhor maneira, né? E possam ensaiar todo mundo junto sem que nenhum acabe prejudicando o outro na questão sonora, né? Então é um espaço que foi feito com muito cuidado, né? Para que ele possa atender todos os pré-requisitos que um grupo de música precisa para fazer o seu trabalho, né?
1: E a partir de agora também esse crescimento e essa evolução se dará cada vez mais nesse profissionalismo que já existe na orquestra, mas com esse espaço agora totalmente dedicado e adequado também para o aprendizado.
3: Exatamente, nós subimos de nível, né? Não é só o prédio que subiu de nível, né? Mas a nossa exigência como professor, como membro da Orquestra Jovem Canto Maestro, trabalhar mais, que nossos alunos entendam também que eles precisam também entregar mais, né? A gente precisa fazer desse local aqui um local realmente de transformação, como está sendo, né? Nós temos alunos aí que estão conquistando o mundo já, estão viajando o mundo através da Orquestra Jovem Canto Maestro, onde eles entenderam o que é preciso fazer para que eu alcance os meus sonhos, para que eu conquiste os meus sonhos, né? Mas antes da gente cobrar, a gente precisa fazer, né? Então é que a gente trabalha aqui, esse prédio ele veio justamente para nos mostrar que agora a gente precisa trocar a chave, precisamos começar uma nova etapa, e assim depois virão outras e outras, e assim a gente também vai crescendo, não só como falei, não só como músico, não só como orquestra jovem forma, mas também como um cidadão preparado, né?
1: Professor, tivemos neste fim de semana momento solene, momento de inauguração. No próximo final de semana teremos também outro momento de concerto e também com a presença de convidados e familiares?
3: Exatamente. Então hoje a gente fez um momento ali para os nossos parceiros, né? As empresas aí que também apoiam a nossa orquestra, assim como todas as autoridades ali todas as cidades da Quarta Colônia que não atenderam, os secretários de cultura, os prefeitos que não puderam vir, mas mandaram também a sua representação. E semana que vem, sim, vai ser para uma das partes também mais importantes, né, do nosso projeto, que são as famílias. As famílias que vão vir conhecer o nosso projeto, conhecer onde que os filhos deles estão alojados, o que está acontecendo aqui, porque alguns pais ainda não têm noção do que é realmente a Orquestra Jovem Recanto Maestro. Então eles vão ter a oportunidade não só de ouvir os seus filhos, mas também ter a dimensão da grandeza que é o Recanto Maestro, da grandeza que é a Orquestra Jovem Recanto Maestro e a forma.
1: Professor, muito obrigado pela atenção, parabéns pelo trabalho e até outra oportunidade.
3: Obrigado, Rafael, obrigado a todos os ouvintes aí, um parceiraço nosso aí sempre, né? Então somos sempre na rádio lá também, divulgando nosso trabalho, e graças também à rádio também, que a gente consegue chegar nas casas desses ouvintes, desses pais, dessas famílias que querem inscrever seus filhos na Orquestra Jovem também. Então, já posso deixar aqui já um convite, nós estamos ainda com um processinho aí de inscrição aberto para novos alunos que queiram fazer parte também dessa grande família que é a Orquestra Jovem Canto Maestro.
1: Valeu, muito obrigado, professor César Guerra, também participando conosco.
0: Um abraço, César, e todo Cláudio Carari e todos os demais integrantes, os que fazem acontecer e fazem andar esse projeto maravilhoso aí do Recanto, e todos que o cercam e os apoiadores, incentivadores à integração, como faz desde o início da fundação, antes de começar a ANF funcionar, já estava presente nos seus momentos importantes, no momento que iniciou e segue sempre apoiando. A Orquestra Jovem foi uma delas também, que estávamos lá presente, transmitindo várias apresentações ao público ouvinte da região toda e pelo mundo afora, pelo nosso sistema de comunicação. Um abraço, gente amiga. Bom dia. Vamos ver. O Rafael esteve lá. Nossa gratidão, porque ele fez esse trabalho importante dessa cobertura no sábado à noite.
1: Isso, Wilson. E teremos ainda o professor, também professor, músico, secretário de educação lá no município de Silveira Martins, o Guilherme Guerra, primo do César, que falou há pouco. Na sequência, então, Guilherme Bizi Guerra e também o senhor Ari Foleto. São 10h21 para Bolzan, construir e reformar Bolzan Materiais aqui em Restinga Seca.
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3: Agora são 10:24, 10 horas 24 minutos, e para concluir esse trabalho realizado no sábado, na sequência, o Guilherme Guerra, o Guilherme que é secretário de Educação lá no município de Silveira Martins, também destaca a importância da presença dos alunos, os estudantes lá de Silveira Martins, na Orquestra Jovem, e logo posterior ali o Guilherme, o senhor Ari Foleto, que também é associado da Forma, da Filarmônica Ontoarte Recanto Maestro, apoiador, integrante da Fundação Antônio Meneghetti, faz parte lá de todo o complexo que realiza e que apoia também essas iniciativas, são apoiadas na íntegra pela Fundação e participa conosco. Guilherme Guerra participando conosco.
4: Esse espaço é algo imensurável para a região da Quarta Colônia, da região central do estado e do estado inteiro, porque a Fundação ela já atua com a orquestra, né? Nós temos talentos silveirenses que integram a orquestra, já tiveram oportunidades grandiosas integrando o grupo, e agora com uma escola de música, né? Para alta formação, para performance musical aqui, isso tende a potencializar o trabalho que a orquestra já desenvolve e com os alunos podendo atuar também como professores.
3: E é algo que certamente vai ocorrer, né? Já com 10 anos de atividades, a orquestra já formou tantos talentos e vem formando. E o que esperar também para esses próximos anos com toda essa estrutura que agora será oferecida?
4: É um caminho excelente para a formação pessoal e profissional de quem já integra, quem virá integrar, quem pretende seguir a carreira de musicista, né, ter uma formação superior, no caso. E a possibilidade dos alunos terem esse espaço, essa posição de liderança, né? Que alguns já, inclusive em Silveira Martins, nós temos nossos alunos que são da orquestra. Hoje eles também ministram as aulas de musicalização na escola municipal.
3: Que bom, professor. Muito obrigado pela atenção. Bom evento. Obrigado pela presença também com essa reportagem especial aqui do Recanto.
4: Obrigado, Rafael. Um bom evento para vocês também.
3: Valeu, muito obrigado, professor Guilherme Bizi Guerra, que é secretário municipal de educação no município de Silveira Martins. Senhor Ari Foleto, que é associado da Forma, também integrante aqui da Fundação Antônio Meneghetti, e fala para os ouvintes aqui da Rádio Integração, senhor Ari, o que representa também, ao longo desses 10 anos de trabalho da Orquestra Jovem, e chegar neste 2026 com a entrega deste prédio, mais do que um prédio, um belo espaço para o ensino da música, para a formação de novos alunos, novos talentos. O que o senhor tem a dizer sobre esse momento?
5: Boa noite aos ouvintes. É um momento especial, porque os jovens estudantes de músicas estão recebendo um prédio moderno, novo. E ali eles podem colocar toda a sua força, sua energia e seu core business. Então, esses jovens vão conseguir desempenhar um papel melhor e maior. Então, eu fico feliz em ter mais um empreendimento no Recanto, que vai fazer estudo, cultura e realização pessoal de cada aluno, de cada professor. E nós, como ouvintes, a gente também ganha, a gente também participa dessa vibração que a música faz dentro de cada um de nós. E isto é alma, isso é vida, isso é... Tanto é que tem o lema que diz, música forma, a forma, ela proporciona... vida. Então é isso que eu estou tentando explicar.
3: E aquilo que o professor Antônio Meneghetti trouxe há anos atrás para o Recanto, para a nossa região, de tudo aquilo que aqui foi construído e formado, mas ele tinha também o propósito e a paixão pela música. Então dá para se dizer que está concretizado também, ou concretizando, aquilo que ele solicitou ao Cláudio quando assim surgiu também a ideia da Orquestra Jovem.
5: É verdade. O professor, ele girava em todos os sentidos. Era moda, era música, era literatura, era filosofia, era ensinamento de empresários, era uma gama de aprendizados, de ensinamentos. E quando chegou na música, ele chamou quem é músico, que é o Cláudio. Cláudio nasceu para a música. Além de ser um grande empresário, também é um grande músico. Então o professor escolheu certo para a música entregar na mão do Cláudio. E o Cláudio está tocando muito bem. E a fundação, nós como participantes da fundação, a gente colabora tudo o que for possível para a música, para a faculdade, para a arte, para tudo.
3: Senhor Ari, muito obrigado sempre pela atenção, pela colaboração também conosco, com o nosso trabalho, e parabenizando por todo esse incentivo seu e de todos os demais que são associados, que possibilitam também todo esse projeto e esse trabalho ser realizado.
5: Tá bem, eu agradeço, mas digo que o agradecimento é para todos que vão ser beneficiados. É muita gente, e é do Recanto para fora, chegando até no mundo exterior, que hoje a gente viu que foi recebido troféus para pessoas que conseguiram grandes vitórias fora do Brasil. Isso vai começar a acontecer várias vezes mais. Então, esse é o futuro. Eu que agradeço. Muito obrigado para todos os ouvintes, para a rádio, que está aqui sempre prestigiando a gente. E a gente agradece de coração. Muito obrigado.
3: Muito obrigado, senhor Ari Folletto, também participando conosco.
6: Muito bem. Está esse registro importante. Nossa matéria foi aí, feita pelo Rafael, sábado à noite, nesse ato importante aí no Recanto. Um abraço a todos, a integração se sente muito realizada também nesse setor de apoiar esses momentos que tudo traz para melhor desenvolvimento da cultura e do desenvolvimento da nossa região, oportunizando não só aqui da região, mas no estado e para outros estados e para o exterior também. Um abraço aí a toda a equipe do Recanto, todos os segmentos. E os empresários de lá também, o nosso abraço, né? E um bom dia.
3: 10:30, o Leonardo Fontana nos trabalhos de áudio, o Norton Ávila e o Francisco Bolzan conosco aqui no programa, o qual agradecemos, Wilson, a todos que estão e continuarão conosco. O Martini já vem na sequência, ainda registrando aqui as participações da Regina Figueiredo Mor. Bom dia, Regina. Pro amigo Rogério Pendeza, também sempre na audiência aqui do programa. Um abraço aí ao Luiz Carlos, o Didico, o Luiz Carlos Vollmann, também sempre na audiência aqui da Rádio Integração. Nos acompanha aí pelo aplicativo, e a integração tá lá nas rádios favoritas, né, dele. Tá lá já marcada com um coraçãozinho, né? Então, um abraço. O Luiz Carlos Vollmann, o Didico.
6: O Didico.
3: Um abraço a ele e a todos os demais que estão conosco. Para quem nos acompanha no rádio, na Alexa, nos aplicativos, um bom dia a todos vocês.
6: Mas, Rafael, não só... todos os nossos amigos, quantos lá de Formigueiro a gente sabia e sabe, porque iniciou
3: Sim.
6: há 47 anos praticamente o trabalho lá e semeou. E continua a semente sendo semeada cada vez mais e assistida aquela comunidade e integração, assim como Paraíso Agudo e tantos outros aqui, nossos abraços nos demais vizinhos municípios. E a gente às vezes chega lá, mas eu ouvi tua voz, e tu é o Wilson, né? Então isso é legal, porque o pessoal gravou, outra me diz, olha, desde criança eu ouvi a integração com vocês e me lembro da sua voz. Então é legal. 10:30, bom dia. E 32, né?
3: Isso. Aqui que... aconteceu, viu? Só para nesse mesmo embalo que o senhor presenciou em Formigueiro também no desfile, né? Só que eu não tomei. Estava em meio à transmissão ali no desfile, não tomei nota do senhor, do nome de um senhor que chegou para mim e disse, né? Perguntou se eu era o Rafael, né? E também nesse mesmo formato aí, porque ele ouviu eu falando ali na transmissão e reconheceu pela voz, né? Mas tu é o Rafael da rádio, né? E esse senhor, então, qual o seu nome, recordo aqui, o nome completo dele, se eu não me engano, era José, o primeiro nome, né? Então vai o abraço a ele que nos ouve, inclusive semana passada completou 80 anos.
6: Muito bem, nós queremos desejar um belo dia de trabalho e dizer que valeu a pena. Um abraço a vocês. E maiores comentários sobre formigueiro eu vou fazer também no Viajando hoje. A nossa sempre participativa nos programas, Ângela Burma, né?
3: Já tem o recado dela aqui, né?
6: Ângela Burma toda produzida, né? Chegou lá, me cumprimentou. Eu digo, quem é essa mulheraça? Era a Ângela Burma lá, antes de começar o desfile, nós estávamos lá com as autoridades, ela chegou lá para me cumprimentar, depois sumiu. E isso, também tinha antes cumprimentado o Chico já, mas a Ângela Burma está sempre em evidência ou com a integração também sempre na cabeça.
3: Vamos lá então, Wilson. O Martini, que é formigueirense, está chegando aí. Então, na sequência, vem com ele a programação.
6: Certamente a Ângela vai participar com ele.
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13: Opa, tempo bom, tá frio, mas o sol está aí, né, para dar uma enxugada em tudo que foi molhado aí nos últimos dias, devido à quantidade de chuva, né? Então hoje está ensolarada a manhã desta terça-feira e nós começando o programa, o nosso festival de bandas e bandinhas, que vai ao ar de segunda a sexta-feira, sempre após o programa Olho Vivo. Central técnica do Léo Fontana, apresentação de Luiz Carlos Martini, WhatsApp 3261-1270 para você participar e interagir conosco no programa de hoje, tá bom? 10h37, programa de sempre, né? E vamos começar então com a primeira música, banda Alesbiera. Isso aí, a música Dote, começando o programa.

0: 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E a hora 10h40.
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Muito bem, Rádio Integração 98.5 FM. Obrigado, dona de casa. Aí, né? Hoje abrindo as janelas, deixando entrar um ar novo aí, né? Dá uma faxinada do lar. Então, um abraço pra vocês aí, as rainhas do lar. 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É isso aí, um abraço, bom dia a quem se liga em nossa programação na 98.5 FM hoje e nos próximos programas, pesquisando a história do nosso município e região, destacando a visita, né, do padre Oswaldo Viegas à localidade de Pedregulho, aqui em Restinga Seca, sua terra natal, né? Foi homenageado e também manifestou-se agradecendo sempre o apoio que teve, né, para se tornar sacerdote estudando em Vale Verde, padre Oswaldo Viegas. Também a gente vai nos programas aí falar sobre o Ricardo Miller, que é o nome de uma rua aqui em Restinga Seca, que faleceu, né, em 1954, né, muito tempo atrás aí, mas foi homenageado com o nome de uma rua, rua essa que é Reintegração, inclusive, né, esteve sediada por algum tempo, né, na rua Ricardo Miller. Bom, 10h47, 10 horas 47 minutos. Um abraço para Cheione Martins, sempre ligado no programa. Bom dia. Também a dona Ângela Burman mandou aqui um recado. Também o Valdir Comaceto já mandou a sua frase filosófica. E por aí vai, né? As manifestações que a gente vai registrando no decorrer do programa. Obrigado, gente. Chegando a boa música do Corpo e Alma. São tantas coisas. 10h47.

0: É isso aí, integração regional, meu amigo. 10 horas e 51 minutos.
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0: É isso aí, gente amiga, gente da gente, o programa Integração Regional e vamos que vamos, 98.5 FM, de aniversário, né, aqui é a nossa casa, no dia 2 de dezembro. 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Um abraço pro pessoal lá do Santa Rita, que é o escritório que mais promove, né, aí pro interior do Rio Grande do Sul. Um abraço também pro Elcio Giuliani. Um alô aí para o pessoal da Associação Italiana de São Sepé. E um abraço para vocês aí e tudo de bom. Também aqui em Restinga tem a Associação Italiana, vai ter um jantar aí daqui uns dias no Salão Paroquial, né? Um abraço para os pessoal que estão movimentando aí, né, os descendentes italianos. Um alô para amiga Darcilda, Tita, né? Tudo bom? Nossa amiga que tá lá no Passo da Serraria, Laurindo, enfim, toda a turma aí, um abraço, um bom dia. Também o amigo Carlos Correia, em Cabobi, sempre ligado em nossa programação, né? A dona Janira, São João Medeiros, a dona Jandira, também a Negrinha, muito obrigado aí pela audiência. O pessoal de Rincão do Pinhal, o Lauri e a Luciane Lankpecker, a nossa homenagem. Se der tempo, te fala hoje sobre o Ricardo Miller, né? E também sobre o padre Oswaldo Viegas. Porque agora a gente vai trazer mais música e oferecer aqui o Catavento, também conhecido por Darcy, e ligado em nossa programação, que mandou uma foto aqui. Se eu lembro do desfile do colono, do meu histórico, pintura e colocação de piso e azulejo. Ah, tá, eu me viro nos 30, escreveu ele. Então, além de pintor, ele instala piso, né? Muito bem. Mandou uma foto, tá tudo certinho, né? Depois passa aí um. Isso, pra tirar as frestas, né? Isso, aquele. Não lembro o nome daquele cimento que vai no meio das frestas aí, né? E passa com um pedaço de chinelo de tira, né? Muito bem. É isso aí, vivendo e aprendendo. E a sequência musical do nosso programa são 10h59. Vamos com a boa música, banda Ecos, o dobrado do Hortêncio.

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8: Vamos de imediato a Cotricel, Gabriel Moza 4, bom dia.
9: Bom dia, Martini, bom dia, ouvintes. Vamos chegando com o informativo Cotricel nesta terça-feira, no qual hoje teremos um dia limpo, ensolarado, temperaturas máximas aí chegando a 16 graus. Para quarta-feira o tempo continua ameno, temperaturas mínimas aí de 6 graus, máximas de 17. E quinta-feira o tempo volta a esquentar, mínimas aí de 14, máximas de 25. Tempo limpo, estável. E sexta e sábado esquenta um pouco mais ainda, temperaturas máximas chegando a 30 graus para o final de semana e mínimas de 17, 18 graus para sexta e sábado, uma leve possibilidade de chuva para domingo. De recados gerais eram esses e a cotação dos produtos. Arroz tipo 1, rendimento 62x8, R$ 77. Arroz tipo 2, rendimento 62x8, R$ 71,85. E a soja, preço do dia para a venda até o meio-dia, R$ 140. Eram essas informações por hoje, Martini. Um grande abraço a todos.
8: Abraço grande, amigão. Até a próxima, 11 horas 8 minutos.
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Muito bem, muito bom. Um abraço aos cozinheiros e cozinheiras. O Darcy Catavento me lembrou aqui o nome da palavra que faltou ali antes. O tal de rejunte que vai no piso, né? Muito bem. Então é isso aí. E pediu música aí com Clayton Borges. Já anotei o que pediu, amigão. E também hoje tem música pros gringos, né? Tem até gringos homenageado, que tal, aqui no nosso programa, né, Luiz, aí do IP, toda gringa. Deixa eu ver se é hoje que eu vou rodar aqui, é hoje ou amanhã, né? Hoje é dia 22, a nossa seleção, deixa eu buscar aqui, é hoje então, daqui a pouco, né, é a quinta música do programa, são 11 horas 9 minutos, o Ricardo Miller e o Oswaldo Viegas são os personagens da minha pesquisa hoje, porque em 1954, né, a capela Santo Antônio de Pedregulho, pertencente à paróquia de Santa Maria, recebeu o seu neo-sacerdote, né, novo sacerdote, para uma visita, né, Oswaldo Viegas, filho da localidade, que rezou sua primeira missa, cantado na própria capela, onde foi batizado, crismado e recebeu sua primeira comunhão. Ainda criança, manifestou o interesse, a vontade, e seus pais o apoiaram e o encaminharam ao Seminário Palotino de Vale Vênus. Daí ele seguiu estudando aí, e tivemos então, acho que foi em junho, né, de 1954, não tenho certeza aí, que aconteceu aí esse evento aí na capela Santo Antônio do Pedregulho, tá bom? Teve sermão lá do Padre Cândido Maria Lorini, né? E o Padre Oswaldo, cheguei a conhecer o Padre Oswaldo, discursou e fez o agradecimento, assim como também o Padre Duílio e o próprio Cândido na ocasião.

E em nome da comunidade, o engenheiro Altair Celestino Alves. Engenheiro não, é doutorando em medicina na época, né? O jovem, né? Altair. Então tá aí, são pedacinhos da nossa história que a gente vai recuperando e divulgando através aqui no programa, de compartilhando com a nossa audiência, tá bom? 11 horas mais 11 minutos. Temos também uma pesquisa depois do Ricardo Miller, né? Uma expressão aí da localidade da Várzea do Meio. 11 horas, 11 minutos. Léo, é contigo aí a sequência musical do nosso programa. É... Pétalas de Prata, né? Não? Carlos Bir? Ah, os atuais, né? Ah, é, escrevi os atuais que não tinha percebido. Muito obrigado, então, aí pela informação. 11 horas e 11 minutos, os Reis do Baile.

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Muito bem, Rádio Integração, seguimos, como é que tá o almoço aí? É, muito bem, pessoal caprichando como sempre, com muita sabedoria e conhecimento, preparando aquela boia pro meio-dia de hoje, né? 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E todo mundo é convidado, oportunidades, entretenimento, enfim. 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Assim como é o próprio Sindicato Rural. 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Bom, vamos seguindo aí com a boa música, oferecendo aí para meu amigo Milton Bisunin, que reside aí na Avenida Júlio de Castilhos. Um abraço, seu Milton Bisunin. Encontrei ontem e fazia tempo que não ouvi o Geraldo Moraes, que hoje reside em Brasília, né? Muito bem, um abraço então à família Moraes, irmão do Chico, ali no recinto da aviação férrea, né, Chico? Então o Geraldo estava por aí ontem, encontrei na cidade, nas minhas caminhadas. Grande Geraldo. Também um abraço lá para Antão Faria, todos os moradores aí. Como é que tá a dona Ida? O Silvano, quem mais aí? O Mildo, Raquel. É toda a cambada aí, vai, um abraço. Também o pessoal da madeira aí, que tem as empresas, as madeireiras, né, os irmãos Garcia. Muito bem, um abraço. E bola pra frente vocês aí, né? Então Faria. Né, também um alô aqui para a dona Edna Barcelos, formigueiro. Também quem está ouvindo o programa aqui vai recebendo o nosso alô aqui, a Leilane, o Felipe, aqui em São Miguel. Como é que tá a Leilane? A filha aí da Marlise, do Albonir. E vamos com a música 98.5 FM, a nossa super seleção musical feita para você curtindo no rádio 98.5 FM. Agora sim, é a Lesbia novamente no programa. A música Seu Grings. Alô, Luiz Jorge. É a família Grings. Essa música, o título dela é Seu Grings. Não sei qual é o Grings que foi homenageado, mas é Seu Grings com a banda Alesmir.

0: Opa, 11h24, hora certa para não atrasar o almoço. Porque relógio que adianta não atrasa, o que relógio que atrasa não adianta, mais ou menos por aí. 11h24.
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11h28, tá frio aí fora, né? E bom que tem um fogão a lenha aí, né? Fogão de chapa, da esquenta tudo, comida fica saborosa, e o rádio ligado aqui no programa, ouvindo as bandas e bandinhas, então tá tudo beleza, né? 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Falei sobre o padre Oswaldo Viegas de Pedregulho, né? Dona Ilma Bovolini, né? Gostaria de saber mais sobre Pedregulho, onde nasceu, né? Muito bem. Então alguém ouviu aí. E obrigado, Ilma, né? A gente vai continuar pesquisando aí mais novidades sobre Pedregulho e outras localidades. A gente compartilha aí, né? Bom dia, tudo beleza? Com esse dia abençoado, o que temos hoje? Ah, piche! Olha, a Dalva mandou mandou uma foto, né? Pra nos judiar, né, Dalva Carvalho? Peixe frito, né? Da onde tirou esse peixe? Muito bem. Um abraço, então, à nossa amiga Dalva Carvalho, pras bandas de Três Ilhas, né? Família Carvalho, é? Tem bastante Carvalho. E então tá aí, tem peixe no cardápio. Elga Rockenbach de Agudo, também ligada no programa, aí em município de Agudo. Elga, bom almoço. A Mari Lúcia lá de Faxinal da Palma, com seus moranguinhos, suas estufas, o seu trabalho, sua dedicação, seu empenho. Esta é uma mulher que se vira, que vale ouro, e aqui te manda um abraço e reconhece aí, tá bom? Mari, muito obrigado aí por tudo. E seguimos, né? Janaína Mainardi tem hoje uma tarefa de produzir 1000 doces. Meu Deus do céu. Então tem ocupação para todo dia aí, né? Então um abraço, bom trabalho, prezada amiga também. E um abraço pro esposo Paulo e as crianças aí da Pitangueira, município de Formigueiro. E mais recados estão chegando, né? A gente vai interagindo aí, porque agora a gente vai descansar o gogó e ouviram a música que o Léo vai colocar no ar aí com a banda Doce Pecado. 11h32.

0: Legal, né? 11 horas 36 minutos, 11h36. Integração Restinga Seca, tá frio, né? Estamos meio encolhidos aqui, né? Cheio de roupa, né? Mas faz parte, né, do nosso inverno gaúcho aí, do El Niño, né? Que tá mostrando suas caras aqui no sul do Brasil. Alô, São Miguel, aí da Venenosa, né? São Miguel tá anunciando para dia 27 de setembro, final de semana agora, a festa de honra ao padroeiro. Grande programação. E todo mundo é convidado. A missa das 10 horas terá transmissão da Rádio Integração, tá bom? E olha aí, tem venda de tortas, pão de amendoim, bolachas e outros. E é claro, o almoço aí, muito bem, né, preparado, e todo mundo convidado a R$50. É churrasco de gado e acompanhamentos. Já já, mais música na sequência do nosso programa.
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Aí o som das bandas e bandinhas da 98.5 FM, Super Liz, Liz Express, de Super de Agudo, anunciando as ofertas válidas até hoje. 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Muito bem, o Charles Beck tá guardando a música dos atuais, né? Já rodou uma, der tempo de rodar outra, bom amigão? Lá no Paraíso do Sul, um abraço. Nosso amigo Marcelo Kriegel, da Solture, Energia Solar, né? Tá ligado no programa, atendendo a clientela, tá em Três Barras, Santa Maria, né? Interior de Santa Maria. Então um abraço aí, meu amigo, bons negócios aí. E isso aí, né? E tem que viajar, né? Contatar aí as pessoas, né? Explicar, enfim, a solução para energia solar, né? Que gera economia, né? Que a fonte, né? Não termina, né? O sol, né? Tá aí à disposição. Então tá aí o Marcelo Kriegel se virando aí. Tá lá no cliente lá e ouvindo o rádio, né? Que legal. Muito bem, e a Dalva também mandou foto que eu comentei da Pompom, que é cachorrinho, ó, pitbull, né? Tá desse tamanhozinho, bem pequenininho, que é um encanto, né? O Grings quer saber onde que eu... como é que foi feita essa homenagem aos Grings, né? Não sei, né? Seu Grings, nome da música. O Leonardo tá no Passo da Serraria, também ligado em nossa programação. Um abraço pro amigo Leonardo, sua mãe. E vamos com a sequência musical do Integração Regional. Se der tempo, ainda falo aqui sobre o Ricardo Miller da Vara e do Bem. Se não der hoje, fala amanhã, porque agora é hora de música. E Grupo Só Alegria. E alô, Italianada. Alô, Pedro Servo. Dona Iti. Alô, Cambão, aí na Avenida, né? Muito obrigado. Alô, Gringolândia, de toda a região. 11h44, uma música que fala um pouquinho de italiano, né? Velho, Vecchio, Vitrivirim, Grupo Só Alegria.

0: Muito bem, Danilini. 11h48, integração Restinga Seca, meu amigo.
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2: Obrigado, obrigado, obrigado. Gratidão aí pelos convites para almoçarem, vir para matear. É o caso do nosso amigo Arion, lá de Cachoeirinha, que está mateando e ouvindo rádio. Um abraço, Arion Silva, conterrâneo. E tomara que eu. E torço para que não tenha deixado nenhum registro fora aqui, né? Algum esquecimento. Bom, a nossa pesquisa segue amanhã. Hoje falamos do padre Oswaldo Viegas. Amanhã, se tivermos tudo certo, a gente fala sobre o Ricardo Miller, né, que é o nome de uma rua aqui na cidade. E agora a gente vai encerrando o programa, que desejando uma boa tarde para todo mundo, né, que seja trabalhando, descansando, que todos aproveitem da melhor forma as horas que ainda restam desse dia e que quando a noite chegar possam descansar com a consciência limpa e o sentimento de dever cumprido. É a nossa mensagem. Léo Fontana na técnica, apresentação Luiz Carlos Martini. Aí os fãs, alô Charles, alô Dalva Carvalho, os fãs, os atuais aí com Mississippi. Até mais! Tchau, tchau! Amigos, hein?

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1: Bom dia, estamos chegando próximo do meio-dia, estamos levando uma palavra de fé e esperança ao teu coração. A palavra que nós temos para a reflexão desta manhã, você que está nos escutando de perto ou de longe, onde entram as ondas desta emissora, tenha certeza que Deus tem uma bênção muito especial para a tua vida, para o teu lar, para a tua família. Lá em Isaías 41:10 nos fala: não temas, porque eu sou contigo. Não te assombres, porque eu sou o teu Deus. Eu te esforço e te ajudo, e te sustento com a destra da minha justiça. O que Deus está falando? Que Ele é justo, e Ele está para te sustentar com a sua destra. É bom saber que em momentos de lutas, cansaço e medo, Deus está conosco e nos segura com sua mão vitoriosa. Basta descansar e confiar, pois Ele não perde nenhuma batalha, Ele nos sustenta. Olha que importante esta palavra: somos sustentados por Deus. Talvez você possa dizer a mim nesta manhã, pertinho do meio-dia: pastor, eu cansei, eu estou desanimado. Pois é, é para você mesmo essa palavra. Talvez você diga: eu estou com vontade de largar tudo e viver a minha vida. Eu queria te dizer: a tua vida sem Cristo, sem Deus, ela não tem sentido. Por isso que muitas vezes uma pessoa, quando ela se afasta da direção certa, ela se perde. Você sabe que eu mesmo hoje, tendo toda a tecnologia que nós temos hoje, cada dia que está passando, mais gente estão perdidas, porque elas não estão sabendo usar o que veio às suas mãos para aquilo que é bom. Eu queria te dizer nesta manhã: use todo o teu conhecimento para buscar a Deus. Se você não se entregar para Cristo de todo o teu coração, você vai viver uma vida de lutas e batalhas constante, e você muitas vezes vai se perguntar: o que eu estou fazendo com a minha vida? A vida que nos é dada por Deus é para você entregar ela nas mãos de Deus, confiar nele, que o mais tudo ele vai fazer, e que você possa ter no dia de hoje todas as bênçãos do alto céu sobre a sua vida. É o que eu desejo do fundo do meu coração. Que Deus te abençoe.
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0: Boa tarde, começando o programa Meio Dia da Integração desta terça-feira, dia 22 de setembro de 2026. Hoje, o equinócio de setembro, primavera no hemisfério sul e outono no hemisfério norte. É dia mundial sem carro, dia mundial da banana. No Brasil é dia do contador e dia nacional do atleta paralímpico. Central Técnica Léo Fontana, edição Norton Ávila, reportagens, integração, equipe de rádio, apresentação de Luiz Carlos Martini, hoje no ar a edição 2489. O Rádio Jornalismo de hoje destacando a visita do governador Eduardo Leite ao município de Restinga Seca. Também a inauguração da sede da Escola de Música Forma no Recanto Maestro. Tudo isso e muito mais você acompanha na edição de hoje do Meio Dia da Integração. Continue conosco, Rádio Integração 98.5 FM.
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0: Em instantes, hora dos avisos e comunicados e a sequência do programa desta terça.
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0: Na Cotricel Restinga Seca, Gabriel Bosa 4.
1: E a cotação dos produtos. Arroz, tipo 1, rendimento 62/8. R$ 77. Arroz tipo 2, rendimento 62/8, R$ 71,85. E a soja, preço do dia para a venda até o meio-dia, R$ 140. Eram essas informações para hoje, Martini. Um grande abraço a todos.
0: Ok, nós seguimos então com o programa. Obrigado, Gabriel Moza 4.
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0: Com as informações da área policial, colega Norton Ávila. Boa tarde, Norton.
2: Boa tarde, Martini. Boa tarde, ouvintes. Na tarde de ontem, segunda-feira, a Brigada Militar atendeu a uma ocorrência de trânsito na RS-149, na localidade de Sangafunda, interior de Formigueiro. Conforme relato do condutor, ele trafegava pela rodovia quando visualizou um pedestre às margens da via. Durante a tentativa de desvio, ocorreu o atropelamento. A vítima foi socorrida e encaminhada ao Hospital Dr. Pedro Jorge Calil, de Formigueiro, sendo posteriormente transferida para outra unidade de saúde para exames complementares. O condutor do automóvel permaneceu no local, prestou auxílio à vítima e não apresentava sinais de embriaguez. A ocorrência foi registrada e apresentada na Delegacia de Polícia de Formigueiro e, após os procedimentos legais, o veículo foi restituído ao condutor. Base móvel comunitária da Brigada Militar começou a atuar no dia de ontem no bairro Caiçara, em Agudo. O veículo está posicionado junto à Escola Cívico-Militar Santos Dumont e conta com atendimento de policiais 24 horas por dia. A partir da atuação da base móvel comunitária no bairro Caiçara, a Brigada Militar intensificará as abordagens de pessoas e veículos, patrulhamento de todas as ruas do bairro, combate ao tráfico de entorpecentes, recebimento de denúncias, entre outras ações. Como destaca o tenente-coronel Marcos Giovanni Melo da Silva, que é o comandante do 1º Regimento de Polícia Montada, o 1º RPMON da Brigada Militar.
3: A Brigada acabou instalando uma base móvel que serve de um posto de referência comunitária. Então a comunidade pode se aproximar daquela base, né? Nós teremos brigadianos dentro da Caiçara ali nas 24 horas do dia, né? Nós fazendo abordagem, fazendo identificação, recebendo contato da comunidade, né? Recebendo as informações que possam levar, né? A facilitar o nosso serviço também, e serve de referência, né? Para poder a comunidade se sentir mais segura com a presença da brigada ali e trazer também um conforto, né? Para as pessoas, para a comunidade escolar que está presente ali, né? Em saber que tem um posto da brigada durante esse período. Seguiríamos até um momento que for necessário lá com a presença mais ostensiva da brigada, já fazendo parte, né, de toda a região aí, que poderemos também empregar em outros municípios também, né, na sequência. Estamos sempre prontos aí para poder contribuir da melhor maneira possível para fortalecer ainda mais a sensação de segurança da comunidade local.
2: Eram essas as informações da área policial. Martini.
0: Ok, notam com as informações, então, policiais aqui no programa nesta terça-feira.
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0: Meio-dia, 31 minutos.
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0: A integração, vamos então aos comunicados para hoje. Rebate delegado-geral em São Sepé. Transferido para o dia 24. Pecuarista Santa Rita Rematos rebatará então quinta-feira, seria dia 22. Hoje ficou então para quinta-feira, 14 horas. 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Não esqueça o remate de gado geral. Agora é quinta-feira, dia 24, às 14 horas, em São Sepé. Santa Rita remassa tradição e seriedade. O Sindicato Rural de São Sepé convida para a 51ª Expofeira Agropecuária, de 9 a 11 de outubro, em São Sepé. Serão 3 dias de negócios, oportunidades, entretenimento e valorização de quem produz e faz a região crescer. O evento conta com remates, feira de terneiros, pavilhão da agroindústria e agricultura familiar, exposição, feira do comércio, praça de alimentação e shows. De 9 a 11 de outubro, São Sepé te espera para a 51ª Expofeira Agropecuária no Parque do Sindicato Rural de São Sepé. A comunidade católica de São Miguel em Restinga Seca convida para a tradicional festa em honra ao seu padroeiro São Miguel no dia 27 de setembro. Programação 10 horas missa festiva com transmissão da rádio, integração, meio-dia almoço, churrasco de gado, galeta, bolinho de carne, risoto, arroz branco, maionese, cucas e saladas, valor R$ 50,00. À tarde, apresentação das invernadas do CTG Passo da Porteira de Santuário. Também haverá venda de tortas, pão de amendoim, bolachas e outras. Prestigie a festa em honra São Miguel na Comunidade Católica de São Miguel, Restinga Seca, no dia 27 de setembro, domingo. 12 horas 35 minutos, a integração e a hora dos avisos e comunicados.
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0: Temperatura de momento na rua Augusto Rossi, 316, 16 graus Celsius. Agora, o Luiz Fernando Natigal, da Betsul.
5: Ar seco e frio garante aí a melhora do tempo. O tempo é bom na região central do estado, né? Já caiu a temperatura, voltou a cair a temperatura de ontem para hoje. Nós tivemos aí na região, no município de Restinga Seca, a estação meteorológica registrou temperatura de 8, 9 graus. Na região central houve uma queda mais expressiva, teve pontos com até 5 graus de temperatura mínima na madrugada de hoje. Durante o dia, agora, vai ter um aquecimento que não é expressivo e à tarde terá máximas aí ao redor dos 17, talvez 18 graus. Entre 16 e 18 as máximas hoje à tarde, então não tem uma elevação muito expressiva, justamente em função do ar frio. Amanhã, tempo é bom, quarta, quinta e sexta de tempo bom. Nós teremos o frio aumentando de intensidade, as mínimas devem ficar 3 graus mais baixas do que hoje amanhã. Então, se hoje fez 8, 9 graus em Restinga Seca, amanhã deve fazer 5, 6 graus. Na região onde já fez 5 graus, tá, vai ter pontos com 2 graus amanhã de manhã. Por isso que já pode ter geada em alguns pontos amanhã de manhã, quarta-feira. Depois, na quinta-feira, algo semelhante. Temperatura muito próxima da registrada na quarta, então deve voltar a fazer ao redor aí dos 5, 6 graus em Restinga Seca. Mas na região, especialmente as áreas mais oeste e sul da região, devem ter temperaturas bem mais baixas aí com possibilidade de formação de geada. Sexta-feira que as mínimas já ficam mais altas e aí Restinga Seca deve ter mínima de 11, 12 graus, né? Então já fica acima dos 10 graus em Restinga Seca, pelo menos. Já fica mais alta a temperatura, mas vai ter pontos aí da região com temperatura ligeiramente abaixo dos 10 graus, mas já uma temperatura, acredito que nos pontos mais frios, de 9, 10 graus, deva ser aí as temperaturas para sexta-feira. Pelos dados de hoje, nós teremos o retorno da chuva no domingo, né? Não retornaria ainda no sábado, retornaria no domingo. Vamos aguardar mais para frente, mas o sábado ainda seria um dia com tempo seco predominando, com uma elevação maior da temperatura.
0: Muito bem, o Luiz Fernando Nastigal, panorama da meteorologia na Rádio Integração, 12 horas 38 minutos.
57: O esporte regional em destaque, aqui no meio-dia da integração.
0: Francisco Bolzan, informações de esporte.
6: O Sport Clube Seco teve sua festividade no sábado à noite, na parte social, junto à sede, e agora dia 27, domingo, acontece a parte esportiva, alusiva aos 106 anos do Seco. Às 9 da manhã, Sequinho Bol de Bola, sub-15, estádio municipal. 10h30 da manhã, tem o Seco e AVF, Master de Formigueiro. Às 12 horas, almoço na sede do Seco. E à tarde, às 14 horas, categoria de base, Seco e PRS, sub-11, Lá de Santa Maria, e Seco e PRS, sub-13. E às 15h30, o jogo principal, Seco principal, contra a equipe do Cruz Azul de Bento Gonçalves, local, estádio municipal.
0: Ok, Francisco Bonzan, hoje o programa é a edição de número 2489, faltando agora 20 minutos para as 13 horas.
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0: No informativo Emater, hoje o Rodrigo Oliveira.
7: Está começando mais o informativo da Emater Restinga Seca, apresentado por mim, Rodrigo Oliveira. Hoje falaremos um pouquinho sobre as plantas que ajudam no controle de outras pragas na horta. Ter uma horta orgânica em casa requer cuidados e dedicação. Para controlar a área de forma natural, sem utilizar produtos químicos como pesticidas ou agrotóxicos. podemos utilizar a nosso favor algumas plantas específicas que podem auxiliar no controle, sendo elas, por exemplo, a alfavaca. Também conhecida como manjericão de folha larga, esta planta é muito comum nos temperos de peixes. Além disso, o seu cheiro forte repele moscas e mosquitos. Mas atenção, a alfavaca não deve ser plantada perto de arruda, por exemplo. Elas são plantas antagônicas. Outra planta é o alho. Além de ser um dos temperos mais utilizados na culinária, cultivar o alho na horta é benéfico. Principalmente se você cultiva tomates, a planta atua como um repelente para pragas que costumam atacá-los. Outro é o alecrim. O alecrim é considerado uma planta de fácil cultivo, muito indicada para jardineiros principiantes, tendo boa tolerância a pragas. O arbusto é capaz de afastar a borboleta da couve e a mosca da cenoura. A salva é uma ótima planta companheira para o alecrim, se dá muito bem plantada junto. Cheiro de mulata. É conhecida pelo nome de caatinga de mulata, tanaceto, atanásia ou erva de São Marcos. O aroma forte desta planta medicinal repele insetos voadores. Ela pode ser plantada em toda a área da horta. Outra planta é a hortelã. A planta herbácea é muito cultivada em todo o mundo devido às suas essências aromáticas. O cheiro da hortelã repele alguns lepidópteros, que são borboletas, como a borboleta da couve, formigas e ratos. É uma boa opção cultivar a hortelã nas bordas das lavouras. Outra planta é o tomilho. A planta ela é muito utilizada na culinária, em temperos de carnes e molhos. Requer pouco cuidado e prefere terrenos mais secos. O arbusto do tomilho tem o poder de afastar a borboleta da couve, considerada uma praga em algumas plantas cultivadas, principalmente couve, couve-flor e brócolis, onde as lagartas desfolham a planta. A sálvia é outra planta que também pode ajudar como repelente na horta. Por possuir folhas longas e aveludadas, ela tem um sabor forte e ao mesmo tempo refrescante, assemelhando-se levemente ao alecrim. Ela repele a mariposa do repolho. Outra planta é a citronela. A citronela é uma planta medicinal muito utilizada como repelente para insetos, sendo eficaz contra moscas, mosquitos e formigas. Ela ajuda a manter longe até mesmo o mosquito da dengue. A losna, também uma outra planta, ela tem uso medicinal e também é conhecida como absinto, ou erva do fel, alenjo, erva de Santa Margarida, cintro ou erva dos vermes. Além de possuir um odor inseticida, ela afasta animais de sua horta. Existem ainda inúmeras outras ervas aromáticas que podem ser cultivadas na horta, que além de poderem ser utilizadas para chás e temperos, pode-se usá-las para controle de insetos na horta. Bom pessoal, por hoje eram essas dicas, espero que tenham gostado. Meu muito obrigado pela atenção e tenham todos um bom dia.
0: Aí a Emater, um informativo para hoje. 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Restinga Seca, 12 horas 44 minutos.

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2: Seguimos com o programa de hoje, a integração e a informação, a notícia, os fatos, acontecimentos e informações gerais de Restinga Seca de segunda a sexta-feira. O governador Eduardo Leite esteve na tarde de ontem em Restinga Seca entregando 20 casas populares na rua Paulo Bagoga, no loteamento Bela Vista 2, destinadas para as famílias atingidas pela enchente de 2024. Reportagem da Integração presente. Primeiro, o prefeito de Restinga Seca, Norton Soares.
3: Estamos aqui para promover dignidade para as famílias, sendo justos e obedecendo a lei e obedecendo as regras. Então hoje é um dia especial, muito mais para essas 20 famílias, com certeza, mas vocês podem ter certeza. É especial para nós que estamos vivendo com vocês essa página, porque o governador, quando se elege governador, o prefeito, quando se elege prefeito, os vereadores, os deputados, a gente entra para a política, entra para uma função pública com a missão de entregar resultado. Se a gente fica só falando, reclamando de tudo, falando mal de todo mundo e não entrega nada, não faz sentido nenhum estar na política. Quando a gente entrega, e aqui eu tenho orgulho de dizer que vocês estão vendo um governador que entrega muito, e eu tenho a honra de poder dizer que a gente está conseguindo entregar muito em parceria com o governo do estado, e não vou ser nunca injusto, também em parceria com o governo federal. Quando a gente consegue entregar, a gente vai para casa com o coração aquecido e com a sensação do dever cumprido. Eu desejo que vocês sejam muito, muito felizes cada vez mais e que deixem no passado essa página difícil que enfrentaram e que a gente possa daqui para frente ter vida nova num lugar seguro, num lugar abençoado e que vocês possam ser felizes com as filhas de vocês aqui. Que Deus abençoe cada um e cada uma.
2: Manifestação do prefeito Norton Soares, agora o governador do estado aqui do Rio Grande do Sul, Eduardo Leite.
4: A gente sabe que quem está aqui passou por desafios, passou por dificuldades, teve talvez provações, momentos que quer deixar para trás. Está chovendo hoje, mas se tem uma coisa que a gente sabe, é que sempre que choveu, parou. Sempre que choveu, parou. Ou seja, 2024 não foi um ano fácil, foi um ano especialmente difícil, mas vai ficando cada vez mais para o passado e cada vez mais a gente vai construindo uma palavrinha que ficou famosa nesses anos, que é resiliência. Aqui a gente entrega hoje 20 casas e no mês que vem, até o final do mês de outubro, já me garantiu o nosso secretário Bruno, as outras 20 também serão entregues, então vão ficando prontas ali, vão sendo entregues. Aqui em Restinga são 40, mas no estado todo a gente está falando de mais de 20 mil famílias gaúchas que terão, como vocês, um lar para chamar de seu, seguro para enfrentar o que vier pela frente. Obrigado por persistirem, obrigado por resistirem, obrigado à equipe da prefeitura, obrigado prefeito Norton, como ele mencionou aqui, criado uma comissão com acompanhamento da sociedade civil para garantir que essas moradias fossem para quem mais precisasse, né? Esse esforço de construção de moradias tem que ser garantido que vá para quem realmente precise, porque não faltam, as demandas são muito maiores do que a nossa capacidade de atendimento.
2: Então, em Restinga Seca, a presença do governador Eduardo Leite quando da entrega, então, das unidades habitacionais na rua Paulo Magoga, né? 20 casas populares. Realizada na noite de sábado, dia 19, no distrito Recanto Maestro, entre as cidades de Restinga Seca e São João do Polesne, ou municípios, né, de Restinga Seca e São João do Polesne, a inauguração da sede da Escola de Música Forma, como explica Cláudio Carrara, diretor-geral.
5: Para nós é mais um passo, um marco importante desse projeto que ano passado fez 10 anos. É um projeto que nasceu de uma forma muito, muito peculiar, né? Nasceu a partir de uma ideia, de uma visão do professor Meneghetti. E hoje a gente está completando 11 anos, com quase 1000 alunos, atingindo toda a região da Quarta Colônia, são 8 municípios. Temos o Nascimento da Forma, que é a Filarmônica Quanto Arte Recanto Maestro. E agora a inauguração da Escola de Música Forma, ela é mais um passo nessa caminhada que já vem dando frutos, mas que agora nos coloca numa outra perspectiva de crescimento, de qualidade, de repercussão e impacto, não só na região, como também no Rio Grande do Sul e no Brasil. A gente tem esse momento, né, que é o projeto ganhando repercussão, né, sendo conhecido, a orquestra sendo conhecida, mas também os alunos participando de concursos, participando de festivais, eventualmente sendo chamados para outras formações, outras orquestras. Isso tudo para nós é um reconhecimento, é um resultado, né? Porque o projeto ele se propõe a formar, né, esses jovens, uma parte deles para a música e a maior parte vai utilizar a experiência na orquestra para sua vida, para sua profissão, vamos dizer assim.
2: Tá, em palavras do diretor-geral Cláudio Carrara, radiografação registrando a inauguração da sede da Escola de Música Forma Recanto Maestro, evento que ocorreu no sábado, dia 19. Programa de hoje na Central Técnica, Léo Fontana, edições do Norton Ávila, reportagens, integração equipe de rádio, apresentação de Luiz Carlos Martini. Bem, na sequência, o Integração Informa, segunda edição, seguido do correspondente Rode, aliás, correspondente Rádio Guaíba.
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7: A jornada Desenvolve Restinga em Restinga Seca segue com mais uma oportunidade de capacitação neste mês de setembro. Hoje, terça-feira, e também amanhã, quarta-feira, dia 23, será realizado o curso gratuito Participação em Compras Públicas, voltado à capacitação de micro e pequenas empresas sobre as oportunidades de participação em licitações, pregões e outras formas de contratação realizadas por órgãos públicos. A carga horária é de 8 horas de atividade e são ofertadas 40 vagas, com participação aberta ao público. As inscrições é realizada agora à tarde na Estação Ferre de Restinga Seca, na rua Balila Barazuti, número 345. E a atividade de hoje também acontece na Estação Ferre de Restinga Seca, iniciando às 7 horas da noite. No último sábado, dia 19, os participantes do projeto Ser Mais de São João do Polesne tiveram a oportunidade de viver o esporte, a inclusão e diversão no Festival Paralímpico da Universidade Federal de Santa Maria. Os atendidos tiveram a oportunidade de experimentar diferentes atividades, como atletismo, futebol, brincadeiras e outras ações, compartilhando momentos especiais com diversas instituições da região. O projeto Ser Mais é uma iniciativa da Prefeitura de São João do Polesne, por meio da Secretaria Municipal da Saúde e também da Assistência Social e Secretaria Municipal da Educação, Cultura, Desporto e Turismo, voltada à inclusão e à participação de pessoas com deficiência. Encerra agora à tarde o prazo de inscrições para o processo seletivo simplificado para a contratação temporária e emergencial de condutor de veículo de urgência e emergência para a Dona Francisca. São ofertadas 5 vagas com salário mensal de R$ 2.241,56 para 40 horas de atividades semanais. Entre os requisitos para participar, é obrigatório que o candidato tenha ensino médio completo, carteira nacional de habilitação na categoria D e os cursos de condutor de veículos de emergência, suporte básico de vida e de atendimento pré-hospitalar. A seleção se dará por meio de prova prática. O edital completo disponível no site donafrancisca.rs.gov.br. A Secretaria de Saúde de Paraíso do Sul realiza hoje, iniciando logo mais às 14h, o encontro Maternidade em Rede, entre Colos e Carinhos. A atividade, que é gratuita, será realizada no Centro de Convivência da Assistência Social, destinada às gestantes e mães de crianças de até 2 anos de idade, para uma tarde especial de acolhimento, carinho e troca de experiências. A Associação Comercial, Industrial e de Serviços de Agudo, a CISA, promove hoje às 19h o evento Conexão Empresarial Agudo. A atividade será realizada no auditório da CISA e terá na programação a abertura com a CJ Assessoria Empresarial, que abordará o tema Os Impactos da Reforma Tributária. Na sequência, serão apresentadas ações de sucesso por meio das empresas Ziebel e Companhia Limitada e Padaria Que Delícia. Por fim, ocorrerá o pronunciamento de Maurício Barquet, presidente da CISA. Amanhã, quarta-feira, dia 23, a Secretaria de Saúde de Faxinal do Soturno promove mais um encontro do grupo de gestantes. A atividade é voltada às gestantes, mães e rede de apoio. Inicia a partir das 15h na Unidade Básica de Saúde da sede. O encontro terá como tema Fisioterapia e Gestação, Caminho para uma Gravidez Saudável, com a fisioterapeuta Graciele da Silva Borim. Segunda edição de hoje do Integração Informa. Uma boa tarde a todos.
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17: Presidente Lula diz na ONU que Brasil não cabe no quintal de ninguém e critica ingerência externa em eleições.
18: Helicóptero de Rick é encontrado e não há sobreviventes. Bombeiros confirmam 5 mortos na queda.
17: Jornalista e escritor Zuenir Ventura morre aos 95 anos.
18: Sobe para 4 o número de mortos em decorrência dos temporais no Rio Grande do Sul.
17: Este é o correspondente Guaíba. Pelo jornalista Luiz Tosca.
18: O Rio Grande do Sul contabiliza 4 mortes decorrentes do forte temporal que atingiu o estado na segunda-feira, sendo 3 vítimas em Caxias do Sul e 1 em Pelotas. As informações são da Defesa Civil Estadual. A primeira morte foi de um motociclista atingido pela queda de fios de alta tensão no momento do temporal na cidade de Pelotas.
17: Em Caxias do Sul, foram encontradas mortas 2 vítimas que estavam em um veículo arrastado pela enxurrada. São elas uma adolescente de 13 anos e uma criança de 4. A mulher de 43 anos, que também estava no veículo, segue desaparecida. Além disso, também em Caxias do Sul, foi encontrado o corpo de um homem que foi arrastado pela água no bairro de Lázaro, enquanto limpava uma galeria pluvial.
18: Balanço divulgado nesta manhã pela Defesa Civil apontou que desde a última sexta-feira foram registradas mais de 150 ocorrências relacionadas a fortes ventos e chuvas em 146 municípios gaúchos. No total, mais de 527 mil pessoas de todo o estado foram afetadas pelos eventos climáticos dos últimos dias, sendo que 413 estão desabrigadas e mais de 2.700 estão fora de suas casas.
17: Os fortes ventos e chuvas também provocaram danos em 38 estabelecimentos de ensino e em 17 unidades de saúde. Vendavais, chuvas intensas, granizo, alagamentos, enxurradas e deslizamentos predominaram entre as ocorrências atendidas pelas equipes da Defesa Civil.
18: O comportamento do Rio Caí surpreendeu a Defesa Civil e moradores de São Sebastião do Caí durante a enchente provocada pelas chuvas desde o início da semana. O nível subiu rapidamente durante a tarde e a noite de segunda-feira, passou da cota de 14 metros e baixou de forma lenta. Com as famílias retiradas das áreas atingidas, 220 pessoas permanecem em abrigos municipais.
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20: Na capital, atenção do motorista que vem do centro para a Zona Leste pela Avenida Bento Gonçalves. Diversos pontos com trânsito que é perto da Antônio de Carvalho, porque tem relato de ocorrência. E, inclusive, neste ponto, a ocorrência é na Antônio de Carvalho, e o motorista vai encontrar neste ponto também na Avenida Ipiranga, com Antônio de Carvalho, retenção. Fico alerta. Na Protásio Alves, para quem sai da Zona Norte sentido centro, a atenção do motorista é próxima a Neuza Brizola, onde tem retenção. 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Com o trânsito, Dani Pita.
17: O helicóptero que transportava o cantor sertanejo Rick, da dupla com Renner, foi encontrado no fim da manhã desta terça-feira. Segundo informações do Corpo de Bombeiros, não há sobreviventes e 5 mortes foram confirmadas. O helicóptero Bell 430 levava, além do sertanejo, o empresário Bruno Avelar, um fotógrafo, o piloto e o copiloto. Os destroços da aeronave foram localizados por cerca de 40 bombeiros, 2 cães de busca e resgate, mais de 10 viaturas, além de drones com capacidade de fazer rastreamento térmico.
18: O helicóptero de Rick sumiu na Serra de Santa Catarina nesta segunda-feira. Naquele momento, havia um alerta vermelho de temporal para a região emitido pelo governo catarinense. A aeronave teria enfrentado chuva forte e mau tempo quando sobrevoava a serra em uma área rural do município de Urubici.
17: O jornalista Zeni Ventura, de 95 anos, morreu na manhã desta terça-feira em casa, no Rio, em decorrência de uma pneumonia. A informação foi divulgada pela Academia Brasileira de Letras. Ventura era acadêmico da ABL desde 2015, como sucessor do escritor Ariano Suassuna. Nascido em 1931, em Além, Paraíba, ele era bacharel e licenciado em Letras Neolatinas e foi professor da Universidade Federal do Rio de Janeiro e da Universidade do Estado do Rio de Janeiro. Previsão.

0: 19 graus, da Metsul, Luiz Fernando Nartigal.
1: Em Porto Alegre, tempo bom. Agora, na rua Caldas Júnior, 17 graus.
2: O presidente Lula afirmou hoje, durante a Assembleia Geral da ONU em Nova York, que o Brasil não cabe no quintal de ninguém e criticou a ingerência externa em disputas eleitorais. Segundo Lula, o país não aceitará intromissões estrangeiras nas eleições de outubro. No discurso, o petista afirmou que a democracia brasileira pertence aos brasileiros e que o Brasil continuará sendo um país soberano. Lula destacou que ninguém nos afastará desse caminho.
1: Sob o olhar atento de lideranças do mundo inteiro, Lula também disse que o Brasil não cabe no quintal de ninguém, mas não chegou a citar eventual pretensão imperialista estrangeira. O presidente disse que o país precisa de parceiros com uma agenda positiva que fomente o desenvolvimento e ressaltou que diferenças ideológicas não devem ser obstáculos para uma maior integração entre as nações. O presidente aproveitou o espaço internacional para condenar sanções e punir aplicadas a outras nações por motivos políticos.
2: Em outros momentos, ele citou a intervenção estrangeira de países, dizendo que a democracia está novamente em xeque. Lula disse que voltamos à ingerência externa em processos ilegais. Para o petista, a divisão do mundo em zonas de influência e investidas neocoloniais por recursos estratégicos constituem gestos anacrônicos. Por fim, o presidente falou do processo eleitoral brasileiro, disse que será um pleito transparente e competitivo, onde todos os candidatos desfrutam da mais ampla liberdade de expressão e que o povo brasileiro irá decidir entre a democracia e o negacionismo.
1: Na sequência veio o discurso do presidente dos Estados Unidos. Trump disse que a guerra com o Irã pode terminar com um acordo entre os países ou como uma aniquilação da nação persa. O mandatário foi o segundo a discursar hoje na Assembleia Geral. Trump ainda negou que os Estados Unidos estejam com baixos estoques de munição para a guerra, acrescentando que o país está construindo novas fábricas para ampliar seu arsenal.
2: Trump disse novamente que o Irã nunca terá uma arma nuclear. O presidente americano também afirmou que um acordo deve acontecer após as eleições para o Congresso dos Estados Unidos, na disputa do poder entre republicanos e democratas em novembro.
1: Ouça a terceira edição do Correspondente Guaíba, 6 horas e 50 minutos.
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Olá, olá, boa tarde para você ligado aqui na Rádio Integração de Restinga Seca, 98.5 FM. Nesta tarde bonita de terça-feira, é hoje dia 22 de setembro. Vamos juntos, porque a partir de agora já está iniciando no seu rádio o programa Show da Tarde, nessa tarde bonita. E tem algumas nuvens, mas o sol predomina. A temperatura na rua Augusto Rossi é de 16 graus. E o programa vai junto de você, levando o recado, a música para você curtindo aqui na Rádio Integração. E vamos começando o programa de hoje, já trazendo a música, que não deixa também, né, de ser uma homenagem ao cantor Rick. Como você estava acompanhando no noticiário da Guaíba, né, já sabemos da informação do que os destroços do helicóptero com o cantor Rick, da dupla Rick Renner, que desapareceu na Serra de Santa Catarina, foram encontrados hoje na região de Santa Bárbara, no interior de Ubirici. 5 corpos foram localizados, de acordo com o corpo de bombeiro. Então, além do cantor Rick, estava também o empresário Bruno Avelar, o videomaker Paulo Soares, o piloto e o copiloto da aeronave. Então, né, nos despedimos aí do cantor Rick, né, nessa tragédia aí com esse helicóptero. E por isso, já vamos começar o programa trazendo essa homenagem bonita aí para ele também aqui no programa. Para você ligado na integração de Restinga Seca, vamos trazer o Rick Solo cantando quando ele estava aí na carreira solo dele. Não perca sua fé. A música que inicia o programa de hoje. Agora são 13 horas e 17 minutos.

0: 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São 13 horas e 21 minutos. 16 graus é a temperatura. Aqui na rua Augusto Rossi. Tarde bonita, de sol, algumas nuvens, mas o sol predomina. Tivemos aí na abertura a música do Rick Renner, Não Perca Tua Fé. E também a homenagem, né, pela partida aí do cantor Rick, que foi encontrado hoje, né, os destroços do helicóptero com o cantor Rick. Então fica o registro e ao longo da programação da 98.5 vamos trazer aí mais músicas do Rick Renner. Agora são 13 horas e 22 minutos. 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É a 98.5, a sua parceira, você que está no seu intervalo de almoço, está ligado na integração, daqui a pouco já começa o Pega, né? Isso, turno da tarde, obrigado pela sua sintonia. Tantos amigos que estão ligadinhos aqui na Rádio Integração de Restinga Seca. 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Agora são 13 horas e 25 minutos. 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Um abraço para Marilúcia, lá no Faxinal da Palma, muitos morangos, né? Um abraço, obrigado pela sintonia também para Marilúcia. A Noeli Yanner, ligada aqui na Rádio Integração de Restinga Seca. Boa tarde, estamos na sintonia, somos tão pequenos perante as adversidades da vida. Linda tarde para todos nós, verdade, né? Realmente, todos nós estamos sujeitos a esses imprevistos, tragédias que podem acontecer, né? Mas seguimos aí com fé, como diz aquela música deles, né? Muito bonita, não perca a sua fé, independente do que possa acontecer, né? Isso é muito importante. Um abraço, Noeli, saúde para você, para tua família, para Juliana, obrigado pela companhia. O Leonardo Henrique do Passo da Serraria pede música, do Guilherme Santiago, vamos trazer ao longo da programação. Agora tá cantando o Gustavo Lima, Retrovisor, são 13:27.
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1: 13:30.
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Estamos de volta no seu rádio aqui pela integração de Restinga Seca 98.5. 24 minutos para as duas. Vamos juntos no embalo legal da sua tarde, integração. Que bom que você está ligado aqui na Rádio Integração de Restinga Seca. 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

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São, faltando, né, 22 minutos para as duas. 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Agora 21 minutos para as duas.

Boa tarde, Camila da Palma, ligada aqui na Rádio Integração de Restinga Seca. Ótimo dia de sol, ótima terça-feira. Quero música da Ana Castela. Hoje lembrei de você. Olha aí, Ana Castela no programa. É aqui na 98.5 FM. Que bom que você tá aí curtindo a programação da Rádio Integração. Teremos essa música da Ana Castela. Boa tarde, então, lá para a Camila, o povo lá da Palma. Coisa boa, curtindo a Rádio Integração. E tem mais. Boa tarde, Michael, Lidiane da Palma. Ela pede música. Rick Renner, Assim é o Nosso Amor. Maravilha, oferece para todos que estão ligados na Integração, na escuta da 98.5. Então fica aí, né? O cantor Rick, ele não tinha 60 anos ainda, né? Ele iria completar 60 anos em dezembro. Então, hoje, né? Foi divulgado, então, que foi encontrado os destroços do helicóptero que ele estava. E, portanto, perdemos aí um grande cantor do cenário sertanejo. E vamos trazer mais essa música, então, para homenagear ele também. O pedido da Lidiane da Palma. Mas antes tem o pedido da Camila com a Ana Castela. Integração agora. 18 minutos para as duas.

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Esta é a sua Rádio Integração de Restinga Seca, faltando 5 minutos para as 2 da tarde. Daqui a pouco tem Guaíba Notícias, atualizando para você o que é informação do estado, no Brasil e no mundo. Esta é a sua Rádio Integração de Restinga Seca, 16 graus e a temperatura, o vento está gelado hoje, né? Embora tenhamos aí o sol brilhando na sua tarde legal, Integração 98.5 juntinho de você, amigo das estradas, você que nos leva de carona na 287, na 392 ou na 290, obrigado pela sua companhia. 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Boa tarde, Baldarate, em São Cepé. Boa tarde, Michael, tudo bem? Estamos sempre na escuta. Aqui um lindo dia de sol. Uma ótima tarde para você, para ti também, meu amigo. Bom trabalho, sempre aí na chapeação, na pintura, né, dos carros, dos antigos também. O Fuscão Preto já está pronto, Baldarate. Ele estava terminando um Fuscão semana passada. Obrigado pela companhia. Nilce Silveira, de Formigueiro. A música Não Perca a Sua Fé, do Rick Renner, a gente já rodou no programa, viu? Mas a gente pode trazer outra do Rick Renner pra ti, tá? Minha amiga Nilce, homenageando também o cantor Rick. Vamos com música. Paulinho Fábio no Bailão, Integração no seu rádio.

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1: 2 horas em Porto Alegre, 17 graus. A Polícia Federal cumpriu 39 mandados de busca e apreensão em endereços ligados a suspeitos de fraude em benefícios previdenciários por incapacidade temporária. O grupo, formado por servidores públicos, profissionais de saúde, contadores, empresários e intermediários, teria fraudado ao menos 172 benefícios, gerando um prejuízo de R$ 6.570.000 aos cofres públicos. As operações foram cumpridas em cidades do Maranhão, Ceará, São Paulo, Pará e no município de Santa Rosa, no interior do estado. A Defesa Civil de Porto Alegre emitiu alerta para alto risco geológico devido à chuva intensa e persistente do início da semana. De acordo com o informe publicado no portal da Prefeitura, com validade até o meio-dia de quarta-feira, há risco de deslizamentos em encostas e terrenos com declive acentuado nos bairros Glória, Cruzeiro, Partenon e Lomba do Pinheiro.
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2: A informação em destaque para o motorista que está na capital e vem pela Protásio Alves, da Zona Norte para o centro, onde diversos pontos na Protásio apresentam retenção, especialmente perto da rua Dr. Otávio Santos e mais adiante, perto da Avenida Montenegro. Fico alerta para o motorista. 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Com o trânsito, Dani Pita.
1: Tempo bom em Porto Alegre, agora na Rua Caldas Júnior, 17 graus. Detran RS passa a permitir pagamento parcelado de débitos veiculares e multas por cartão de crédito. Repórter Geandro Michael.
3: A partir desta terça-feira, proprietários de veículos no Rio Grande do Sul já podem pagar débitos de IPVA, taxas e multas vencidas com cartão de crédito, inclusive de forma parcelada em até 12 vezes. A nova funcionalidade foi implementada pelo Detran RS por meio da integração da central de serviços com a plataforma de pagamento SerPro. O valor devido já aparece automaticamente na tela e o cidadão escolhe o número de parcelas com juros definidos pela empresa responsável pela operação. O acesso é feito pela conta gov.br e o sistema conta com validação biométrica e outras verificações de segurança para confirmar a identidade do usuário. Em breve, o pagamento com cartão também será liberado para multas ainda não vencidas. Com informações do Detran, Geandro Michael.
1: Guaíba Notícias, próxima edição às 3 horas.
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Integração, são 14 horas e 9 minutos. Vamos juntos com a música, o recado na sua rádio Integração de Restinga Seca, 98.5 FM. Vamos juntos, música boa, integração no seu rádio. Tarde de sol, porém fria, né? Tem um ventinho gelado nessa tarde. Claro, você vai curtindo a integração 98.5 FM. 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

Esta é a 98.5 FM no seu rádio, ritmo bom da sua tarde. Agora são 14:11. Vamos juntos, música, um embalo legal está aqui na integração. 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

0: 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Vamos juntos com música, o recado aqui na sua Rádio Integração. A Silone Carvalho de Dona Francisca tem o recado. Vai lá, Silone, boa tarde.
1: Boa tarde, amigo Mike, tudo bem? Roda pra mim, Rick Renner, sem direção. Tá bom, amigo. Quero curtir essa música por... por esse motivo de ter acontecido com ele, né? Então, quero fazer uma homenagem a ele, sem direção. Tá bom, amigo? Um abraço. Valeu.
0: Um abraço, Silone. Vamos, então, trazer, sim, essa música que é tão bonita, né? E que... o pessoal sempre pede essa música, né? Em especial agora, também é uma oportunidade de relembrarmos um pouco mais aí da voz, da carreira do Rick e Renner. Mas, como a gente viu, né? Perdemos aí o Rick hoje, sendo amplamente divulgado, né? Em que foi encontrado os destroços, então, do helicóptero em que ele estava. É o pedido dela, sem direção, a música do Rick e Renner. Mas tem mais recados aqui na 98.5. Vai lá para Nilce Silveira, também de Formigueiro. Um abraço, Nilce. Ela também pediu música do Rick Renner. Ouve então, sem direção. Também lá para o Lauro Halberstadt, em São Sepé. Ele tá trabalhando na lida dos reboques. Ele que faz os reboques, né? Para carro. É muito legal o trabalho que ele faz lá em São Sepé. Obrigado pela sintonia. O Valdarati já mandou o recado aqui que está trabalhando. E agora também recebemos o recado do amigo Lauro Halberstadt, lá de São Sepé, também na lida dos reboques e curtindo a 98.5. Agora 14 com 15.

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Uma ótima tarde, obrigado pela sua parceria. Amigo ligado aqui na Integração de Restinga Seca. 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Integração 98.5, 14:29. 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Aos amigos que se ligam na integração, não é Nena, a Nena, né? Tem o Nena e tem a Nena. A Nena, amiga Nena também, a Nilvia Casaroto, obrigado pela companhia. Um abraço, uma ótima tarde para esses amigos do Pega, você que tá na lavoura. Meu amigo das obras, tá aí trabalhando, fazendo um reboco, colocando um piso. É, levantando parede, né? Ou ainda tá na parte do alicerce, mas tá aí na companhia da Rádio Integração de Restinga Seca, aproveitando que hoje tá bom para trabalhar, tá bom, tem esse sol, tem um ventinho, temperatura tá agradável na Rua Augusto Rossi. Friozinho, né, porque estamos aí na casa dos 16 graus.

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Um abraço para esse povo curtindo, ligado aqui na integração de Restinga Seca. É, os fãs do Rick Renner, né? Que hoje a gente está aí com essa informação da morte do cantor Rick. E claro, né? Foi uma perda muito grande para o cenário sertanejo nacional, porque ele morreu hoje aos 50. Aliás, foi confirmado, encontrado o helicóptero hoje, né? E nos deixa então aos 59 anos o cantor Rick, cantor e compositor que marcou a música sertaneja ao lado do Renner e tem uma trajetória aí de décadas. Deixou a voz em composições, canções que atravessaram gerações. E todo mundo lembra, pelo menos, de uma música na voz dessa dupla, né? Que fez tanto sucesso e que faz ainda, né? Fazia, mas agora fica aí o registro, né? Dessas belas músicas na voz do Rick. E, claro, a gente está relembrando no programa de hoje. Agora tá chegando um clássico deles, né? Ela é demais. Integração 14:33.

0: Integração agora faltando 19 minutos para as 3 da tarde.
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Integração, agora 13 minutos faltando para as 3 da tarde. Que bom que você está ligado na 98.5. O programa traz a música, o recado para você, meu amigo, curtindo a integração. 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Doze minutos para as três. Continue com a gente, obrigado pela sua parceria, esta é a integração. Vamos juntos. 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Vamos com música, levando um recado para você. Hoje os ouvintes aí estão recordando, pedindo músicas em específico aqui do Rick Renner, né? Por causa da partida do cantor Rick, que morreu aos 59 anos nessa tragédia desse helicóptero na Serra em Santa Catarina, na Serra de Santa Catarina, né? E que foi encontrado os destroços hoje, né, do helicóptero. E é uma das músicas muito lindas deles, né? É essa que nós vamos ouvir agora, que é o pedido da Suzana Machado, lá em Formigueiro. Um abraço, Suzana! Uma ótima tarde para você. Ela quer ouvir, então, vamos recordar, Rick Renner, Ao Lado de Deus.

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3: Daqui a pouquinho tem Guaíba Notícias, depois tem o Variedades aqui na Integração, recordando músicas que marcaram época. Música.

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1: 3 horas em Porto Alegre, 18 graus. O governo federal acumula a arrecadação de 2 trilhões e 19 bilhões de reais de janeiro a agosto de 2026, segundo dados divulgados hoje pela Receita Federal. Além da inflação medida pelo IPCA para o período, o valor representa crescimento de 7,12% na comparação com o mesmo período do ano anterior. De acordo com a Receita, o acréscimo é resultado do aumento na arrecadação da contribuição para a Previdência Social, PIS e COFINS, que reflete o aumento das vendas. O presidente dos Estados Unidos citou Venezuela e Cuba ao afirmar que pode usar o poderio militar para garantir os interesses dos Estados Unidos no mundo. A declaração foi dada na Assembleia Geral da ONU nesta terça-feira. Donald Trump mencionou a invasão do território venezuelano como algo positivo. De acordo com as estimativas de Trump, junto ao país caribenho, os Estados Unidos detêm mais da metade do petróleo do mundo.
2: 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Se deslocando pela Avenida Protásio Alves, no sentido bairro, o motorista enfrenta trânsito carregado na região do Rio Branco, desde o viaduto Tiradentes até chegar na Lucas de Oliveira. A alternativa é utilizar a Avenida Ipiranga, que está fluindo melhor. E a chegada a Porto Alegre pela Zona Central tem serviços na Castelo Branco, causando lentidão desde a Ponte do Guaíba até chegar próximo da rodoviária. Para fugir desse local, o motorista pode utilizar voluntários da Pátria ou a Farrapos. 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Com o trânsito, Carlinhos Gota.
1: Tempo parcialmente nublado em Porto Alegre, agora na Rua Caldas Júnior, 18 graus. A tarifa real média das passagens aéreas no Brasil foi de R$ 776 por trecho em agosto, a alta de 14,5% em relação ao mesmo período de 2025 em valores atualizados pelo Índice Nacional de Preços ao Consumidor Amplo. Já o preço do querosene de aviação, o mesmo período teve alta de 31,8% e alcançou R$ 4,98 por litro. Em relação às faixas tarifárias verificadas no período, quase 35% dos assentos comercializados no mês ficaram na faixa abaixo de R$ 500. 9,2% dos assentos foram vendidos por mais de R$ 1.500. 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Próximo informativo às 6h50 com o correspondente Guaíba.
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Agora 15 horas e 9 minutos. Iniciando no seu rádio mais um programa Variedades aqui na 98.5 FM. Nesta tarde de terça-feira, 22 de setembro. A partir de agora, você ouve apenas as músicas que marcaram época, somente os grandes clássicos, aqui na sua Rádio Integração. Você vai participar, pedir o recado, a música pelo 5532611270. E juntos nós seguimos nesta tarde de terça-feira, 22 de setembro. Daqui a pouco tem os fatos do dia, tem reflexão para hoje e muito mais. Tarde ensolarada, temperatura se mantém na casa dos 16 graus. Você participa pelo nosso WhatsApp, não esqueça, o WhatsApp aqui da sua Rádio Integração é o 5532611270. E vamos de imediato com a música, hoje que a gente segue com as homenagens também, né, ao cantor Rick, que... Hoje foi encontrado então os destroços do helicóptero em que ele estava, então morre aos 59 anos o cantor Rick da dupla com René, e que marcou a história da música brasileira, principalmente do cenário sertanejo, com grandes clássicos, como essa que você ouve que abre o programa de hoje, do ano de 1998, Rick e René cantam Mil Vezes Cantarei.

De 1998, você ouviu Rick Renner cantando Mil Vezes Cantarei. 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Uma ótima tarde para você, bonita, ensolarada, 16 graus.

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Obrigado pela sua parceria. É o ritmo legal da sua tarde, integração 98.5 FM. 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

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O programa Variedades, quando são 15 horas e 20 minutos, terça-feira, 22 de setembro. Tarde de tempo firme, ensolarada em Restinga Seca, apesar de muitas nuvens, estamos aí com 16 graus.

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Olha aí, a música segue na Rádio Integração. Vamos a 1974. Vamos atender o pedido da Bruna Oliveira de Santa Maria, curtindo a integração. Ela pede, ouve o soleado Todo Tempo do Mundo com Francisco Cuoco.

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0: De 1974, você ouviu Francisco Coco e o soleado Todo Tempo do Mundo. Integração 15 horas 27 minutos.
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Estamos de volta no seu rádio Integração de Restinga Seca, 98.5 FM. Muito bom saber que você está ligado aqui na Integração.

0: E vamos de imediato. Hoje tem muitos fatos do dia, né? Então já vamos de imediato para os fatos do dia.
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0: Olha aí, hoje dia 22 de setembro é o dia de número 265 do ano no calendário gregoriano, ou seja, faltam exatamente 100 dias para acabar o ano de 2026. Hoje, 22 de setembro. Nesta terça-feira, a Lua está na fase crescente, com 78% de visibilidade no céu. Essa fase segue até o dia 26 de setembro, quando torna-se lua cheia. Hoje, dia 22 de setembro, é o dia da banana. Dia Nacional da Defesa da Fauna. Dia Nacional da Saúde de Adolescentes e Jovens. Dia Mundial de Alerta para Leucemia Mieloide Crônica. Dia Mundial do Rinoceronte. Hoje, 22 de setembro, também é o Dia do Contador. Dia da Juventude do Brasil. Dia Mundial Sem Carro. Dia Nacional do Atleta Paralímpico. Mas hoje também marca o início de uma nova estação.

0: hoje, pontualmente, às 21h05.
1: Quando o inverno
0: chegar, teremos início à primavera.
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0: E esse ano de 2026, a primavera começa hoje, dia 22 de setembro, às 21 horas e 5 minutos, e vai até o dia 21 de dezembro.

No hemisfério sul, onde está localizado o Brasil, a primavera é caracterizada pelo desabrochar das flores, dias e noites com a mesma duração e, claro, tem mais chuva e clima ameno. Na primavera, a temperatura começa a aquecer. Ela começa quando o inverno acaba e assim os dias já não são tão frescos. E à medida que os dias passam e se aproxima o início do verão, a temperatura vai aquecendo. É na primavera que os animais se reproduzem. Essa época é muito apreciada por boa parte das pessoas, porque a natureza fica mais colorida, com flores de vários tipos. Por conta disso, é um período conhecido como a Estação das Flores. O equinócio da primavera marca o momento exato do início dessa estação. É um fenômeno astronômico onde o Sol atinge com maior intensidade as regiões próximas à linha do Equador, o que acontece graças ao movimento que a Terra faz em torno do Sol, somado ao fato de o eixo da Terra ser inclinado. A primavera começa então hoje, dia 22 de setembro, logo mais à noite, né, às 21 horas e 5 minutos. Pontualmente, né? Tem hora pra primavera começar. Tá, então, hoje iniciando a primavera, a estação das flores. Mas também esse ano, infelizmente, é o ano do El Niño. É uma característica de muita chuva, né? Infelizmente.

Mas também temos muitos outros fatos que marcam esta data, o dia 22 de setembro. Na história temos que no dia 22 de setembro de 1988, a Assembleia Nacional Constituinte aprova o texto definitivo da nova Constituição brasileira. Em 2006, a Lei Maria da Penha entra em vigor no Brasil. Personalidades que temos nessa data. Temos que em 1953 nasce a atriz Zezé Polessa. Em 1976, o ex-jogador brasileiro Ronaldo Nazário. E para fechar, nós temos três personalidades da música para destacar que são do dia 22 de setembro. A primeira é internacional.

conquistado. Há exatos 68 anos, no dia 22 de setembro de 1958, nascia em Lajatico, na Toscana, o famoso tenor, compositor e produtor musical italiano Andrea Bocelli. Ele que nasceu com glaucoma congênito, o que lhe causa baixa visão desde cedo. Aos 12 anos, após sofrer um golpe na cabeça durante uma partida de futebol, teve hemorragia cerebral, o que deixou ele totalmente cego. Desde pequeno, ele demonstrou muita paixão pela música e começou a tocar piano aos 6 anos e outros instrumentos como flauta e saxofone. Antes de se dedicar integralmente à música, ele se formou em Direito e chegou a trabalhar temporariamente em tribunais. Mas a grande virada foi em 1994, quando venceu o Festival de Música de Sanremo. Ficou mundialmente conhecido por unir ópera tradicional com a música pop e já vendeu mais de 70 milhões de cópias em todo o mundo. Andrea Bocelli completa hoje 68 anos. 19 minutos para as 4 da tarde.

0: Uma das parcerias dele mais conhecidas aqui no Brasil é essa que ele teve com a Sandy, né? Mas muito interessante, uma das vozes mais bonitas, né, de quem canta esse tipo de música, em especial o tenor André Bocelli. Essa voz tão marcante. Hoje, então, 68 anos do André Bocelli. Mas também temos duas personalidades da música, os dois já falecidos, que são do dia 22 de setembro.
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exatos 81 anos, nascia Luiz Gonzaga do Nascimento Júnior, o Gonzaguinha. Ele nasceu no Rio de Janeiro em 22 de setembro de 1945. Foi um dos maiores cantores e compositores da MPB, famoso por suas letras críticas e canções de forte sensibilidade. Ele foi registrado como filho do lendário sanfoneiro Luiz Gonzaga, o Rei do Baião, e da cantora e dançarina Odaleia Guedes dos Santos. Ele que nos anos 60 iniciou a sua carreira musical e começou a participar de festivais e a partir daí começou a alcançar sucesso, lançando seu primeiro disco em 1973. Mas o sucesso nacional mesmo veio nos anos 80. Com músicas de grande sucesso, como essa que você ouve de 1982, O Que É O Que É. Gonzaguinha morreu no dia 29 de abril de 1991, muito jovem, aos 45 anos, vítima de um trágico acidente automobilístico no Paraná.

exatos 79 anos, nascia Vanusa Santos Flores, a cantora Vanusa. Ela que começou a cantar na adolescência em Minas Gerais, onde passou parte da infância, integrou o conjunto Golden Lions quando ela tinha 16 anos, ganhou projeção nacional no fim da Jovem Guarda e estourou nas paradas com a música Pra Nunca Mais Chorar. E depois se consagrou nos anos 70 com esse grande sucesso que você ouve, de 1973, Manhãs de Setembro. Acumulou mais de 500 canções gravadas e diversos prêmios ao longo de mais de 20 álbuns. Vanusa faleceu no dia 8 de novembro de 2020, em Santos, São Paulo. Mas deixou aí uma grande discografia e músicas marcantes como Manhãs de Setembro. Já que a gente está entrando na primavera, estamos em setembro, aí no 22 de setembro, início da primavera, vamos relembrar esse clássico da Vanusa, Manhãs de Setembro. Fechando assim os fatos do dia, 14 minutos para as 4.

0: Em 1973, você ouviu Vanusa cantando Manhãs de Setembro. Integração, 10 minutos faltando para as 4 da tarde.
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Integração de Restinga Seca, agora 4 minutos para as 4 da tarde. Esse é o programa Variedades, aqui na Integração, que traz para você apenas as músicas que marcaram época. Lembrando que hoje à noite, às 21h05, nós vamos ter aí o início da primavera. E vamos juntos com música e o recado nessa tarde de sol em Restinga Seca. Muitas nuvens, mas segue esse ventinho gelado hoje de tarde, né? Estamos aí com 16 graus de temperatura. É um sobe e desce de temperatura, é uma loucura, né? Haja saúde! E você que tem a rinite, a sinusite, agora a estação das flores é uma maravilha. Deus o livre passar embaixo de um pé de IP. Se você tem rinite crônica, meu Deus do céu, fica o resto do dia, né? Tossindo, coçando o nariz, é, com secreção, é uma maravilha. Tem que tomar muito antialérgico, né? Daí dá um soninho, que é maravilha. 3 minutos para as 4. Esta é a sua Rádio Integração de Restinga Seca, para você que está na estrada nos acompanhando, você da 287, você da 392, você da 290, ou você que está aí pela 149, a 348, né, nessas rodovias aqui dos municípios da região central, da Quarta Colônia. Obrigado pela companhia, amigos de Agudo, Paraíso do Sul, Novo Cabrais, Cerro Branco, essa região boa aí também está com a integração. 3 minutinhos para as 4.

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Vamos juntos, é um embalo legal, é a integração de Restinga Seca, tua parceira de todos os dias. E claro, a música segue para você ligado aqui na 98.5 FM. E vamos trazendo música para você ligado da Rádio Integração, hoje que a gente segue, né, com essas homenagens ao cantor Rick, que morreu, né, aos 59 anos nessa tragédia do helicóptero em que ele estava, que caiu, né, na serra em Santa Catarina, e que hoje foi encontrado os destroços, mas que deixa aí uma trajetória tão bonita na música sertaneja, no cenário nacional, o cantor Rick. Muitos famosos, inclusive, do cenário sertanejo, estão se manifestando hoje, né, pela perda aí desse cantor que marcou a música nacional e que deixou aí uma trajetória muito bonita, né, na música sertaneja. Então nós vamos trazer agora outra música que fez muito sucesso na voz do Rick Renner, que é a música A Força do Amor, que ganhou uma versão deles em 2003 e que você ouve agora no Variedades.

0: Você ouviu o Rick Renner cantando A Força do Amor, essa versão de 2003 de uma música que fez muito sucesso com Roupa Nova, de 1987, que é A Força do Amor. E essa voz linda do Rick, né, marcando aí, dando uma roupagem tão especial para essa música em 2013, você relembrou agora no Variedades. Agora são 16 horas 8 minutos.
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3: Agora 16 horas e 13 minutos. Esta é a sua Rádio Integração de Restinga Seca, na sua tarde boa de 22 de setembro. Obrigado pela sua companhia. Vamos de imediato para a reflexão do dia.
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1: Na reflexão para hoje, a vida é trem-bala.
0: Que a própria voz é sobre dançar na chuva de vida que cai sobre nós.
1: Você provavelmente já ouviu essa música, ou se não ouviu, conhece a letra. E a letra dela fala sobre pontos importantes que nos lembram como a vida é, de fato, um trem-bala.
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1: E principalmente quando acontecem perdas de pessoas famosas ou pessoas próximas a você, você lembra de que a vida, de fato, é muito breve.
0: É sobre escalar e sentir que o caminho te fortaleceu.
1: Por isso, a reflexão de hoje convida a fazermos uma reflexão a partir dessa música.
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1: E aprendemos que é preciso valorizar as pessoas que zelam pela sua felicidade. Você não precisa se preocupar em querer que todas as pessoas ao seu redor te admirem e se curvem aos seus pés. Haja naturalmente seguindo os seus valores e a sua essência, e assim a admiração vai se tornar uma consequência. Ao invés de tentar ser algo que não é para atrair uma grande quantidade de admiradores, concentre-se em valorizar aqueles que zelam pela sua felicidade. E claro, faça o mesmo por eles. Porque é reconfortante saber que existe alguém que te ama e que torce por ti. Afinal, quando se trata de carinho e amizade, o mais importante é a qualidade e não a quantidade. Também aprendemos que é preciso acreditar no seu poder para realizar sonhos.
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1: E também que é preciso aprender com a caminhada para chegar ao topo. A canção fala de uma forma muito bonita que a vida não é sobre chegar ao topo e saber que venceu, e sim sobre reconhecer o quanto a caminhada para chegar até aquele lugar foi importante para te fortalecer e te trazer aprendizado. Dessa forma, lembre-se de valorizar a jornada e de extrair o máximo de lições que puder te ensinar. Porque vencer é maravilhoso, porém, o processo é que irá fazer tudo valer a pena e te preparar para novas conquistas.
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1: Também, uma lição interessante é que é preciso ser amigo para ter amigos. Os amigos são verdadeiros seres de luz na nossa vida. São a família que nos foi permitido escolher. Entretanto, para ter pessoas tão especiais ao seu lado em qualquer situação, é necessário que as honre e esteja também ao lado delas sempre. Na alegria e na tristeza, na saúde, na doença, na riqueza e na pobreza, assim como se diz numa cerimônia de casamento. Porque ser amigo é ser um irmão de alma, é desejar a felicidade do outro com a mesma intensidade que deseja a sua.
0: Pena cada verso daquele poema sobre acreditar.
1: Também saiba que existem momentos especiais que o dinheiro não pode comprar. Não há problema algum em desejar melhorar na vida, né, em sentido financeiro, para ter mais conforto, enfim. Mas é sempre importante ter em mente que as coisas mais valiosas não podem ser compradas. Afinal, de nada adiante você ter uma mansão, um carro do ano, se não tiver pessoas com quem compartilhar tudo isso. E no final das contas, o que torna a nossa vida feliz são os momentos mais simples e os gestos mais puros, como um abraço, um sorriso ou um carinho.
0: Sorrisos e os presentes que a vida trouxe pra perto.
1: Por isso, desfrute o seu tempo com sabedoria.
0: Não é sobre tudo.
1: Como bem diz o título da música, a vida é um trem-bala, ou seja, o tempo ele não espera ninguém. Não pode ser pausado e nem rebobinado. Por essa razão, viva cada instante com sabedoria, aproveitando cada momento especial e cada fase ao máximo. Para colocar essa lição em prática, é importante que saiba exatamente o que deseja e quais são as suas prioridades. Então, conseguirá tomar decisões com mais segurança, porque vai conhecer os caminhos que precisa seguir para chegar ao destino desejado. E por último, aprendemos que é preciso demonstrar todo o seu amor hoje. A canção ela encerra com uma lição de extrema importância e traz a mensagem que é preciso demonstrar o amor que se sente pelos seus entes queridos hoje. Dê atenção e carinho aos seus filhos, honre os seus pais, porque não há como prever até quando estará na companhia deles. Por mais que essa afirmação pareça assustadora, prefira enxergá-la como uma motivação para vivenciar ao máximo essa experiência extraordinária, que é amar e cuidar com carinho daqueles que lhe são queridos. Basicamente, a canção Trembala fala sobre valorizar cada momento, viver com consciência para evitar entrar no modo automático e abrir mão do seu poder de escolha. E um exercício bastante interessante para começar a fazer isso envolve ouvir, na essência, músicas como essa, se atentando ao significado que cada verso traz para você. Então escolha um momento do seu dia em que você possa se concentrar sem ser interrompido. Selecione uma música e escute ela com atenção. Assim a letra e a melodia vão tocar fundo e fazer com que você reflita sobre os mais diferentes assuntos, assim como refletimos sobre a brevidade da vida na música A Vida é Trembala.

Dá o recado para hoje, a reflexão do dia do escritor José Roberto Marques. A vida é trem-bala, parceiro. Refletindo sobre essa música tão bonita, né, da Ana Vilela. Agora, 16 horas 21 minutos. Esta é a sua Rádio Integração e você ouve de 1994. Fábio Júnior, cantando Alma Gêmea.

0: De 1994, você ouviu o Fábio Júnior cantando Alma Gêmea.
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0: 16:26.
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Integração de Restinga Seca, levando o recado à música Variedades, 16 horas 29 minutos. Olha aí, nas plantas medicinais, hoje nós vamos falar sobre a serralha. Você conhece a serralha? Vamos falar sobre os benefícios dessa planta poderosa para a nossa saúde. 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Vamos de imediato, então, falar sobre esta planta interessante, né? Que é a serralha.

Você conhece a serrânia? Ela é uma planta punk. O que é punk? É planta alimentícia não convencional. P-A-N-C. Planta alimentícia não convencional. Ela nasce uma única vez no ano. E no talo, a cor é verde escura, mas as flores que ela dá são amarelas. Apesar do seu pequeno tamanho, ela é rica em propriedades medicinais e se destaca por ser fonte de fibra, ferro, cálcio, fósforo, potássio, vitaminas. Pode ser consumida de diversas formas, como chá, saladas e muito mais. No interior, ela é leitosa e pouco ramificada. E geralmente as pessoas confundem com erva daninha. E quando encontram na horta ou em campos, né, geralmente as pessoas arrancam, porque acreditam ser uma erva daninha. Mas ela é muito confundida com uma erva daninha de fato. Mas ela traz muitos benefícios para a nossa saúde. Primeiro, a serralha. Ela é mais conhecida por ajudar na digestão. Além de possuir ação adstringente, ajuda no bom funcionamento do fígado, bem como da vesícula. Por ser rica em diversas propriedades, inclusive muitas vitaminas e minerais, o consumo da serralha pode fortalecer a imunidade a longo prazo. Ainda especialmente por conter vitaminas de ação anti-inflamatória, como vitamina C e A, a planta pode prevenir doenças originadas a partir de inflamações. É fonte de vitamina D e E e algumas vitaminas do complexo B. Também a serralha pode prevenir a anemia. O ferro da sua composição é um mineral importante para a saúde do sangue, por isso quando o corpo encontra-se deficiente de ferro, ou seja, contém menos ferro do que deveria conter, a anemia se torna um problema. Por isso a serralha pode ajudar nesse sentido. Ainda ajuda a ter pele e cabelo saudáveis. Por ser naturalmente anti-inflamatória, também garante a melhor saúde e aparência da pele. Basicamente, a sua abundância em vitaminas inibe a ação dos radicais livres. Em resumo, são os radicais livres os responsáveis pelo envelhecimento precoce da pele, consequência do estresse oxidativo. Portanto, inibir inflamações, quando inibe inflamações, a serralha também inibe o aparecimento das rugas, linhas de expressão e até mesmo acne, que pode ser resultado, né, das inflamações do corpo. Então a serralha, ela tem muita ação, né, para a nossa saúde, muitos benefícios. Então, recapitulando, ela ajuda para desintoxicar o fígado, quando você come algo que fez mal, prejudicou teu fígado. Também estimula a digestão, aumenta a produção da bilis, aumenta o apetite, combate a dor de estômago e, em forma de cataplasma, ajuda nas dores reumáticas. E você pode fazer chá, salada, sopa e outras receitas com a serralha. O chá, para má digestão, ele é feito com 2 colheres de sobremesa da planta picada em 2 xícaras de água fervente. Deixe repousar por 10 minutos e tome 1 xícara antes das refeições. Então a serralha, poderosa para a nossa saúde. Fica as dicas então sobre esta planta poderosa que você pode fazer suco, chá, dá pra fazer patê, pastas, caldos, refogados, cozida. Ela vai super bem. E é interessante que é uma planta muito bonitinha, uma florzinha amarela. Em especial agora, nessa época do ano, você encontra em campos, geralmente tem essa serralha. E ela traz aí esses benefícios para a nossa saúde. Coitadinha, né? Mal julgada como uma erva daninha, mas na verdade ela é uma punk, uma planta alimentícia não convencional. Serralha. E é muito comum no Paraná, né? No Paraná, geralmente, nos campos, nas roças, geralmente as pessoas cortam, né?
porque geralmente ela é encontrada em terras de cafezais. Então, é interessante, né, que quando, quase todos os dias, voltando do trabalho, as mulheres traziam a cabeça ou a cabaça de água vazia, a peneira e a enxada sobre os braços e um maço de serralha nas mãos, porque a serralha era servida refogada com polenta e feijão. Alguns colonos italianos usavam a serralha em saladas cruas com cebola. A partir daí, então, que vem esse consumo da serralha. Não sabia que dava para comer, né, a serralha, então tá aí a explicação. Então, é quase todos os dias, quando voltavam do trabalho, as mulheres traziam junto, né, a serralha e serviam ela refogadinha com polenta e feijão. Muito comum com em saladas cruas com cebola também. A serralha, ela é depurativa, também abre o apetite, facilita a digestão, é muito útil para quem tem problema nervoso, tem digestão lenta e difícil. A serralha, que pertence à família das compostas e é rica em princípios amargos. Então tá aí, né? Interessante. Falando hoje sobre o... dentro do livro O Maravilhoso Poder das Plantas, falando também a respeito da serralha. Interessante, benéfica aí para nossa saúde. E muitas vezes, né, a gente julga ela, não acha que não serve para muita coisa. E olha aí, tantos benefícios para nossa vida, né? E não é uma planta, não é uma erva daninha, né?

Na sequência, já vem o programa Viajando com Wilson. Variedades retorna amanhã, se Deus assim o permitir. Agradecendo a você que participou, você que acompanhou a programação de hoje do Variedades. Amanhã retornaremos, se Deus assim o permitir.

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1: Agradecendo a sua parceria, a todos que estiveram ligados aqui no programa. Nós vamos fechar com mais uma música. Hoje a gente fez uma homenagem muito bonita, né, pro Rick Renner. Tantas músicas lindas na voz deles e que fazem, fizeram e ainda continuam fazendo tanto sucesso. E essa dupla aí que marcou época, começou lá nos anos 90 e que trouxe, foram apadrinhados, né, pela dupla do Zezé de Camargo e Luciano, e com a ajuda deles, né, chegaram ao estrelato com tantas músicas lindas e que fizeram muito sucesso. E a voz, principalmente aí do Rick, era uma característica, né, muito bonita de se ouvir, essa voz tão legal dele. Então nós vamos trazer mais uma homenagem então pro Rick, que foi encontrado hoje os destroços, né, a gente relembra do helicóptero que trazia ele e mais 4 pessoas, mas todos faleceram e foram encontrados hoje, né, os destroços na Serra de Santa Catarina. 59 anos, ele faria 60 anos em dezembro. Mas fica aí a lembrança e, claro, as suas belas composições. Um abraço pro Baldarati de São Cepé. Essa última música vai pra ti também, tá, Baldarati? Ele pediu uma música aqui da Juanita, mas nós vamos fechar com o Rick Renner. Ao longo da tarde a gente trouxe várias músicas deles, né? Então a gente fecha com eles aqui o programa de hoje. E vai pra ti também aí, pra esposa Lady, os amigos lá em São Cepé. Essa é do começo da carreira deles, né? Lá no início dos anos 90. Ela é de 1992. Preciso te encontrar. Na sequência venho viajando com Wilson. E amanhã, se Deus assim o permitir, o Variedades está de volta. Um forte abraço e até lá.

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Muito boa tarde, meus amigos. Boa tarde, região. 16 horas 46 minutos. 16 graus é a temperatura. Estamos iniciando mais um Viajando Tarde de terça-feira, dia 22. Juntamente com o Michael, por enquanto. E depois teremos aí o Leonardo. Bom, vamos aí. Lembrando que hoje é terça-feira, dia maravilhoso de sol. Temperatura afrescalhada, porque desde cedo um minuano, mas o sol está presente, fica agradável, 16 graus. Nós vamos enviando um abraço a toda essa turma amiga que nos acompanha, tá? No comércio, na agroindústria, na prestação de serviço, nos seus lares, turma! Um abraço! Queremos cumprimentar e desejar tudo de bom para vocês. 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Galera, que bom estar contigo. Vamos aí enviando um abraço aí. Muita gente diz, olha, estou escutando, né? 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
e está aí sempre atenta, né? Queremos enviar um abraço a vocês todos, companheirada. Vamos em frente na estrada, né? Isto mesmo. O Jorge Guedes abrindo a parte musical. Jorge Guedes e família, Rio Grande no coração.

16 horas 55 minutos, aqui eu viajando com o Wilson, tarde, noite de... Tardita de terça-feira, dia 22, né? Queremos cumprimentar, hoje temos aniversário, dia 22, de Simone Sangói Ciruline, a esposa do Vicente, um abraço a ela, um abraço Simone, tudo de bom pra ti. E Alessio Burim, na Vila Ceolim. Alô, garotada. Um abraço, Alessio Ceolim, na Vila Ceolim, aniversariante de hoje. 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Bem, meus amigos, vamos em frente porque hoje temos aí recado. Vamos lá, Formigueiro. Sabe que sábado tivemos lá na Carol Dotto, né? A Carol Dotto e o Bruno Albstadt. Era a Avenida João Isidoro. 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Outro abraço para outra empreendedora que a gente já, desde a pandemia, conheceu ela e estamos muito felizes por vê-la com... tocando em frente seus produtos fabricados agroindústria, né? Lá no Passo dos Brum, a Thelma Pereira Penteado. Ela, com sua família, com suas duas filhas, tocando também esses produtos, vendendo com muito procurado em Formigueiro, a região, a qualidade e a diversificação dos produtos produzidos pela Thelma Pereira Penteado. Ela esteve aqui no Olho Vivo fazendo uma exploração e cresceu com o apoio da Imater, com a Creuza
e tudo mais. Um abraço a vocês aí de Formigueiro, né? Seu prefeito Cristiano Rubir Cassol, tocando o barco sempre em frente, né? Olha, meu amigo, minha amiga, depois de ter dado esses comerciais, vamos aí dando mais uma beliscada na música para desconectar com as com os pesos da vida. O Indiada Baianacha, a Nadir Fachini de Passo da Capivara. Boa tarde, gostaria de ouvir Porca Véia, lembranças para a Nadir e Delmar do Passo da Capivara. E o Gustavo Bizunin, o índio velho aqui da cidade. Boa tarde, seu Wilson. Sábado, dia 26, tem jantar italiano na Cires, Associação Italiana de Restinga Seca, Salão Paroquial Antigo Casebre. Bem, então tá aí. Bom mangiare. Vera Lúcia Eimendernig. Boa tarde, viajando com o Wilson no centro do Passa Sete. Lá na Passa Sete, subindo ao cerro de quem vai Candelária Sobradinho, a Passa Sete. Vera, tudo de bom pra vocês aí. Vai agora ao toque que a Nadir pediu lá do Passo da Capivara, Santa Maria. Lembranças, Porca Véia canta e toca.

0: Gente amiga, 17 horas, 6 minutos.
1: Confira a temperatura.
0: Muito bem, meus amigos, a temperatura está aí nos 16 graus.
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Muito bem, meus amigos, 17 horas com 11 minutos, temperatura 16 graus e nós estamos aí levando em frente ou viajando, né? O pessoal participando e nós queremos lembrar que estamos com 16 graus, um minuzito, mas o sol presente bastante tempo hoje aí, ficou bom o dia. 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Um abraço, Andréia. 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Olha, meus amigos.

pessoal participando. Lembrando que remate de gado geral em São Cepé, que era para ser hoje, ficou para quinta-feira, dia 24, né? Isto mesmo. Olha, remate de gado geral em São Cepé, transferido de dia 22 para 24. Portanto, agora, na próxima quinta-feira, às 14 horas, 450 reses no Parque de Exposições São Cepé. 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Olha, meus amigos, vamos dando um alô para essa indiada toda que nos acompanha. 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Um abraço, gente amiga. Vamos aí enviando um abraço a toda essa galera que nos acompanha, né? O seu Paulo Bivilacqua e esposa Amara Bivilacqua, lá no Distrito Industrial de São Cepé, também estão sempre ligadonas. Isto mesmo, vamos repetindo mais uma vez lá para a Carol Dotto, né? E o Bruno Albstadt. É a Carol, iniciativa, que colocou o Docitos. 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Um abraço lá para o seu Bruno e para os pais dela, né? Isso, Balalio. E a Ana Dosta, um abraço. Isto mesmo, Formigueiro, belo desfile domingo. Claro, a gente estava lá, aprecio, e bem organizado, né? A Laís Moreira Figueiredo, parabéns, secretária, e toda a equipe da Secretaria da Educação, e todos os envolvidos que fizeram acontecer, os funcionários do prefeito, Cristiano, que trabalharam, deixaram tudo nos trinques para sair um belíssimo desfile. Lá vai, lá vem, nós vamos atendendo esse povo também. Olha, temos aí, vindo de longe, olha, meus amigos. Queremos chamar aí, a Vera Lúcia, essa aí já atendemos, lá do Passa Sete. A Ivone da Costa de Restinga Seca, a Ivone da Costa. É de Uberaba, ela é natural daqui, mas está morando lá com seu esposo, o ex-prefeito e empresário Gaudêncio da Costa, em Uberaba, Minas Gerais. Que prazer! Saúde para vocês, para toda a família, para seu Gaudêncio, para você, Ivone. Obrigado por estar participando. Que felicidade para nós também estar recebendo esse recado. Gerpes Alterman, de Paraíso do Sul, escuta, um grande abraço. Na escuta, Janes Maria Carvalho, boa tarde. E vamos lá, compadre e comadre, chamando um toque. Pois temos aí a música chegando. Isto mesmo. Hoje é 22. Ah, as irmãs Freitas já foi, né? Já, não.
Um copo de cerveja, ele Mans Freitas canta. Vamos lá.

0: 16 graus, temperatura 17,23. Aqui o Viajando com o Wilson, tarde. Olha, preparando-se para a grande festa de São Miguel Arcanjo nesse domingo, dia 27, né? Queremos cumprimentar a comunidade toda aí de São Miguel Arcanjo, junto aí, né? Estão lá batalhando, ajeitando para fazer uma bela celebração e depois também a gastronomia e se encontrar as famílias nesse dia, né? Portanto, que a comunidade católica São Miguel Arcanjo convida para tradicional festa em honra ao seu padroeiro São Miguel Arcanjo, dia 27, com a seguinte programação: às 10 horas, missa festiva com transmissão da Rádio Integração. 12 horas, almoço, churrasco de gado, galeto, bolinho de carne, risoto, arroz branco, maionese, cuca, saladas, valor de R$50. À tarde, apresentação das invernadas CTG Passo da Porteira de Santuário. Também haverá venda de tortas, pão de amendoim, bolachas e outro. Prestigia a festa em honra a São Miguel Arcanjo, São Miguel, aí junto à comunidade de São Miguel, no dia 27. Um abraço, pessoal, daí. Temos aí remate de gado geral em São Cepé, transferido do dia para o dia 24. Claro, era para ser hoje, mas dia 22 ficou para 24 devido à chuva que desabou ontem. Como é que iam recolher o gado, né? 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Não esqueça, o remate em gado geral é nesta quinta-feira, dia 24, às 14 horas, São Cepé, Santa Rita Mata, edição em seriedade. Olha, meus amigos, falando em São Cepé, estamos lá de volta para a 51ª Expo Feira Agropecuária, né, seu José Aurélio Saldanha Silveira, presidente, toda a sua equipe do sindicato e os que fazem parte também de todo esse complexo aí, que já é 51 edições, né? Um abraço para esse grande momento de negócios, de comercialização, de distração, de tudo, de gastronomia, de cultura e tudo mais que acontece aí junto a 482, aliás, 392 BR aí, né? Que passa aí. Um abraço, São Cepé, pois os três dias são de negócios, oportunidades, de entretenimento, valorização de quem produz e quem faz crescer a região toda. Remate de feira de terneiros, pavilhão de agroindústrias agrícolas, familiar, exposição e tudo isso. Um abraço, São Cepé, que faz sempre acontecer, né? Um abraço a vocês todos. Lá vai e lá vem, dias 9, 10 e 11 de outubro agora, tá chegando. Tá batendo na porta aí, né? Queremos enviar um abraço. Meu amigo, minha amiga lá, tá o Neymar Santos, como é que tá? Seu Bruno, isto, Bruno, o Garcia, a turma toda, essa Garciama. Isto mesmo, o seu Lauro Albstadt, como é que tá, magro? Tudo bem? A sua família? Isto mesmo, o Valdomiro e a Maristela, aquele abraço que ele quebra a costela, a vocês todos. Meus amigos, senhoras e senhores, lá deu vento, disse que deu forte lá. Tinha lugares lá que tinha umas empresas que nem tinha energia ainda hoje, né? Um abraço para vocês todos. Vamos em frente, porque lá de Catuçaba, Cerrito de Catuçaba, queremos enviar um abraço lá para Andréia Neves Furlan, lá com Moza 4, com turma, que é as famílias que moram lá. Certamente hoje não podem trabalhar com toda essa chuva que deu, né? Como é que estão as águas por aí? Ela pede a última lembrança. Última lembrança, não sei se não é a lembrança do... Bem, que já rodamos. Mas nós vamos ver se achamos aí para você. Lá tem Ciroline, lá tem Moza 4, lá tem isto. Vamos aí enviar um abraço para vocês todos, tá bom? Sandréia, sempre quando a escuta aquela região. Lá tem o Sérgio Michelotti naquela região também, que foi daqui do Araçá para lá, né, seu Sérgio? Um abraço, essa galera toda. O Gomes do Recanto Maestro, boa tarde, amigo Vírus, boa tarde. Ô, rapaz, vamos ouvir um áudio do seu Paulo do Churrasquinho, lá da entrada da Tancredo 9 em Santa Maria, ligadão. Um abraço para você e sua esposa, meu irmão. Abre teu coração, fala.
1: Buenas tardes, senhor Wilson. Buenas tardes, Restinga Seca, região, nossa querida Santa Maria. Como é que está, senhor Wilson? Tudo na Santa Paz de Deus. Estamos aqui na escuta do amigo aqui, churrasquinho do amigo Paulo aqui, mandando um abraço para todo o povo aí da Restinga Seca, para o senhor, né? E que a prima chegue. Tá chegando hoje de noite. A prima nossa, né? Primavera. Um abraço, senhor Wilson.
0: A prima com a Vera junto. Vê se vai dar flores, né? E amores. É, não só. É, coisas ruins. Mas vamos lá então. Um abraço pro seu Paulo, o homem do churrasquinho. Paulo Churrasquinho. Ah, mas a Bruna pediu Oswaldir e Carlos Magrão. Pra toda essa turma. Lá para Dona Ivone também, lá em Uberaba, pro seu Valdez, a turma toda. O nós, seu Oswaldir e Carlos Magrão, nós, diz a Bruna Oliveira, ô Magra, vamos lá com a música então, seu Léo.

0: Gente amiga, 17 horas 33 minutos.
1: Confira a temperatura.
0: Estamos aí com 15 graus a temperatura nesse horário.
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0: Vamos em frente, meus amigos, 17 horas com 37 minutos, 15 graus a temperatura. Este é o programa Viajando com Wilson, tarde de terça-feira, dia 22. 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Carlos Alexandre Cirulini, Renê e Carlos Haroldo Fagundes, um abraço a vocês, tá? Nós vamos prosseguindo com o nosso viajando, né? 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Vamos aí também mandando um abraço. Isso lá para o Rubens Dotto e Inês Dotto em Vale Vento, para o seu filho João Francisco. É o médico, o doutor João Francisco, né? Uma buenas tardes. Viajando. Vamos agora atender lá para Catuçaba, Cerrito do Catuçaba, essa região aí, que tem muita gente que migraram daqui antigamente, né? Foram famílias tradicionais aqui de São Miguel, Moza 4, Cirulini e Pascoal, né? E lá formaram famílias e os seus gerações bem-vindo, né? E tem com a nossa amiga que está aí participando, é a Andréia Neves Furlan, que é casada com Moza 4, Cirulini, no meio tem Cirulini e Moza 4, né? Um abraço para vocês todos aí e pede uma música. Essa música é Última Lembrança com Joca Martins. É isso, vamos lá! Um abraço a toda essa região aí. Buenas, obrigado pela audiência aqui em Integração.

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meus amigos, 17 horas e 45 minutos. Este é o programa Viajando com Wilson Tarde, de terça-feira, dia 22, temperatura em 15 graus. Nós vamos prosseguindo, temos um bom trecho pela frente ainda, né? Queremos enviar um abraço e uma bela tarde a todos. Final de tarde, é lógico. Olha, compadre, nós estamos aí juntamente com a comadre. Ô, Luiz, nosso abraço a vocês, todos da região. O nosso Leonardo está com a gente, levando a música, a descontração, para fazer um programa Viajando Sem... né? E levar um bom a mensagem para todos. 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Um abraço, gente amiga, seu Jacques, a Silvana, seu Ari, a turma bacana, um abração. Lá para dona Ivone, seu Gualdense, em Uberaba, Minas Gerais, um abraço a vocês, obrigado pela companhia. O Luiz Grins, boa tarde, seu Luiz Grins, aí no EP. Isto tá na lida do campo, oxa, um abraço. Não foi no campo a lida hoje. Então, a pecuária também tem que se cuidar, né, mano? Renísio Vicente Fontana, Santa Maria Camobi, um abraço, mano. E boa tarde, Wilson. Nova morada agora em Arroio do Sal. Sal? É, tá lá o litoral. Mas, porcaria, salgando o corpo aí, mano. Preservando isto mesmo. Então, de Camobi, rumo ao Arroio do Sal. É, lá acima de Capão da Canoa. Um abraço, mano, que legal. E Gilda Leal, de Santa Maria, boa tarde. Bom descanso para todos nós, igualmente, claro. Laura Ciruline, aqui de Restinga. Eu não sei de quais. Temos várias famílias Ciruline. Quem é a Laura Ciruline? Um abraço, Laura, tudo de bom para ti. E queremos aí desejar. É, boa viagem, Deus abençoe você e sempre sua família também, Laura. Tá? Muito obrigado. E Gomes, do Recanto Maestro, um abraço, amigo. A próxima música vai pra ti também. Mas agora vamos chamando toque pra essa indiada toda, porque o pessoal quer toque. Toque pra mexer um pouco com a zanca, com os movimentos e também com o espírito, né? Chamando aí Mano Lima, Chinelo do Albino. Vamos lá, é lançamento essa música. Vamos lá.

0: 17 horas com 53 minutos.
1: Confira a temperatura.
0: A temperatura, estamos com 15 graus.
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Muito bem, meus amigos, estamos aí lembrando que você é o nosso convidado especial, né? 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Vamos aí, um toquezinho enquanto aguardamos, pois depois do Padre Manzotti, a gente segue, claro, viajando. E compreende o Padre Manzotti ainda, atendendo esse povo amigo, Duli Mirbrat de Gravataí. Isto mesmo, uma boa noite. Vanderlei Lima, que é em Lavras do Sul, Vanderlei. Como é que tá? Tá de Restinga? Tá lá. Um abraço, meu irmão, sempre ligado também na integração, irmão do nosso amigo, o Péu, né? Tira o chapéu. Vamos ao toque gostoso para essa turma toda. Quem tá na estrada, quem tá andando, queremos enviar um alô especial, muito especial, tá bom? Queremos cumprimentar e desejar o melhor para vocês. Olha, vamos chamando os mirins, Vaneirinha do Amor.

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2: Espírito Santo.
1: Boa tarde, queridos filhos e filhas. Que bom que você está aí, já se habituou a esse momento de oração. O dia termina e sempre temos algo a pedir nesta semana. Pedir que o Senhor realmente cure as nossas chagas e, de modo particular, a chaga causada pelo alcoolismo. Mande suas intenções. Rezaremos através do site www.padrereginaldomanzotti.com.br. Em nome do Pai, do Filho e do Espírito Santo. Amém. Amado Senhor, Deus da vida, que libertaste todo homem, Senhor, nós queremos pedir nesta tarde pela cruz redentora, sinal de nossa salvação, que sejamos de fato curados por tuas santas chagas, Senhor. Há tantas feridas abertas, há tanto sofrimento que carregamos sem necessidade em nosso coração. Pedimos, Senhor, a graça de superar tamanhos sofrimentos. Por tuas chagas fomos curados. Curai, Senhor, a dor daqueles que estão desempregados, abrindo-lhes a oportunidade de trabalho. Por tuas chagas fomos curados. Curai, Senhor, a dor daqueles que sofrem com pessoas alcoolistas dentro de casa. Libertai-os deste mal. Por tuas chagas fomos curados. E pedimos, Senhor, a cura daqueles que sofrem por depressão. Senhor, a tarde chega e nos recomendamos e pedimos por intercessão de Nossa Senhora. Mãe, peça teu filho por nós. Nossa Senhora, fazei-nos viver a graça da redenção. Nossa Senhora, esteja no nosso Calvário e ajude-nos, Mãe, a vencer a cada dia os obstáculos do dia. Quando o dia terminar, que saibamos agradecer pelas conquistas e vitórias. E Nossa Senhora, que quando o dia terminar, saibamos aprender com nossos erros. E sempre, ó Mãe, sendo fiel a teu amado Filho. Onde nas chagas fomos curados. Ave Maria, cheia de graça, o Senhor é convosco. Bendita sois vós entre as mulheres, e bendito é o fruto do vosso ventre, Jesus. Santa Maria, Mãe de Deus, rogai por nós, pecadores, agora e na hora de nossa morte. Amém. Nossa Senhora, há muitas famílias que sofrem com o problema de alcoolismo. Pedimos, ó Mãe, de modo particular por estas pessoas e familiares, liberte-as deste mal e dai aos familiares a graça de serem curados dos traumas e de uma história de dor. Ó Deus, por intercessão de Nossa Senhora, abençoai a água que será tomada, partilhada, abençoai as fotos de família e a história familiar. Em nome do Pai, do Filho e do Espírito Santo. Amém. Ó Deus, por intercessão de Nossa Senhora, libertai todas as famílias do alcoolismo. Boa noite a todos.
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Olha, meus amigos, vou rodar essa música mesmo. Como o nome dela é? O Lasca Fogo? Isto mesmo, futurista. Para vocês todos que apreciam a música, lá para Oscar Figueira, na. É, o Oscar Figueira, que é natural da Vila Figueira, mas está morando há muitos anos lá na Bahia, em Salvador, e gosta também dessas músicas. Para os aniversariantes de hoje, a Simone Sangói Cerulini, um abraço a ela, ao, né, ao Vicente, seu esposo, família, e o Alessio Burim, aí na Vila Ceolim, esse grande Alessio, um abraço, saúde também, futurista, e para todos os demais que são fãs do futurista.

Boa noite, boa tarde, boa noite. Já tá cá, entrando a noite. 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

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Buenas, compadre. 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Vamos lascar música para esse povo. Ô, gente, que bom estar com vocês, né? Laís Moreira Formigueiro, secretária de Agregação Racial e da Cultura. E, gente, grande de circo, prefeito que Cristiano, com a equipe toda, da, fizeram no domingo que passou a integração transmitida lá. Tivemos o prazer de assistir também, né? Queremos enviar um abraço, Maria de Lourdes Bisoninho, Kiko, parabéns. Lá para Pavão, Colônia Pavão, lá para o Cerrito do Catuçaba. Turma que trabalha. E hoje estão meio parados porque tem muita. Caiu água bastante, né? Andréia, é nosso abraço lá para Andréia e sua família toda. Ela que manda os contatos. Ela com seu esposo Gilney, né? Gilney Mozaquato Furlan. Filho da dona Adélia Ciruline e Mozaquato. E a sogra é filha do Pascoal Mozaquato e a Amélia Ciruline. Ai, até. Eles foram para lá quando era, foram desbravar aquelas terras, me lembro. Os tios, né? Isto mesmo. E eles, as gerações foram crescendo e fizeram a produção, abastecendo esse Brasil com o alimento, né? E ouvindo a integração, o que tu quer mais, mano? Um abraço para vocês todos. E lá vai, e lá vem, nós estamos contigo também. Vamos lá, companheirada, quem tá na estrada, um abraço, meus amigos. O, amigos de Paraíso, como é que estão? E os nossos alunos especiais para você. E o Camobi, como é que anda? Tá quietinho? Rincão? É, o, como é que é? Oitavo Distrito, Palmas. É, Santa Terezinha, Vista Alegre. O nosso Arroio do Sol, Catos, aí para nossos amigos de São Geraldo, os homens da capivara, o seu Comaceto, um abraço, e vamos lascando música então para essa indiada toda, porque querem ver uma música, Tchalo Yara, o Tchalo Yara, quilômetro 11, vamos lá.

0: 18 horas com 18 minutos.
1: Confira a temperatura.
0: Estamos aí com 15 graus.

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1: Olha, 18 horas 22 minutos, temperatura em 15 graus. Aqui é aí a integração, dia 2 de dezembro, 48 anos, né? Um abraço, meus amigos e o pessoal aí de São Miguel, na 227, eu sou Miguel Arcanjo, preparando os comes e os bebes para domingo agora, né? Um abraço aí, tem a festa do padroeiro e a integração transmite a missa das 10 horas de lá. Um abraço, São Miguel. Muito bom. E tudo de saúde para vocês, tá bom? Que o protetor São Miguel Arcanjo proteja vocês também dos males. 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Um abraço, meus amigos. Vamos em frente, porque o tempo anda e o tempo passa. Olha, tem gente participando aqui. Tem um aí, eu acho que é de Canoas, eu acho que é por lá. O seu Darcy Block. É lá da região metropolitana, se não me engano. É Canoas ou é? Não diz? Bom. Bom, o que importa é que ele está participando. Boa tarde, seu Wilson. Muita música boa. Um abraço. Denise Carvalho também está com a gente. O Comaceto lá no Passo da Capivara também está na escuta com a gente. Um abraço, mano. Rduli Milbrat de Gravataí. Aí está lá, um abraço também. E o Gris no IP Cachoeira. Luiz Guinho, um abraço. O Renísio Vicente Fontana de Santa Maria. Agora, nova morada, Rui do Sal, Litoral, que categoria! E vamos lá com a Gilda Leal, Santa Maria também, boa noite. Leonardo Henrique, no Passo da Serraria. Leonardo, um abraço, obrigado por estar participando, né? Edith Schmarowski de Jesus, um abraço para a senhora também. E vamos ao toque, chamando aí uma música gostosa, que se chama, o nosso amigo Barreirito, As Andorinhas, 18h26.

Muito bem, meus amigos, aqui o Viajando com Wilson pela sua rádio integração 47, agora dia 2 de dezembro, 48 anos completa de serviço prestados à nossa região, né? Obrigado pela audiência maciça lá, né? Vilney Bernardini, como é que está hoje? Tá escutando, Marco? Tu e a dona Marta, um abraço para vocês todos. Ontem estavam jogando uma cartinha lá, mais um bluxo, mais duas, três senhoras, e com a chuva caindo, e isto mesmo, entretido com a gente, né? 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Olha, meu amigo, veremos aí então, desejar tudo de bom para vocês. Vamos lascando música, pois estamos na reta final. O Cris Tondo, boa tarde, seu Wilson. Toca uma música para mim. Ele quer uma música para ele, seu Cris. Cris! Um abraço, querido Stondo. Um abração. Edith Shimanoroski, de Jesus, também está aí participando. Leonardo Henrique aí na isto mesmo. No silêncio, no nosso alô especial a ele. E o Valduir Comaceto, pássaro da Capivara, grande Santa Maria. Denise Carvalho, como é que está a senhora? Darcy Bloch, isto, tanta gente. Vanderlei Lima, ô turma amiga. Incendiada toda pela estrada, São Miguel preparando a festa de domingo do padroeiro São Miguel Arcanjo. Que Deus o proteja, né? Isto mesmo, queremos enviar um alô para todos os amigos motoristas que estão na estrada. Teodoro Sampaio, coração a diesel para você, 18h31. Todo o pessoal do agro, vamos torcer que faça uma boa plantação, uma boa colheita, que colha, que não percam, pois estão judiados que chega e depende deles também a alimentação. Um abraço, listo mesmo. E toda a sendiada que nos acompanha no dia a dia, né? Vamos lá, compadre.

Muito bem, meus amigos, 18 horas 34 minutos. E o Viajando vai em frente. E a temperatura, meu mano, tá continuando aí nos 15. Abaixou para 14, já estamos com 14 graus a temperatura nesta noite de terça-feira, né? 14, entramos nos 14 graus neste dia 22. Um abraço. Isto, a Simone Sangói Ceruline está de aniversário hoje. Parabéns a ela, seu Vicente, seus filhos, enfim, a família toda. Queremos cumprimentar também o nosso amigo Burim, lá da Vila Ceolim, né? Isto mesmo, um abraço, meu. Queremos aí enviar um alô especial, tá bom? Muitos saúde pro senhor também, grande ouvinte da integração, o homem sempre útil à comunidade, à família. Um abraço, seu Burim. Olha, meu amigo, minha amiga, temos o Clides Tondo, ele pediu uma música pra ele, né? Como é que tu tá? Nosso abraço, Clides, pra você. Um abração, mano, pra ti, tá? Queremos cumprimentar a todos a Indiada Boianas. Isto mesmo. E uns estão de calça e outros de bombacha, mas não importa, deixa o sol que racha. Milionários é rico, Águas da Saudade, 18h36.

meus amigos, vamos encerrando, trabalhando as portas do rancho, 18 horas com 39. Voltando, se Deus quiser, amanhã, nós vamos desejando tudo de bom para que participaram. Nosso alô lá para Maria, para as manas Bolzan lá em Pedregulho, seu Gomes, né? E toda a vizinhança do São Paulo, Odete, a turma toda aí. Queremos cumprimentar o Jura também, todos os familiares que circundam o grande Santo Antônio do Pedregulho, nossos queridos amigos também, né? É isso mesmo, vamos deixando tchau para vocês. Ah, no início foi o Michael e agora na parte da 17 em diante ficou aí o seu Leonardo Fontana. Tchau para vocês. Turma bacana, até amanhã, se Deus quiser. Fique aí com a Maneco e os Maicás. Vaneira Grossa, tchau pra vocês, até amanhã.

0: 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Norton Ávila.
1: Governador Eduardo Leite esteve na tarde de ontem em Restinga Seca realizando a entrega de 20 casas populares na rua Paulo Magoga, no loteamento Bela Vista 2, destinadas para as famílias atingidas pela enchente de 2024.
2: Aqui a gente entrega hoje 20 casas e no mês que vem, até o final do mês de outubro, já me garantiu o nosso secretário Bruno, as outras 20 também serão entregues, então vão ficando prontas ali, vão sendo entregues aqui. Em Restinga são 40, mas no estado todo, a gente está falando de mais de 20 mil famílias gaúchas que terão, como vocês, um lar para chamar de seu, seguro para enfrentar o que vier pela frente. Obrigado, equipe da prefeitura, obrigado, prefeito Norton, por ter, como ele mencionou aqui, criado uma comissão com acompanhamento da sociedade civil para garantir que essas moradias fossem para quem mais precisasse, né? Esse esforço de construção de moradias tem que ser garantido que vá para quem realmente precisa, porque não faltam, as demandas são muito maiores do que a nossa capacidade de atendimento.
1: Sicredi, agência de Restinga Seca, realizou a entrega dos recursos financeiros obtidos com a atividade do Dia C, Dia de Cooperar, que neste ano beneficiou a Escola Estadual de Ensino Fundamental Francisco Manuel. Foi doado ao educandário o valor de R$ 4.950,00, que foram arrecadados com a venda de risoto, atividade esta que ocorreu no último dia 12 de setembro. O valor foi entregue à diretora Marcelene Ferreira, na presença de Alexandre Fischer, gerente do Sicredi de Restinga Seca, bem como demais colaboradores da instituição financeira. O Dia C, Dia de Cooperar, é uma iniciativa do cooperativismo brasileiro voltada à realização de ações que promovam solidariedade, responsabilidade social e o desenvolvimento das comunidades. Base móvel comunitária da Brigada Militar começou a atuar no dia de ontem no bairro Caiçara, em Agudo. O veículo está posicionado junto à Escola Cívico-Militar Santos Dumont e conta com atendimento de policiais 24 horas por dia. A partir da atuação da base móvel comunitária no bairro Caiçara, a Brigada Militar intensificará as abordagens de pessoas e veículos, patrulhamento de todas as ruas do bairro, combate ao tráfico de entorpecentes, recebimento de denúncias, entre outras ações. A Associação Comercial, Industrial e de Serviços de Agudo, a CISA, promove hoje, às 19h, o evento Conexão Empresarial Agudo. A atividade será realizada no auditório da CISA e terá na programação a abertura com a CJ Assessoria Empresarial, que abordará o tema, os impactos da reforma tributária. Na sequência, serão apresentadas ações de sucesso por meio das empresas Ziebel e Companhia Limitada e Padaria Que Delícia. Por fim, ocorrerá o pronunciamento de Maurício Barquet, presidente da CISA. No último sábado, dia 19, os participantes do projeto Ser Mais de São João do Polesne tiveram a oportunidade de viver o esporte, a inclusão e diversão no Festival Paralímpico da Universidade Federal de Santa Maria. Os atendidos tiveram a oportunidade de experimentar diferentes atividades, como atletismo, futebol, brincadeiras e outras ações, compartilhando momentos especiais com diversas instituições da região. O projeto Ser Mais é uma iniciativa da Prefeitura de São João do Polesne, por meio da Secretaria Municipal da Saúde e também da Assistência Social e Secretaria Municipal da Educação, Cultura, Desporto e Turismo, voltada à inclusão e à participação de pessoas com deficiência. A professora aposentada Jussara Terezinha de Lima Rodrigues recebeu o convite para ser a patrona da Feira do Livro Municipal de Paraíso do Sul, promovida pela Prefeitura em parceria com a Escola Estadual Presidente Afonso Pena e com apoio da Pró-Paraíso. O convite foi entregue pela Secretária Municipal de Educação, Mara Aparecida Pavanato Cardoso, e pelo diretor da Escola Afonso Pena, Gilmar Parreira. uma comitiva formada por profissionais da escola, pelo prefeito Clayton Cleo Miller, o Brits, pela secretária de governo Patrícia Parreira e por integrantes do grupo Libras AP, acompanhou o momento. Professora dedicada e apaixonada pela educação, Jussara foi idealizadora da educação especial em Paraíso do Sul, deixando uma marca significativa na construção de uma educação mais inclusiva e acolhedora. A Feira do Livro de Paraíso do Sul ocorre de 21 a 23 de outubro na Escola Estadual Presidente Afonso Pena. Amanhã, quarta-feira, dia 23, a Secretaria de Saúde de Faxinal do Soturno promove mais um encontro do grupo de gestantes. A atividade é voltada às gestantes, mães e rede de apoio. Inicia a partir das 3 horas da tarde na Unidade Básica de Saúde da sede. O encontro terá como tema Fisioterapia e Gestação, Caminho para uma Gravidez Saudável, com a fisioterapeuta Graciele da Silva Borim. Acompanhe agora as informações da previsão do tempo com o meteorologista da Metsul, Luiz Fernando Nartigal.
3: Amanhã, tempo é bom, quarta, quinta e sexta de tempo bom. Nós teremos o frio aumentando de intensidade, as mínimas devem ficar 3 graus mais baixas do que hoje amanhã. Então, se hoje fez 8, 9 graus em Restinga Seca, amanhã deve fazer 5, 6 graus. Na região onde já fez 5 graus, tá, vai ter pontos com 2 graus amanhã de manhã. Por isso que já pode ter geada em alguns pontos amanhã de manhã, quarta-feira. Depois, na quinta-feira, algo semelhante. Temperatura muito próxima da registrada na quarta, então deve voltar a fazer ao redor aí dos 5, 6 graus em Restinga Seca. Mas na região, especialmente as áreas mais do oeste e sul da região, devem ter temperaturas bem mais baixas aí, com possibilidade de formação de geada. Sexta-feira que as mínimas já ficam mais altas, e aí Restinga Seca deve ter mínima de 11, 12 graus, né? Então já fica acima dos 10 graus em Restinga Seca, pelo menos. Já fica mais alta a temperatura, mas vai ter pontos aí da região com temperatura ligeiramente abaixo dos 10 graus, mas já uma temperatura, acredito que nos pontos mais frios, de 9, 10 graus. Deva ser aí as temperaturas para sexta-feira.
1: O escritório da Emater Ascar de São João do Polesne promoverá nesta sexta-feira, dia 25, às 7 horas da noite, na Câmara de Vereadores, uma reunião técnica sobre resiliência na agricultura e pecuária. O evento debaterá estratégias práticas para fortalecer a produção no campo frente aos desafios atuais. A atividade é o momento de sanar dúvidas, trocar experiências e se preparar para o futuro de cada propriedade. A programação conta com a palestra de Ricardo Machado, médico veterinário de Emater Ascar, que abordará o tema Pecuária de Corte na Realidade da Agricultura Familiar, bem como terá a explanação de Guilherme Dietrich, engenheiro agrônomo da Emater Ascar, que falará sobre o tema Como o Manejo do Solo Pode Aumentar a Resiliência Climática. A atividade tem entrada gratuita. Notícias da região na terceira edição desta terça-feira do Integração Informa. Uma boa noite a todos e até amanhã. Agora você tem mais informações no correspondente da Rádio Guaíba.
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8: Subir até sexta-feira.
9: Defesa Civil de Porto Alegre alerta para risco de inundação nas ilhas.
8: Corpos de Rick e demais ocupantes de helicópteros são resgatados em Santa Catarina.
9: Mendonça acusa Moraes de direcionar investigação no STF.
8: Este é o correspondente Guaíba, editado pelo Departamento de Jornalismo, com chefia de reportagem de Tom Zequir.
9: A Defesa Civil do Rio Grande do Sul atualizou para 155 o número de municípios que reportaram danos em decorrência dos temporais que atingem o estado desde a última sexta-feira. 4 pessoas morreram e uma está desaparecida. Pelo menos 145 municípios reportaram danos materiais ou humanos.
8: Ainda segundo o órgão, 3.934 pessoas precisaram deixar suas casas. 3.231 estão abrigadas com familiares ou amigos e 703 foram acolhidas em abrigos públicos.
9: O Rio Grande do Sul soma cerca de 207 mil pontos sem luz nas 2 principais concessionárias do estado. Na área de atuação da CE Equatorial, 181 mil consumidores seguem afetados. Pelotas lidera a lista de cidades atingidas, com 37 mil consumidores sem luz. Rio Grande contabiliza 20 mil clientes atingidos. Em Porto Alegre, o número de afetados é de 3.183.
8: Na área da RGE, mais cedo, 26 mil clientes permaneciam sem energia elétrica. De acordo com a empresa, a maior parte dos clientes afetados estão no Vale dos Sinos, Canoas, Vale do Taquari e região central.
9: Ainda nesta edição, mais informações sobre os resultados dos temporais que atingiram o Rio Grande do Sul.
10: 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Alerta para relato de semáforo fora de operação na terceira perimetral, trecho da Avenida Carlos Gomes, próximo da Avenida Nilo Peçanha, para quem está se deslocando no sentido ao aeroporto. E a IPTC informa um atropelamento por ônibus na Avenida Padre Cacique, próximo da Miguel Couto, no sentido centro, no bairro Menino Deus. Não há lentidão no trecho e os agentes da IPTC e SAMU estão atendendo a ocorrência no local. 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Com o trânsito, Carlinhos Gota.
8: Os corpos das vítimas da queda do helicóptero que estava desaparecido em Santa Catarina foram resgatados na tarde de hoje. Os mortos são o cantor Rick Solo, da dupla Rick Renner, o empresário Bruno Avelar, o videomaker Paulo Soares, o piloto Antônio e o copiloto Leopoldo.
9: Os corpos foram encaminhados a Florianópolis, onde passarão por exames periciais no Instituto Médico Legal. De acordo com o Corpo de Bombeiros, os corpos e os destroços da aeronave foram encontrados em uma área de difícil acesso. O aparelho não explodiu.
8: O ministro André Mendonça, do Supremo Tribunal Federal, acusou Alexandre de Moraes de cometer abuso de autoridade e direcionar investigação ao requisitar de ofício relatórios de inteligência da Polícia Federal sobre a atuação dele no caso Banco Master. Mendonça afirmou que os documentos usados contra ele não têm autoria identificada, assinatura ou validade probatória.
9: Mendonça questionou a forma como Moraes teve acesso aos relatórios. Segundo o ministro, houve tentativa de intimidá-lo e obstruir a justiça. A manifestação foi enviada ao presidente do STF, Edson Fachin, nesta terça-feira, o último dia do prazo para que apresentasse defesa no processo em que Moraes pediu uma investigação contra Mendonça.
8: O ministro Luiz Fux, do Supremo Tribunal Federal, foi sorteado relator da ação que busca obrigar o presidente do Senado, Davi Alcolumbre, do União Brasil, a liberar informações sobre visitas da mulher do ministro Alexandre de Moraes e o ex-banqueiro Daniel Vorcaro à Casa Legislativa. Moraes havia sido sorteado relator no dia 18, mas na última segunda-feira se declarou suspeito para julgar o caso.
9: O pedido foi feito pelo vereador de Curitiba, Guilherme Kilter, do Novo, após ter um pedido negado pelo Senado. O argumento da negativa foi que os dados de acesso de pessoas às dependências do Senado são informações de caráter pessoal.
8: O governo federal acumula arrecadação de R$2,19 bilhões de janeiro a agosto de 2026, segundo dados divulgados hoje pela Receita Federal. Além da inflação medida pelo IPCA para o período, o valor representa crescimento de 7,12% na comparação com o mesmo período do ano anterior. De acordo com a Receita, o acréscimo é resultado do aumento na arrecadação da contribuição para a Previdência Social, PIS e COFINS, que reflete o aumento das vendas.
9: A tarifa real média das passagens aéreas no Brasil foi de R$ 776 por trecho em agosto. A alta foi de 14,5% em relação ao mesmo período de 2025, em valores atualizados pelo INPC. Já o preço do querosene de aviação, no mesmo período, teve alta de 31,8% e alcançou R$ 4,98 por litro.
8: Em relação às faixas tarifárias verificadas no período, quase 35% dos assentos começaram na faixa abaixo de R$ 500. 9,2% dos assentos foram vendidos por mais de R$ 1.500.
9: O dólar encerrou a terça-feira em queda de 0,11%, cotado a R$ 5,10. O Ibovespa subiu 0,44% e fechou o dia com 187.423 pontos.
8: O presidente dos Estados Unidos citou Venezuela e Cuba ao afirmar que pode usar o poderio militar para garantir os interesses dos Estados Unidos no mundo. A declaração foi dada na Assembleia Geral da ONU nesta terça-feira. Donald Trump mencionou a invasão do território venezuelano como algo positivo. De acordo com as estimativas de Trump, junto ao país caribenho, os Estados Unidos detêm mais da metade do petróleo do mundo.
11: Previsão do tempo.
12: Esta terça-feira antecipa um amanhecer gelado no Rio Grande do Sul. A previsão é de as primeiras horas de primavera ainda registrarem frio de inverno. A temperatura pode ficar perto de zero e até negativa em pontos da campanha, Serra Sudeste com formação de geada. Em muitos municípios, a temperatura ao amanhecer vai baixar dos 5 graus, com frio intenso. O dia será bonito e ensolarado em todas as regiões, com aquecimento lento à tarde. A máxima não passa muito dos 17 graus. Da Metsu Meteorologia, Stael Cias.
9: Em Porto Alegre, tempo nublado, agora na rua Caldas Júnior, 14 graus.
8: Os níveis dos rios Taquari e Caí atingiram o pico hoje após forte alta na segunda-feira. A tendência agora, com a descida das águas, é de que o nível do Guaíba suba. No meio dessa tarde, a medição da régua no Cais Mauá estava em 1,90 m e estabilizou depois de subir rapidamente na madrugada com o vento sul que acompanhou o ingresso de uma massa de ar frio.
9: Com a chegada da vazão do Taquari e do Caí, o Guaíba deve entrar em elevação entre quarta e sexta. Mais cedo, a Defesa Civil de Porto Alegre emitiu alerta de risco para a possibilidade de elevação do nível do Guaíba, com potencial para atingir cotas de inundação no bairro Arquipélago e em áreas ribeirinhas da capital. O aviso tem vigência das 8 da manhã desta quarta até as 10 da manhã de sexta. Já a Metsu Meteorologia projeta o nível em até 2,55 m e enfatiza que não há previsão de cheia.
8: A plataforma Poa Clima da Prefeitura aponta risco geológico alto com possibilidade de deslizamentos em encostas e terrenos de declive acentuado. Segundo a Defesa Civil, as áreas suscetíveis são as regiões dos bairros Santa Teresa, Coronel Aparício Borges, Bom Jesus, Jardim Carvalho, Chácara das Pedras, Morro Santana, Mário Quintana e Lomba do Pinheiro, segundo a Defesa Civil Municipal.
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98.5, nosso bailão aqui na noite, chegando nesta terça-feira, 22 de setembro. Passa rápido aí o mês de setembro. Estamos aí no mês 9 de 2026. Estamos hoje no dia 22 de setembro. E a galera vem conosco depois viajando com o Wilson. Vou chegando aqui com Viajando com as Bandas. É o nosso bailão por aqui. Até as 21 horas, levando o sucesso, levando a boa música. E levando aqui um recado também do ouvinte aqui pelo 3261-1270. Canal do ouvinte aqui, 3261-1270. Enquanto nossos amigos ouvintes vêm participando conosco, vem chegando devagarinho aí nesta noite de terça-feira, noite fria. É a galera que acompanhando também a previsão do tempo por aqui. Depois tem a previsão do tempo aí na noite, sempre te traz pra vocês aqui também na 98. Destaque Nacional é a primeira que chega e roda. Boa noite pra você, 19 com 5.

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Um abraço aí, o Marcelo, nosso amigo parceiro aqui também da programação. Tava acompanhando aí, atendendo os seus clientes, você vem acompanhando, viajando com o Vils, já vem de carona aqui com a 98 também no nosso bailão. Um abraço aí, Marcelo, obrigado pela carona, bom retorno, tá dirigindo, ouvindo aqui a 98. Daqui a pouquinho tem um recado dele aqui no intervalo, vou trazer em seguida já o recado aqui também. Pessoal que acompanha aqui a 98 já sabe, né? 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Ô, meu amigo Chupeta, um abraço pra vocês aí, agudos, amigos da Vipaz, abraço Chupeta, tá aí de carona conosco, obrigado pela carona aí. Também vem curtindo, um abraço amigos aí, também, né, nosso amigo Chupeto, toda essa equipe aí, pessoal da Vipaz lá, né, um abraço pra ele aí também, toda a sua família que estão na estrada aí, curtindo o nosso bailão, vem de carona aqui com a 98, um abraço pra ele, também acompanha aqui a nossa programação sempre, né, ele acompanha aí o Chico também, né, o Viajando com o Vilso, um abraço Chupeto, um abraço pra vocês aí em Agudo, obrigado pela carona aí também. Alô, meu amigo José lá no Porto Agudo, alô Juliano lá em Santa Maria, Juliano Cardoso, né, um abraço pra vocês aí também, daqui a pouquinho eu atendo aqui o pedido musical que vem chegando por aqui também, pra galera aí na sintonia. Eu tenho Passarela por aqui, eu vou trazer eles, já tem música do Passarela, em seguida eu vou trazer também uma do Corpo e Alma, tem gurizada do Corpo e Alma aqui também no nosso bailão de hoje, nesta terça-feira, 22 de setembro, 19 horas 12 minutos, 19 com 12, você vem aqui de carona aqui com a 98, vem de boa, tem previsão do tempo aí durante o nosso bailão, tem previsão do tempo sempre aqui na 98, nossa programação diária desde manhã cedo no Olho Vivo, aí a galera vai atualizando aí durante o dia, aí na manhã, tarde e também aqui na noite tem aquela atualização legal aí também da previsão do tempo, que será que vem na previsão do tempo aí pra hoje, vamos aguardar aí que depois... Tem previsão do tempo por aqui também no nosso bailão. Mas quem vem agora? Passarela, alô, Passarela, vem eles. Pintou mais uma!

0: Maravilha, passarela por aqui, nosso bailão da 98. Aí pintou passarela e também pintou corpo e alma. Essa do corpo e alma aí, né? Também tá faltando beijo. Passarela também pintou por aqui. Ame quem te ama. É aqui a 98, é o nosso bailão. Alô, Chico Bonzão! Chico da galera e o Chico do povo. Ô, Chiquinho, um abraço pra você e pro Rafael Rosa. Gurizada, não para não, viu? Unidade móvel sempre girando, a região central do estado, informações, notícias, tudo pinta aqui no Olho Vivo. Na manhã também, informações aqui na integração, desde as 6 horas da manhã ao vivo, com a nossa equipe de jornalismo, também trazendo informações, trazendo aí a participação também aqui, né? Tem informações aí para você, Rafael Rosa, o Norton Ávila e também o Wilson apresentando, tem em participação aí do Chico Bolzan, também informações aqui na manhã. Sempre aí, diariamente, de segunda a sexta-feira aí, tá certo? 6 da manhã ao vivo. Já recebi um spoiler aqui do Ari Luca. Deixa eu ver o spoiler que ele me mandou aqui. E logo mais tem previsão do tempo. Ele me mandou o recado. Deixa eu carimbar aqui o recado na sequência. E vou trazer aqui, ó. Boa noite! Vem mais frio para amanhã. Logo mais previsão do tempo. Olha o spoiler aí, ó. Vem mais frio para amanhã. Aguarde, vai cair a temperatura, galera. Já se preparem com um casaquinho, uma cobertinha a mais, né? O pessoal já sabe, né? Vai dar aquela caída na temperatura. E também previsão do tempo aí para semana. O Ari já dá aquela atualizada legal. Ô, Juliano! Abraço aí, Juliano! Ei, maravilha! Vou trazer a banda modelo pra ti aqui, viu? Trazer o João Carlos aí, né? Com a banda modelo. Vou carimbar aqui pro Juliano, que já mandou recadinho. Tá de carona aqui, curtindo. Um abraço pra ele aí também, né? O Juliano, um abraço gurizado aí, né? Ei, tem a turma do Gole aí também, né? É, um abraço ao Alex, o Rony aí também, né? O Rony Zibel, um abraço gurizado aí também. E um abraço aos amigos que estão sempre na sintonia. Quem mais aqui na companhia? Alô, Getulinho Bisoninho, lá em Cabobi, Santa Maria. O pessoal na companhia por lá, né? Tá ele, a esposa dele lá, Luciane. Roda pra nós aí, guardanapo do Raia Musical. Opa, tem guardanapo por aqui, né? Vou trazer o guardanapo aí pra vocês na companhia lá em Cabobi. Olha só, meu amigo Everton, tô lá em Rincão do Mosquito Agudo. Alô, Everton, já mandou um recado aqui, ó. É verdade, vai pro espeto ou não vai pro espeto? É, um abraço aí e um abraço pros amigos aí na companhia, né? Estamos na área, diz ele, né? O frio não tá no mapa, diz ele. Tá caindo a temperatura, viu, Everton? Ei, maravilha. Vamos botar aí essa carne pro espeto ou não vai pro espeto isso aí, né? Um abraço aí pros amigos na companhia. Amanhã, diz ele, amanhã, mas gurizada, fazer aquela pecuária aí no ponto, né? É, com certeza é o Jair que vai assar, né? É o Jair que assa aí, né? É verdade ou não é? Maravilha! Tá convidado, Guizeli. Obrigado, viu, pelo convite! Um abraço aí pra vocês aí, né? Um abraço aí, Rincão do Mosquito Agudo aí, o pessoal por lá na companhia. Deixa eu ver quem mais aqui. O pessoal segue participando, 3261-1270, pode mandar seu recado aqui pro WhatsApp. Esse aqui, como a gente disse, é o canal do ouvinte, a galera participa mandando seu toque musical. Tem banda modelo em seguida aqui também, vou trazer banda modelo, já vou carimbar o recado. Eu tenho participação aqui também do nosso amigo lá do Porto Agudo, nosso amigo já mandou um recado de áudio aqui, ó. Ô José, fala aí, garoto! Alô, José, boa noite!
1: Boa noite, meu amigo Alexandre Carlos Sonorini, da Rádio 98.5, Rádio Integração da Região Seca. Aqui é o José da Rádio Porto Agudo. Roda para mim uma música da banda Enigma. Eu ofereço para minha mãe Noelia Rosa, para o meu amigo Juliano João Serviço, para o meu amigo Jarlim Mate, o Cláudio Chifa Banho, o homem da rapadura, para o meu amigo Renato, a esposa dele, a Miguela, o Cláudio Almeida das Facas, para o meu amigo Josué, para o meu primo Francisco Ader da Silva, que mora em Escrissu, para a minha tia Joaninha, para toda a mulherada solteira da região e para todo mundo que está na escuta, para toda a equipe da integração.
0: Valeu, um abraço, José, que está à procura de uma prenda aí, em breve ele encontra, né? É verdade, né? Em breve vai encontrar uma prenda aí, vamos ver se em 2026 ainda, né? O recado por aqui, fotos e lembranças em seguida, eu vou trazer já na sequência aqui com a banda modelo, o recado musical, enquanto que eu falo aqui, ó. Estou recebendo mais um pedido do meu amigo Giovanni, é isso? Alô, Giovanni de Oliveira, um abraço aí pro amigo. Linha Teutônia Agudo, um abraço pra vocês aí. Estamos na área, diz ele, né? Tá mandando um áudio aqui, depois vou carimbar o teu áudio, viu, Giovanni? Um abraço. Boa noite, aqui é Tamires. Um abraço, Tamires. O seu Francisco. Quem mais aqui também? né? O recado lá pro pessoal do posto aí em Rincão do Mosquito. Pessoal por lá ligado aqui no Bailão da 98. A Tanandra! Também esqueci a Tanandra aqui, né? Um abraço a Tanandra, Tamires e o seu Francisco. Obrigado pela companhia dos amigos, né? Tamires, a Tanandra e o seu Francisco em Rincão do Mosquito Agudo. E pediram aqui a música do Destinos do San Marino. Depois tem Destinos aí do San Marino também aqui no nosso Bailão de hoje. Joel Carlo, canta pra nós, Banda Modelo!

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0: Olha aí, Banda Enigma, na voz do César Brasini. A música Isso Não É Amor, né? O pequeno musical dos nossos amigos que pediram Banda Enigma aí. Foi para o José, né? Que pediu. Foi para ele que pediu que Banda Enigma, banda modelo aí também. Voltou na, também a música anterior, Fotos e Lembranças. Que eu tenho pela frente aqui, eu tenho um intervalo, viu? 19 horas 32 minutos, intervalo, me chama, vou fazer aquela pausa aí pro intervalo. Não saia daí que depois do intervalo tem música e eu vou trazer Guarda da Dapo por aqui. Vou trazer o áudio aqui também do nosso amigo Giovanni. Eu vou carimbar em seguida o pedido. Eu tenho música aqui do Mississippi. Tem pedido com o Mississippi aqui, tem os atuais. Alô, Mississippi! Tem aqui um recado também, deixa eu ver pra quem mais aqui. É, galera, segue participando, segue aqui mandando seu toque musical, que eu vou atendendo até as 21 horas, depois tem ele aí, depois das 22, aí com só sucesso por aqui até as 5 da manhã, aí é o Emerson Popular Naná, aí no comando Emerson. Alô, Emerson Naná, vem depois das 21 aí, vem a partir das 22 com música. O recado por aqui também, na 98, eu vou trazer o recado e eu vou para aquele intervalo aí, né? Tem aquele primeiro intervalo que eu vou fazer agora, já vou aquela pausa. Enquanto isso, você segue aqui participando. 32-61-1270. 32-61-1270, o canal do ouvinte. Boa noite para você.
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0: Maravilha, seguir em frente com o nosso Bailão da 98. Vamos com música, vamos com recado por aqui. Já vou trazendo participação e já vou aquela seleção do ouvinte aqui. Ouvinte que participa, ouvinte que manda o recado e pede o sucesso. Já vou na sequência, mas antes deixa eu trazer participação. Mais um áudio, alô, boa noite.
1: Buenas, buenas, meu amigo Alexandre. Tudo certo, tudo firme, tranquilo. Giovanni Oliveira e a esposa Fábio de linha Teutônia, interior de Agudo. Roda pra nós aí, Rota Luminosa. Coração. Valeu, um abraço.
0: Valeu, um abraço. Pediu coração aqui, nosso amigo Giovanni Oliveira. Pediu que coração. Rota Luminosa. Vou trazer em seguida a Rota Luminosa, viu? Vou carimbar aqui o recado do Rota Luminosa. Já tem por aqui o recado também. Tem Mississippi. Já vou trazer o Mississippi aqui também. Tem guardanapo amassado. Deixa eu ver pra quem vai o guardanapo amassado aqui. Galera que gosta aí do guardanapo amassado. E já vou trazer já na sequência essa aqui. Guardanapo amassado já no nosso bailão. Já tem Mississippi aqui pro Juliano Cardoso e a Silvana. Trazer para vocês aí também o toque musical, o recado aqui com o guardanapo, já na sequência, já vou mandar esse toque aqui também, e já tenho destinos aqui do San Marino, vou trazer essa aqui também, destinos aí do San Marino, já vou pintar com essa aqui na sequência, guardanapo aqui é do Getulinho Pisonin, já vou para ele aqui com o guardanapo aí, do Rainha Musical. E lembrando que eu tenho o San Marino, né? O Destinos aqui também, o San Marino. Gurizada aqui do San Marino também cantando no nosso bailão. Vamos com música? Vou liberar aqui o guardanapo amassado. Alô, Rainha Musical. Alô, Maurício Lima. Alô, César. Alô, galera do Rainha. 19 com 45.

0: E esse guardanapo amassado diz como é que eu tô. Novo sucesso no sul. A galera lá em cima também, ó, mais forte, mais forte. Esse guardanapo amassado diz como é que eu tô. Casinho. Sofrendo por amor. Obrigado, gente.
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Maravilha! Aqui 98.5, coração, Ata Luminosa. Já vou com música, mas antes deixa eu mandar um abraço aqui aos amigos que estão chegando conosco. Alô, boa noite, Fernando Zanini. Lá em Silveira Martins, mandou um recado por aqui. Roda aí direto o assunto. Um abraço lá, que estão na escuta do bailão em Silveira Martins. Um abraço aí, nosso amigo Fernando Zanini. Alô, Cláudio, homem das rapaduras em agudo. Um abraço aí pro amigo. Olá, boa noite. Aqui é o Gilberto Dalmolin, São João do Polesne. Tá os dois de folga, de queixo caído, como diz o gaúcho. Mas o... É, um abraço aí pro amigo, obrigado aí, Gilberto. Ele tá falando dos dois times, né? O Grêmio e o Inter, né? Fazer o quê, né? Melhor assim, viu, Gilberto? Aí não perde, não tem jeito de perder os dois, né? É, vai ter aquela pausa agora para alguns amistosos da seleção brasileira. Enquanto isso, Grêmio e Inter vão ganhar uma folguinha, viu? Aí não tem derrota. Nós vamos se livrar por uns 10 dias aí de mas depois quando voltar... Um abraço, amigo! Começou a primavera com cara de inverno. Então dá-lhe bailão para esquentar aí o ambiente. Um abraço, amigo! Vou mandar um toque para vocês aí na sequência. Já tem música. Eu tenho o Sétimo Sentido por aqui, eu tenho São Francisco, vou trazer o Vestido Azul de São Francisco, galera que gosta aqui do Indireto, ó, assunto aqui também vou rodar, eu tenho Rogério Magrão e Banda, eu tenho eles, ou melhor dizendo, ele, Rogério Magrão e Banda, já na sequência, eu vou mandar mais música por aqui, você segue na companhia 20 horas, 2 minutos, 20 com 2, olha a hora do rádio, do bailão, do chimarrão, da janta, pra quem tá jantando, pra galera que tá de boa e descansando, bom descanso nesta terça-feira! Rogério Magrão e Banda!

0: Maravilha, aqui 98.5, nosso bailão da 98, trazendo sempre um recado nesta noite para você que tá aí na companhia, pegando essa carona aqui com o nosso bailão. Um abraço aqui aos amigos que estão na companhia. Deixa eu mandar um abraço aqui para quem está de carona conosco, nosso amigo aqui. Um abraço ao Paulo Gilberto, o homem da logística, o homem do Mercado Livre. Um abraço para ele, tá sempre na companhia aqui de carona, retornando para casa. E um abraço para ele também, para a parceria dele, é a dona Lenise. Um abraço aí, dona Lenise, né? Ele disse que é minha parceira de vida, diz ele, né? Um abraço então pro meu amigo Paulo Gilberto, para a Lenise. Um abraço para vocês aí. Obrigado pela companhia. E com certeza ele chega por casa e toma aquele chimarrão, né? Preparado aí. É, rapaz, bem cevado. Um abraço aí pro Paulo, meu amigo Paulo, abração pra você, viu? Bom retorno pra casa sempre. E um abraço pra você, pra dona Lenise lá. Um abração a toda a família aí, obrigado pela companhia. Um abraço aí pro amigo, bom retorno sempre. E obrigado por estar conosco aqui na companhia também aí da 98.5. Bom retorno pra casa aí do amigo, né? Tá aí sempre aqui na região, tá aí, ó, quando tá aí trabalhando também nas entregas aí, né? O pessoal ligado aqui também com a nossa programação aqui da 98.5. O recado musical sempre chegando por aqui. Você manda aí seu recado no 3261-1270. Esse aqui é o nosso WhatsApp aí pra você mandar aquele recadinho legal aqui também pro nosso bailão. Vamos de terceira? Eu tenho a terceira dimensão por aqui, eu vou trazer agora. A terceira dimensão vem aí, mais a música, carimba!
1: Eu sou Sandrinho, vocalista do Terceira Dimensão, e esse é o nosso novo sucesso. Curta aí!

0: Maravilha! 20 horas 21 minutos, 20 com 21, a hora do rádio aí, o Bar da Calçada por aqui, na 98. Já vou trazer aqui o recado e já vou com mais música. Deixa eu trazer aqui um recadinho também para o meu amigo Valdoir Comaceto, tá na companhia. Alô, Valdoir Comaceto, abraço aí pro amigo, ligadinho aqui no nosso bailão. Alô, boa noite!
1: Buenas, buenas! Rádio Integração, o meu primo, tu deve ser filho do Wilson, alguma coisa do Wilson, o Wilson é meu tio, não é meu primo.
0: Ô, garoto!
1: Estamos na escuta, Valdoir Comaceto, se der pra te tocar aí, ó, uma bandinha bem dançada, aquela do Fusquinha Bordeaux, ou então uma outra aí, boa assim, bem sapateadinha. Te agradeço, forte abraço, Valdoir Comaceto, que no Passo da Capivara já estamos com 9 graus.
0: Aí, garoto, eu sei qual é que ele gosta, essa daqui, ó. Trazer agora, então, pra ti, viu? Fusquinha Bordeaux, vamos com essa, então. Carimbar o Fusquinha aqui. Eita, agonizado Cosmo Express, também pintando por aqui no nosso Bailão da 98. Alô, Fusquinha Bordeaux! Yeah!

0: Obrigado, gente.
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0: Final de semana, os atuais por aqui também. Cosmo Express, o Fusquinha Bordeaux. Em seguida, eu volto aí com mais música, com mais recados por aqui. Também com a previsão do tempo. Vamos ao intervalo. Em seguida, mais sucessos aqui no Bailão da 98.
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0: Maravilha, seguindo em frente aqui com o nosso Bailão da 98. Já vou trazer recados por aqui, tem mais música pintando. Eu tenho um recado musical pro ô Jarli, um abraço aí o Jarli da companhia por aqui, mas também tem o um recado do Juliano lá em Aguda. Alô, Juliano!
1: Boa noite, amigos ouvintes da 98.5, Juliano Fontoura de Aguda, Alexandre, também na escuta. Xandre, toca aí, terceira dimensão, dois apaixonados, é, Alexandre, show de bola, hein? Isso é bom, dois apaixonados. Manda aí pros amigos conterrâneos, lá do Fundo Formigueiro, Restinga, Raul Salazar, seu Geraldo também, a Elizabeth. Todo mundo escuta aí, o lá do Porto Agudo, José da Rosa, Porto Agudo, Nelly da Rosa, o Renato e a Miguela também, estão sempre na escuta aí. E Marino Machado do Fundo Formigueiro, Leandro Gonçalves, Janeira, todo mundo. Feito, Alexandre, vamos que vamos.
0: Valeu, Juliano, um abraço. Um abraço ao Juliano, que tá, ele tá de corneta essa hora aqui, né? Mandou até um pôster aqui do novo técnico do Internacional. Não vou nem falar, viu? Deixa quieto aqui. Ô, recado pro nosso amigo, ô Jarli! Boa noite, o Jarli lá em Agudo!
2: Muito boa noite, Alexandre. Boa noite a todos nossos ouvintes que estão ligadinhos com a nossa programação, o Bailão da 98.5. Aqui que nós fala, Jarli Divulgações, dessa terça-feira, dia 22 de setembro. É, onde a gente está aí sempre participando junto, levando o melhor do bailão nesta companhia, pegando aquela carona gostosa junto com todos os nossos ouvintes que estão ligadinho com a gente. Alexandre, e hoje estou aí para destacar, a gente está muito triste, né? A gente, dessa perda que aconteceu ontem, uma grande tragédia, onde ficou sabendo, aí em Santa Catarina, onde essa voz fica marcante, né, a todos os nossos sertanejos, são sertanejos aí, que estão sempre aí com as músicas, muito sucesso nos palcos, né, que ele passou, deixou o legado dele, com certeza, o Rick. Ontem, então, essa tragédia levou esse grande cantor, o Rick, em Santa Catarina, onde essa tragédia, as informações que a gente já teve, né? 5 ocupantes no helicóptero, que aconteceu essa tragédia, então, e o Ricker veio a se despedir de todos ao nosso Brasil inteiro, familiares enlutados, amigos, parentes, os fãs. Fica então a nossa caridade de tristeza e de força, com certeza, aonde o Ricker partiu. E eu estou aí, Alexandre, pedindo para você atender esse pedido que eu vou te pedir, para deixar para todos os nossos ouvintes, aonde ele iniciou a carreira dele, algumas letras no palco, fez parte, junto cantando algumas músicas, com o Grupo Carisma, 33 anos ali, O Amor de Primavera. E eu quero agradecer também a cada um de vocês, enlutados, a vocês ouvintes, que continue, com certeza, aonde tiver, pedindo as músicas do Ricker, que nunca vai ser esquecido. Ele partiu, mas as músicas, as letras dele, vai estar em cada coração de vocês, meus ouvintes. Quero deixar um abraço apertado de coração a cada um de vocês, uma ótima noite a todos os nossos ouvintes da 98.5, e amanhã estaremos de volta com o Bailão da 98.5.
0: Um grande valeu, abraço, Jarli. Até amanhã. Um abraço, até amanhã. Alô, boa noite, previsão do tempo, Ari Luca.
3: Boa noite, Carlos Alexandre. Boa noite, ouvintes. Previsão do tempo, então, para amanhã. O tempo é bom, mas só cai a temperatura, né? Tempo bom. Antes de dar a previsão do tempo, lembrando que agora às 21 horas, são 9h05 da noite, quer dizer 21h05, entra a primavera. Primavera será o destaque de dias frios, alguns dias de calor e bastante chuva. Chuva bem acima da média, muito acima da média, então, para os próximos 3 meses, que seria agora até outubro, novembro e dezembro. Então é muita chuva. chuva bem acima da média e vários temporais. Tudo indica, né? As previsões dos modelos meteorológicos americanos e outros modelos aí que a gente entra. Então, confirmando a previsão para amanhã, o tempo é bom. Mínima de 4 graus para amanhã e a máxima de 17 graus, 18 na parte da tarde. Para quinta-feira, o tempo é bom, uma mínima de 7 e a máxima já sobe um pouquinho, chegando a 23 a 24 graus na quinta-feira. Para sexta-feira, o tempo é bom, sobe bastante a temperatura, uma mínima de 13 a 14 e uma máxima chegando a 30 graus, 30, 31 graus na sexta-feira. Para sábado, o tempo começa bom, com uma mínima de 17 graus, já bem calor no sábado, e uma máxima de 31 graus. Na noite de sábado para domingo, o tempo muda com pancadas de chuva. Então, noite de sábado para domingo, pancadas de chuva. E no domingo, chuvoso, pelos dados de hoje que nós temos. Então, no final de semana, principalmente na noite de sábado, durante o dia do sábado, o tempo é bom ainda, pelos dados de hoje. Na noite de sábado e no domingo, 50 milímetros de chuva é o que marca. Uma excelente terça-feira a todos. Uma excelente noite de terça-feira a todos. Tenham todos uma boa noite.
0: Valeu, Ari, um abraço, obrigado pela previsão do tempo aqui no nosso Bailão da 98. Deixa eu ver aqui, dois apaixonados, essa aqui é do San Marino, na verdade, viu, Juliano? Do San Marino essa aqui, viu? É o recado aqui também, dois apaixonados, né? O recado aqui também do Jarlito, tinha um pequeno carisma aqui, né? Essa letra aqui que tu disse que é do Rick, né? Vou trazer aqui na sequência carisma e também trago o recado aqui. Ah, eu tenho dois apaixonados também, né? Vou com o San Marino, mas também com carisma.

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Maravilha! Pinto brilhação, eu tô voltando pra ela. O recado por aqui também aí pintou recado musical. Falando em recado musical, eu não registrei participação por aqui da Eliane Rodrigues de Paraíso do Sul. Um abraço aqui, Eliane Rodrigues aí de Paraíso do Sul. Obrigado pela companhia. Quem mais aqui na companhia nessa reta final aqui do nosso Bailão da 98? Estamos aí batendo no horário das... Já vou carimbar aqui o recado também, o recado final aqui. Estamos batendo aí no horário das 20 horas e 59 minutos. Muito obrigado a todos vocês aí pelo carinho, pela companhia, né? A galera que participou aqui também nesta noite de terça-feira, acompanhando aqui o nosso bailão. É, nesta terça-feira legal aqui também. E a galera aqui na companhia, porque quarta-feira eu volto com vocês com mais um bailão da 98, nosso musical aqui também nas noites. E você participa sempre conosco aí pelo 3261-1270. Pode mandar seu recado aqui pro nosso bailão, que eu vou sempre trazendo aí também seu recado musical aqui na nossa programação diária aqui da 98.5 aí, tá certo? Lembrando mais uma vez, amanhã teremos aí o Olho Vivo a partir das 6 horas da manhã, aí com o Norto, o Rafael e o Wilson ao vivo, com o Chico Bolzan participando, também nossa reportagem que chega aí com várias informações aí a partir das 6 da manhã. Depois, 10 horas e 30 minutos, tem Luiz Carlos Martini, 10 com 30. Bandas e bandinhas por aqui, bandas e bandinhas aqui na manhã, né, até o meio-dia aí, tá certo? Bandas e bandinhas a partir das 10h30 da manhã. Depois da tarde tem 1h da tarde aí com o Michael, show da tarde aí, tem música boa pra galera curtir, tem sucesso por aqui, tem muito sucesso aqui também, a partir das 13 horas aí com o Michael, uma seleção de músicas boas aí também, de sucessos atuais também pra galera acompanhar. E roda a banda também da 1 até as 3, viu? Pra galera acompanhar aí, né? O sucesso por aqui, depois viajando com o Wilson, eu venho com vocês com o nosso bailão da 98, nosso espaço tradicional das bandas. De segunda a sexta, das 19 às 21, estou com vocês com o nosso bailão da 98. E eu fico por aqui, fechando aqui com Pérola Negra e Corpo e Alma, porque tem Perigosa e Linda chegando também na sequência. E tenho aqui também o recado musical com Pérola Negra, o sucesso deles, que é o lançamento Cerveja Socorro. Muito obrigado a todos vocês pelo carinho, pela companhia, pela audiência. Uma ótima noite ou final de noite de terça-feira. Vem aí, Emerson Daná, a partir das 22 horas, com muita música até às 5 da manhã. Eu volto amanhã. Valeu, até lá.